0: nesta segunda-feira o navio sonda da empresa. A embarcação está localizada em região de águas profundas no litoral do Amapá. De acordo com a presidente da Petrobras, Magda Chambriard, o poço começou a ser perfurado em outubro do ano passado e em mais alguns dias deve ter o trabalho de avaliação concluído.
1: Nós descobrimos óleo, né, no Poço Morfo, mas que até agora confirmou todas as nossas expectativas de um potencial relevante de petróleo na margem equatorial, mais especificamente no litoral do estado do Amapá. Esse poço vai acabar nos próximos, talvez, 15, 20 dias, né? Vamos ver quando é que ele acaba. Logo a seguir, nós temos que delimitar essa descoberta, ou seja, a gente tem que saber quanto é que de petróleo tem de fato nessa área, né?
0: Na semana passada, a Petrobras já havia confirmado a presença de hidrocarbonetos na região. Os hidrocarbonetos são compostos orgânicos formados exclusivamente por átomos de carbono e hidrogênio e onde são encontrados indicam presença de petróleo e gás natural. Com a exploração de novos poços, a Petrobras pretende garantir segurança energética para o futuro. Como destaca o ministro de Minas e Energia, Alexandre Silveira.
2: Que a gente possa se orgulhar de ter sim, 90% da nossa energia elétrica limpa e renovável e 50% da matriz geral. E, portanto, nenhum brasileiro em sã consciência pode abrir mão da sua soberania e das suas riquezas naturais para poder combater miséria, combater fome e fazer desenvolvimento.
0: O poço onde a Petrobras encontrou petróleo está localizado a cerca de 175 quilômetros da costa do Amapá, a uma profundidade de quase 2.900 metros. De acordo com a Petrobras, atualmente cerca de 80% do petróleo extraído no Brasil vem do pré-sal. Essa exploração deve chegar ao pico até 2035. Indicando a necessidade de outras fontes de combustível fóssil. Reportagem Luana Karen.
3: Como deve ser o ensino de arte nas escolas? O Ministério da Educação homologou diretrizes para o ensino do componente curricular na rede de educação básica.
4: O documento estabelece que o ensino deve ser organizado em quatro eixos: artes visuais, dança, música e teatro.
3: O anúncio dessas diretrizes ocorreu hoje. A repórter Thaís Antônio acompanhou tudo e traz os detalhes ao vivo para a gente aqui no estúdio. Boa noite, Thaís.
5: Boa noite, Mariana. Boa noite, Luciano. E ouvintes da Voz do Brasil, de acordo com as novas diretrizes, o ensino de arte nas escolas deve aproximar os estudantes das diferentes formas de fazer e vivenciar a disciplina. E para isso ser feito, a arte deve ser dividida em quatro componentes curriculares: artes visuais, dança, música e teatro. O texto complementa a Base Nacional Comum Curricular, que estabelece os conhecimentos, competências e habilidades esperados dos estudantes ao longo da educação básica. Com isso, as escolas passam a ensinar conteúdos, métodos e processos de criação em arte como prática educativa e não apenas como atividade secundária ou recreativa. Outro destaque é a aproximação entre professores, artistas e mestres e mestras das culturas populares. A resolução reconhece a importância de incluir esses saberes no processo educativo por meio de um trabalho colaborativo com professores de artes visuais, dança, música e teatro, como explica o ministro da Educação, Leonardo Barchini.
6: Primeiro, a gente fortalece as quatro linguagens separadamente, elas obviamente atuam em conjunto, mas a gente fortalece cada uma das quatro linguagens: as artes visuais, a música, a dança e o teatro. E a gente reconhece que na formação de professores com essas diretrizes, também precisaremos ter habilitação em cada uma dessas especificidades, dessas quatro linguagens, teremos que ter formação específica. Então, isso eleva o ensino das artes a outro nível.
5: A resolução também define orientações para a organização do currículo, a distribuição dos professores, a estrutura física e pedagógica das escolas e os processos de avaliação. Todas essas medidas devem considerar princípios como equidade, acessibilidade, inclusão e justiça social. Mariana e Luciana, é com vocês.
4: Obrigado pelas informações, Thaís Antônio.
3: A A malária é caracterizada por febres altas, calafrios, tremores, dores de cabeça, podendo estar associada também a vômitos e náuseas.
4: Causada principalmente pela picada de mosquitos infectados, a maior parte de casos da doença estão no norte do país.
3: Mas, no ano passado, caiu o número de infectados pela malária, bem como de óbitos em função da doença.
7: A malária contaminou cerca de 118 mil pessoas no ano passado, 15% a menos do que em 2024. Os resultados foram apresentados nesta segunda-feira, durante um congresso da Sociedade Brasileira de Medicina Tropical. O número de mortes em função da doença também caiu, especialmente na região amazônica, que concentra o maior número de casos, como disse o ministro da Saúde, Alexandre Padilha.
8: 2025, nós tivemos uma redução de mais de 50% dos óbitos por malária, mais de 40% de redução de malária em terra indígena, mais de 40% de malária em áreas de assentamento rural, assentamentos na região amazônica brasileira, que é uma das duas regiões com maior incidência de casos de malária. E tivemos o menor número de internações por malária.
7: Em menor escala, a infecção pode ocorrer devido à transfusão sanguínea, compartilhamento de agulhas contaminadas ou da gestante para o bebê. Mas o principal modo de transmissão é pela picada de fêmeas infectadas do mosquito Anopheles, também conhecido como carapanã ou mosquito prego. De acordo com o presidente da Sociedade Brasileira de Medicina Tropical, Gustavo Romero.
9: Por isso, a gente tem, às vezes, muita dificuldade, né, de definir exatamente aquela população que efetivamente está em risco, né? Os mosquitos se mexem, né? E os mosquitos crescem com as variações climáticas, que é outro detalhe importante que a gente deve levar em consideração. E, muito frequentemente, populações que estão mais vulneráveis estão mais expostas à picada desses mosquitos. E por isso que a malária se transmite com tanta eficiência, né?
7: Se diagnosticada a tempo, a malária tem cura e o tratamento é eficaz. Após a confirmação da doença, o paciente recebe o tratamento gratuitamente em unidades do Sistema Único de Saúde. Inclusive a tafenoquina, medicamento que previne novas manifestações da malária. Por ser administrado em dose única, ele impede que o paciente abandone o tratamento, como explica o infectologista Marcos Lacerda.
10: Comparando com as medicações que são tradicionalmente usadas para malária, que vão de 7 a 14 dias, resulta num benefício muito grande para o paciente. É que as pessoas se tratam enquanto tem febre, geralmente 2, 3 dias, depois ela para de usar a medicação. E isso então faz com que as recaídas aconteçam. Praticamente metade dos casos que estão registrados hoje no Brasil são de recaídas. Então, uma medicação que iniba a recaída é uma medicação altamente estratégica no controle da malária no país.
7: O medicamento está disponível tanto para pacientes maiores de 16 anos e com mais de 35 quilos, quanto para crianças a partir de 2 anos e com peso mínimo de 10 quilos. Reportagem Graziele Bezerra.
4: Entre junho e julho, foram confirmados 21 casos de sarampo no estado de São Paulo.
3: Neste fim de semana, o ministro da Saúde, Alexandre Padilha, esteve no estado, em Grajaú, acompanhando a vacinação contra a doença.
4: E comentou que o reforço na imunização visa prevenir a circulação e a transmissão do sarampo.
11: Em 2026, nós já temos aqui na cidade de São Paulo cerca de 20 casos também com relação de importados, são cepas que circularam nos Estados Unidos e no Canadá, e esse esforço é para manter esse bloqueio, para não permitir que aconteça em São Paulo em 2026, o que aconteceu em 2019, quando começou um surto assim e se propagou para ter 20 mil casos de sarampo em 2019. Naquele momento o Brasil perdeu o certificado de livre do sarampo. Reconquistamos o certificado em 2024 e queremos manter São Paulo, o estado de São Paulo e o Brasil livre do sarampo.
3: Para crianças de 6 a 11 meses, a dose aplicada durante a estratégia é considerada dose zero e não substitui as doses previstas no calendário nacional de vacinação aos 12 e aos 15 meses.
4: Para as demais idades, os profissionais de saúde verificam a necessidade de vacinação de acordo com a faixa etária e a situação vacinal de cada pessoa.
3: A cada hora, mais de 1.000 vidas são perdidas devido às doenças cardiovasculares em todo o mundo, segundo a Organização Mundial de Saúde.
4: Estima-se que cerca de 18 milhões de pessoas morrem anualmente em decorrência de condições que afetam o sistema circulatório.
3: De acordo com a Sociedade Brasileira de Cardiologia, o Brasil ocupa o nono lugar em número de mortes cardíacas.
4: E hoje, 17 de agosto, marca o início da Semana da Saúde Vascular, que promove conscientização, prevenção e diagnóstico precoce.
12: Seu Manuel Arruda da Silva tem 80 anos. Quando precisou ser atendido para tratar de um ferimento, descobriu um grave comprometimento na circulação. Uma cirurgia vascular conseguiu inicialmente melhorar o fluxo de sangue, mas a amputação da perna direita acabou sendo inevitável. Hoje, 8 meses depois, seu Manuel agradece pela vida.
13: Eu estou aqui ainda, eu vi. Contando a história.
12: Histórias como a de seu Manuel Arruda ajudam a explicar por que as doenças que comprometem a circulação continuam sendo um importante problema de saúde pública. Elas estão entre as principais causas de morte no país. Muitas dessas condições se desenvolvem de forma silenciosa. Por isso, a prevenção e o diagnóstico precoce são fundamentais para reduzir complicações e salvar vidas. O cirurgião vascular do Hospital Universitário de Brasília, Paulo Saad, alerta para hábitos e cuidados que podem prevenir doenças vasculares.
14: Controlar a glicemia, controlar a pressão, controlar as gorduras no sangue e cessar o tabagismo.
12: O aposentado Humberto dos Santos, de 62 anos, sofreu um infarto em 2022. Após o episódio, teve um AVC que comprometeu a fala e os movimentos. Desde então, faz tratamento no Hospital Universitário de Brasília. O filho, Leandro dos Santos, que o acompanha no tratamento, fala sobre um vício que colaborou para agravar o quadro de doenças cardiovasculares de seu Humberto.
15: Ele sempre foi fumante, né?
16: E aí vocês acham que a causa principal foi essa?
15: Creio que seja, né? Cigarro.
12: O especialista Paulo Saad fala sobre alguns sinais que indicam que é hora de procurar um médico.
14: Um paciente que caminha uma curta distância e já começa a ter dor, aquele paciente que faz o esforço e tem dor no peito. Então esses sinais significam que o músculo que está trabalhando, se você tem uma obstrução da circulação, esse oxigênio não chega na quantidade necessária, esses pacientes precisam procurar ajuda urgentemente.
12: A informação é uma aliada dos pacientes na hora de reconhecer sintomas precoces, procurar atendimento no momento certo e adotar medidas que melhoram a qualidade de vida. Por isso, na semana de 17 de agosto, é comemorada a Semana da Saúde Vascular, período dedicado à conscientização sobre doenças que afetam o sistema circulatório. Reportagem Luciana Colares de Holanda.
4: Hoje também é Dia do Patrimônio.
3: A data foi criada para marcar a importância de preservar a arte, a cultura e a história que estão por trás de tantas tradições brasileiras.
4: O patrimônio pode ser material, como conjuntos de casarões históricos ou determinados prédios e igrejas, ou imaterial, quando está ligado a festas tradicionais, por exemplo.
3: Hoje, mais cedo, eu conversei com o presidente do Instituto do Patrimônio Histórico e Artístico Nacional, Davidson Guzmão, sobre a preservação e a conservação dessa memória coletiva. Acompanhe. Presidente Davidson Guzmão, bem-vindo à Voz do Brasil para a gente falar de história, cultura, nesse Dia do Patrimônio, né? Eu queria que o senhor começasse, então, explicando por que a gente precisa de um dia para marcar esse tema e quais são as provocações que essa data faz.
17: Mariana, primeiro quero dizer que é um prazer estar aqui para a gente falar de algo que é tão importante para o reconhecimento da diversidade cultural brasileira, que é o patrimônio cultural. Uma das nossas principais atribuições e competências é a ampla divulgação e promoção do patrimônio cultural, exatamente para que essa diversidade seja reconhecida não só pelo Estado, mas que ela seja reconhecida e percebida também pela sociedade. E é por isso que a gente tem um dia dedicado ao patrimônio cultural, o dia 17 de agosto, que é um dia que foi escolhido escolhido em razão do nascimento, a data de aniversário de Rodrigo Melo Franco de Andrade, que foi o primeiro presidente do IPHAN e que ficou 30 anos ao longo, ficou 30 anos fazendo a gestão do IPHAN e que foi a pessoa que inaugurou um sistema de proteção de patrimônio cultural no Brasil. Então, esse a justificativa, vamos dizer assim, é por causa, né, do nascimento de Rodrigo Melo Franco, que a gente tem o dia 17 de agosto escolhido, mas é sobretudo por conta da importância do patrimônio na vida das pessoas no dia a dia.
3: Agora, as celebrações vão se prolongar ao longo de todo esse mês. Qual é o tema desse ano e o que está previsto na programação?
17: Esse ano o tema é patrimônio criativo, inclusão produtiva, trabalho e renda. Exatamente.

0: Acaba, né?
1: Exatamente. E que tem uma dimensão, uma relação muito direta com o mercado, que, portanto, afere renda, né? Ofere renda para aquelas paneleiras. Então, esse é um exemplo importante, mas a gente tem vários outros, né? De pessoas, de detentores que vivem diretamente do patrimônio cultural, de centros históricos que são dinamizados a partir do patrimônio que é reconhecido, desse centro histórico que é reconhecido em algumas das nossas cidades no país.
0: E aí a gente tem uma programação prevista, as pessoas podem checar essa programação onde, como é que funciona?
1: Isso, a gente tem uma programação em todos os estados do Brasil, nós teremos atividades, essa programação ela está disponível no portal do IPHAN, www.ipham.gov.br, quem quiser acessar e ver o que vai estar acontecendo no seu estado, pode acessar a programação lá no portal do IPHAN na internet.
0: Lembrando aqui que IPHAN se escreve com PH, né?
1: Exato.
0: Que é Instituto do Patrimônio Histórico e Cultural. Presidente, no próximo ano também vamos ter outra celebração importante, que são os 90 anos do IPHAN, né? Quais são os principais desafios que ainda permanecem em relação à preservação do patrimônio?
1: Isso, ano que vem o IPHAN completa 90 anos e nós estamos aí pensando numa série de atividades e programação que deve ocorrer ao longo do ano todo. Em termos de desafios, a gente tem vários desafios, porque o patrimônio cultural ele se relaciona com o dia a dia das pessoas, com o dia a dia das cidades. E aí eu posso aqui, acho que nomear dois. Um que está na ordem do dia e que a gente tem discutido muito é no que a gestão do patrimônio se relaciona, por exemplo, com as mudanças climáticas, né? Então, o aumento da intensidade de chuvas, das temperaturas, como que isso se relaciona com o patrimônio cultural na gestão dos centros históricos, que cuidados nós devemos ter e como nós devemos pensar ações de prevenção, adaptação e mitigação a essas mudanças climáticas. Esse é um desafio que está na nossa ordem do dia e que nós estamos pensando como tratar desse enfrentamento às mudanças climáticas no âmbito da gestão do patrimônio cultural. Um outro desafio é aquele que, na verdade, é um desafio e é, ao mesmo tempo, diretriz para a gestão do patrimônio cultural, que é a gestão compartilhada. Então, a articulação com estados e municípios, a articulação com a sociedade civil organizada para a gestão do patrimônio, para que essa gestão, ela, de fato, ela seja compartilhada entre os órgãos de poder público e a sociedade.
0: Pois é, e é importante que a sociedade mesmo se envolva, né, presidente, nesse tema, cobre a preservação do patrimônio na sua cidade, no seu estado. Como que é possível fazer isso?
1: Bom, hoje a gente tem a participação social como um princípio que atravessa a maioria das políticas públicas no Brasil, inclusive a de patrimônio cultural. Então, hoje, a sociedade, as pessoas podem procurar os órgãos de patrimônio de sua cidade, do seu estado, podem procurar o IPHAN tem representação, tem superintendências em todos os estados e podem procurar também as instâncias de controle social que trabalham com patrimônio cultural, os conselhos de cultura e, em alguns casos, os próprios conselhos de patrimônio que existem nos municípios e nos estados.
0: Lembrando, né, presidente, que até para deixar um pouco mais palpável para as pessoas, quando a gente fala de patrimônio, a gente está falando tanto daquele casarão histórico, aquele prédio antigo, aquela igrejinha, mas também do fazer cultural muito típico. Tudo isso é dever nosso, como sociedade, ajudar a preservar, né? O senhor mencionou aí as paneleiras, por exemplo. Tudo isso é patrimônio e é dever da sociedade proteger, né?
1: Exato, é tudo isso e muito mais. Na verdade, a gente faz uma divisão entre patrimônio material e imaterial, mas quando a gente está falando de patrimônio, a gente está falando de valor, na verdade, sobretudo, né? Então, é importante a gente entender que o patrimônio material, as edificações, as obras de arte, elas são reconhecidas e entendidas como integrantes da nossa identidade, como elementos que ajudam a compreender a nossa história, as várias memórias e identidades que existem no país, porque são atribuídos valores a essas coisas. Da mesma maneira, as várias celebrações, os conhecimentos tradicionais, os fazeres, os saberes, né? Lugares que são importantes, né? Para a compreensão das memórias dos vários grupos formadores da sociedade brasileira, para usar o termo da Constituição, também são importantes. É o chamado patrimônio imaterial.
0: É isso aí. Nós conversamos com Davidson Guzmão, presidente do Instituto do Patrimônio Histórico e Artístico Nacional. Falei errado mais cedo.

0: Instituto do Patrimônio Histórico e Artístico Nacional. Muito obrigada, presidente, pela sua entrevista aqui à Voz do Brasil.
1: Obrigado, Mariana. A gente está à disposição da Voz do Brasil e de todos os brasileiros para conversar sobre o patrimônio. Essa é a nossa função, nosso métier e é, sobretudo, a nossa alegria.
2: Concursos federais têm novas nomeações e convocações.
0: As medidas publicadas no Diário Oficial da União contemplam aprovados nas duas edições do Concurso Público Nacional Unificado e no Comando do Exército.
2: Todas as nomeações foram homologadas antes do início do período de defesa eleitoral.
0: Para o CPNU2, estão autorizadas 69 nomeações de candidatos de nível superior. E para a primeira edição do CPNU, são 40 vagas de contratação temporária.
2: Quem está na lista de espera do primeiro concurso público unificado deve realizar uma nova manifestação de interesse entre os dias 24 de agosto e 4 de setembro pelo aplicativo SouGov ou pela versão web do serviço mediante login.
0: Quem não se manifestar no prazo será excluído do banco de candidatos aprovados em lista de espera de todos os cargos do CPNU-1, inclusive para fins de contratação temporária.
2: Abertas as inscrições para o selo Patrocinadores do Futuro 2026.
0: Uma iniciativa que pretende reconhecer a contribuição de empresas e entidades para a promoção, para a proteção previdenciária de seus trabalhadores e associados.
2: A participação é gratuita e voluntária.
0: As inscrições vão até 31 de agosto e são realizadas por formulário eletrônico disponível no site gov.br/previdência.
2: O regulamento completo e as orientações também estão disponíveis no portal do Ministério.
0: Essas foram as notícias do governo federal.
2: Uma realização da Secretaria de Comunicação Social da Presidência da República.
0: Com produção da empresa Brasil de Comunicação.
2: Fique agora com as notícias do Poder Judiciário e do Congresso Nacional. Boa noite.
0: Uma boa noite. Até amanhã.
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5: Poder Judiciário inicia a 33ª semana Justiça pela Paz em Casa.
6: Para a STJ, prisão em flagrante de mãe em estado diverso da morada dos filhos não impede concessão de regime domiciliar.
5: TSE inaugura o Centro de Divulgação das Eleições 2026, o CDE.
6: Boa noite, eu sou o Arthur Filho.
5: E eu sou Walter Lima.
6: A partir de hoje até sexta-feira, 21 de agosto, o Poder Judiciário brasileiro se mobiliza na 33ª semana Justiça pela Paz em Casa.
5: Coordenada pelo CNJ, em parceria com os Tribunais de Justiça estaduais, a iniciativa promove mutirões de julgamentos e audiências para dar rapidez aos processos de violência de gênero, além de realizar ações de conscientização em todo o país. Carolina Chaves.
7: A campanha é realizada 3 vezes ao ano, nos meses de março, agosto e novembro. O foco é fortalecer a política judiciária no combate à violência doméstica e familiar contra a mulher. Segundo o presidente do STF e do CNJ, ministro Edson Fachin, esta semana, mais uma vez em todo o Brasil, os tribunais de justiça prepararam programações especiais.
8: Será o nosso esforço concentrado de julgamentos, de audiências e mutirões voltados à proteção de mulheres em situação de violência. Os números nos impactam. Os números mostram um judiciário que tem pressa.
7: Na última edição, realizada em março deste ano, foram proferidas mais de 16 mil sentenças, realizadas mais de 10 mil audiências e concedidas 11.648 medidas protetivas de urgência.
6: O fato de uma mãe ser presa em estado diferente de onde filhas menores residem não impede por si só a concessão da prisão domiciliar.
5: Essa conclusão é do STJ. Fátima Uchoa.
9: Durante viagem de ônibus interestadual, a mulher foi presa em flagrante e teve a prisão preventiva decretada após serem encontradas drogas na mochila dela. A defesa informou que a mulher era mãe de duas meninas menores de 12 anos e pediu a prisão domiciliar. O Tribunal de Justiça do Paraná negou o pedido porque as crianças já estavam com a avó em outro estado. Mas no voto que prevaleceu na sexta turma do STJ, o ministro Og Fernandes explicou que mesmo com a gravidade da acusação e a expressiva quantidade de de droga apreendida nesse caso. Essas circunstâncias isoladamente não impedem o regime domiciliar.
6: O Tribunal Superior Eleitoral inaugurou hoje o Centro de Divulgação das Eleições 2026, o CDE.
5: O espaço instalado no TSE em Brasília foi preparado para atender aos profissionais de imprensa envolvidos na cobertura das eleições de outubro deste ano. Rimac Souto.
10: A inauguração foi feita pelo presidente do TSE, ministro Cássio Nunes Marques.
11: A ideia é que o Centro de Divulgação das Eleições seja mais do que um espaço de trabalho para os profissionais que acompanharão as eleições. O objetivo é que se torne um ambiente de diálogo aberto com a Justiça Eleitoral, em que a transparência e o acesso à informação não encontrem quaisquer obstáculos. O trabalho realizado por vocês, jornalistas, de dentro e de fora do país, é essencial para que a sociedade tenha acesso a informações corretas e contextualizadas sobre o processo eleitoral. Nunca é demais sublinhar que uma imprensa livre e participativa é sinônimo de democracia. A Justiça Eleitoral tem na imprensa uma aliada por compartilhar com ela a paixão pela democracia e pela informação de qualidade.
10: Ao inaugurar o CDE, o ministro também lançou a campanha Eleições 2026, Coisa de Pele.
6: Comissário de bordo demitido por se recusar a tomar a vacina contra a Covid-19 deve receber as verbas rescisórias.
5: O TST entendeu que ele tinha uma justificativa médica para não se vacinar. Simone Moura.
12: O comissário da Gol foi demitido por justa causa em novembro de 2021 durante a pandemia. Ele disse que não tomou a vacina porque tinha risco elevado de trombose. Inclusive, apresentou o laudo médico que indicava a contraindicação à vacinação. Mas a empresa alegou que o atestado não tinha respaldo científico. A justa causa foi mantida na primeira instância, mas o Tribunal Regional do Trabalho do Rio de Janeiro afastou a punição. No TST, ao analisar recurso da Gol, o entendimento é que a recusa à vacina pode, em tese, ser considerada ato de indisciplina ou insubordinação.
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6: A você, uma boa noite.
5: E até amanhã.
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13: Eu sou Paula Groba.
14: E eu sou Ricardo Nakaoka.
13: E estes são os destaques de hoje do Jornal do Senado, que começa agora.
14: Senado terá esforço concentrado e fim da escala 6x1 pode entrar na pauta.
13: Avança projeto que prevê biometria de recém-nascidos para evitar troca e tráfico de bebês.
14: Instalada comissão sobre MP que amplia crédito para motoristas.
13: Boa noite.
14: Boa noite.
13: Mesmo com as campanhas eleitorais em curso, o Senado vai manter a agenda de votações. O presidente do Senado, Davi Alcolumbre, convocou os parlamentares para um novo esforço concentrado de 31 de agosto a 4 de setembro.
14: Entre os temas que podem ser analisados está o fim da escala de trabalho 6x1. Os detalhes com a repórter Raíssa Abreu.
15: Os senadores e senadoras voltam a se reunir para votar temas prioritários na semana de 31 de agosto a 4 de setembro. O anúncio foi feito pelo presidente Davi Alcolumbre. Na pauta, o fim da escala de trabalho 6x1, a PEC da Segurança Pública e a criação da Política Nacional de Minerais Críticos e Estratégicos.
16: Então eu decidi, como presidente do Senado, que uma semana seria semipresencial e a outra semana de esforço concentrado presencial. Então, eu queria que os gabinetes fossem avisados, as assessorias avisadas, para que no próximo esforço concentrado nós estejamos todos aqui presentes no plenário, se for possível, os 81 senadores.
15: Essa é a segunda data de esforço concentrado de votações do segundo semestre. Na primeira, de forma semipresencial, foram votados, por exemplo, o projeto que cria o Programa de Desenvolvimento da Indústria de Fertilizantes e uma medida provisória que socorreu vítimas de desastres naturais. Esforço concentrado é como se chamam as reuniões centralizadas em períodos curtos, na tentativa de votar aprovar projetos urgentes, apesar do período eleitoral, quando os parlamentares estão em campanha em seus estados. Esse ano, 2/3, ou 54 das vagas do Senado estão em disputa. 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
13: A troca de bebês e o tráfico de crianças são riscos que podem ser evitados com mais segurança e identificação nas maternidades. Um projeto aprovado pela Comissão de Constituição e Justiça prevê a coleta de dados biométricos do recém-nascido logo após o parto.
14: A medida busca garantir a identificação segura do bebê e dar mais proteção às famílias. Os detalhes com o repórter Bruno Lourenço.
17: Pelo texto, o procedimento de identificação biométrica deverá registrar as impressões digitais da mãe e a dos pés do bebê. Essas informações constarão da declaração de nascido vivo. A relatora, senadora Roberta Scioli, do Republicanos de Roraima, defendeu a medida.
18: Exigência de vinculação individualizada e rastreável entre a identificação biométrica da mãe e do recém-nascido, destinada a assegurar a autenticidade, identificação e a integralidade das informações registradas.
17: A senadora doutora Eudócia, do PSDB de Alagoas, reforçou que a iniciativa aumenta a segurança do registro civil e previne a troca, o roubo, as adoções irregulares e o tráfico de bebês.
19: E aí nós iremos mudar a história dos nossos recém-nascidos para não terem o risco de serem trocados ou de ser confundido contra o bebê, enfim, de ter algum tipo de fraude.
17: A proposta passará por um turno suplementar de votação na CCJ antes de poder seguir diretamente para análise da Câmara dos Deputados.
13: O presidente da Comissão de Relações Exteriores defendeu um acordo para evitar uma escalada comercial com os Estados Unidos. Isso porque uma disputa comercial pode ter impactos diretos na economia e nas relações entre os dois países.
14: Diante do novo tarifaço americano, o governo brasileiro abriu um processo de reciprocidade e o Senado acompanha as negociações. O repórter Pedro Pincer tem mais informações.
20: O governo brasileiro anunciou a abertura formal do processo para avaliar se o tarifaço dos Estados Unidos contra exportações nacionais será respondido com base na Lei da Reciprocidade Econômica, que é um novo mecanismo da legislação brasileira para disputas comerciais. O Palácio do Planalto informou que o procedimento foi iniciado a partir do compartilhamento do pedido pela Secretaria Executiva da Câmara de Comércio Exterior com os demais integrantes do seu Comitê Executivo de Gestão. O consultor legislativo do Senado, Marcos Túlio Bezerra, lembrou que o Brasil pode pôr sobre a mesa pautas essenciais para os Estados Unidos, como direitos autorais que afetam as big techs e patentes de medicamentos.
21: Então, se com a ameaça das medidas, a possibilidade de adoção das contramedidas aqui pelo governo brasileiro, o governo já consiga ser bem sucedido em retomar a negociação, a gente já considera que a lei vai ter um sucesso.
20: Em nota, o presidente da Comissão de Relações Exteriores, senador Nelsinho Tradi, do PSD de Mato Grosso do Sul, afirmou receber com atenção à decisão do Poder Executivo. Para o senador, o Brasil precisa estar preparado para agir quando necessário, sem esquecer que as relações bilaterais com os Estados Unidos ocorrem há mais de 200 anos e que todas as possibilidades de entendimento devem ser buscadas antes de uma escalada comercial.
13: Quem trabalha ao volante, o veículo é ferramenta de trabalho e fonte de renda. Mas, na hora de trocar o carro ou renovar a frota, o acesso ao crédito pode ser um obstáculo.
14: Para facilitar esse financiamento, o Congresso vai analisar uma medida provisória sobre o tema. A senadora Leila Barros foi eleita presidente da comissão mista, que vai examinar a proposta. A reportagem é de Marcela Cunha.
22: A senadora Leila Barros, do PDT do Distrito Federal, destacou que o texto foca em uma categoria que hoje reúne mais de 2 milhões de brasileiros, motoristas de aplicativo, taxistas, entregadores e motofrentistas. Esses trabalhadores dependem de seus veículos diariamente, mas esbarram na burocracia dos bancos na hora de financiar um novo modelo. Ao assumir a presidência da comissão mista, a senadora Leila ressaltou que a falta de crédito acessível acaba penalizando quem mais trabalha.
23: Quem trabalha por aplicativo sabe como é difícil chegar ao sistema financeiro apresentando uma renda variável e conseguir crédito com juros e prazos razoáveis. Muitas vezes, o resultado é continuar trabalhando com um veículo antigo e compromete uma parcela cada vez maior da renda do trabalhador.
22: Para facilitar os financiamentos, a medida provisória prevê o uso de recursos do Fundo de Investimento em Infraestrutura Social e a criação de mecanismos de garantia pública. Além de gerar renda, a proposta foca em cidades sustentáveis, incentivando frotas de baixo carbono e pontos de recarga de baterias. A relatora será a deputada Amanda Gentil, do Progressistas do Maranhão.
0: Eleições 2026.
13: 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Mas, afinal, o que faz um senador? Além de participar da criação e da revisão das leis, ele tem a missão de fiscalizar o governo federal e exercer atribuições exclusivas do Senado.
14: A reportagem de Yasmin Rodrigues explica como funciona esse trabalho e por que o Senado tem um papel central na democracia brasileira.
1: O Senado Federal é uma das duas casas do Congresso Nacional e representa os estados e o Distrito Federal. Senadores e deputados federais apresentam, discutem e votam propostas que podem virar leis. O Senado também tem o chamado papel revisor. Depois de aprovado em uma das casas, a proposta é analisada pela outra, que pode fazer mudanças antes da aprovação final. Para o presidente do Senado, Davi Alcolumbre, o trabalho dos parlamentares é uma responsabilidade de todos.
2: Isso não é uma missão de um homem, nem de uma mulher, nem da mesa diretora. Isso é a missão dos 81 senadores, de todos os partidos constituídos no Brasil, de 513 deputados federais e deputadas, porque só a união pode transformar verdadeiramente a vida das pessoas.
1: Senadores e deputados também têm a função de fiscalizar o Poder Executivo. Isso significa acompanhar as ações do governo federal, avaliar políticas públicas, analisar as contas da Presidência da República e criar CPIs. Mas o Senado tem atribuições que são exclusivas da Casa. Uma delas é aprovar as autoridades indicadas pelo Presidente da República, como ministros dos Tribunais Superiores, o Procurador-Geral da República, diretores do Banco Central e embaixadores. Outra é autorizar operações de crédito da União, dos Estados, do Distrito Federal e dos municípios. E, por fim, o Senado é responsável por julgar o Presidente da República em um processo de impeachment, depois que a Câmara dos Deputados autoriza a abertura do processo.
14: Com trabalhos técnicos de Eliseu Caires, o Jornal do Senado fica por aqui. Acompanhe agora as notícias da Câmara dos Deputados. Boa noite.
13: Boa noite e até amanhã.
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8: Câmara aprova diretrizes para desenvolvimento do futebol feminino.
24: Deputados reduzem a carga tributária para resseguradoras nacionais.
8: Parlamentares regulamentam a profissão de conservador-restaurador.
25: Boa noite. Avança na Câmara a proposta que regulamenta a profissão de conservador-restaurador de bens culturais. A medida era uma demanda histórica da categoria, como informa a repórter Paula Bittar.
26: A Comissão de Constituição e Justiça da Câmara aprovou uma proposta que regulamenta o exercício das profissões de conservador-restaurador de bens culturais e de técnico em conservação-restauração de bens culturais. De acordo com o texto aprovado, poderá atuar como conservador-restaurador de bens culturais móveis e integrados quem tiver diploma de curso superior na área, reconhecido pelo Ministério da Educação ou expedido por instituição estrangeira e revalidado no Brasil, ou mestrado ou doutorado na área expedido por instituição brasileira reconhecida pelo Ministério da Educação ou por instituição estrangeira e revalidado no Brasil, desde que tenha elaborado dissertação ou tese em tecnologia da conservação e restauração de bens culturais móveis e integrados e comprove pelo menos 5 anos de atividades técnicas e científicas próprias do campo. Também poderão exercer a profissão aqueles com diploma de outros cursos superiores que exerçam atividades na área há pelo menos 5 anos até a data de publicação da lei e os que tenham concluído até a data de publicação da lei curso de especialização na área observada a carga horária mínima exigida pelo Ministério da Educação. Conservação. Entre as atribuições do conservador restaurador de bens culturais móveis e integrados estão realizar procedimentos de conservação e restauração em bens culturais, ministrar aulas relacionadas ao tema, desenvolver e coordenar projetos e pesquisas científicas sobre o tema e elaborar laudos técnicos, orientar e supervisionar acondicionamentos e acompanhar o transporte de obras de valor histórico, artístico e cultural, como courier. Já para atuar como técnicos em conservação e restauração de bens culturais móveis e integrados, é preciso ter curso de educação profissional técnica de nível médio na área, no Brasil ou no exterior e revalidado no país, ou então atuar na atividade comprovadamente há mais de 5 anos e não possuir escolaridade técnica exigida até a data da publicação da lei. Entre as atribuições desse profissional estão realizar exame técnico do estado de conservação de bens culturais móveis e integrados e auxiliar em eventos como seminários e exposições sobre o tema. Entre os deveres e responsabilidades do conservador, restaurador e do técnico estão assumir apenas trabalhos que possam realizar com segurança dentro dos limites de sua formação, não utilizar produtos, materiais e procedimentos técnicos que ponham em risco a integridade do bem cultural e, na compensação de acidentes ou perdas, não encobrir ou modificar o que existe do original, de modo a não alterar suas características e condições físicas após o evento. A autora do projeto, deputada Fernanda Melchiona, do PSOL do Rio Grande do Sul, considerou a aprovação uma vitória para os profissionais e para as universidades. Segundo ela, os profissionais pleiteiam essa legislação.
5: Eles tinham apresentado essa iniciativa com então o deputado Chico Alencar, que nesse ano não exerceu o mandato federal. E eu apresentei, portanto, esse projeto, que depois foi qualificado pelas contribuições das universidades que têm o curso, como é o caso da UFPEL, na Universidade Federal do Pará, conhecendo a formação e o trabalho, que contribui enormemente para a preservação de bens culturais, o nosso patrimônio, a valorização da carreira, o incentivo à formação técnica, se aproxima de padrões internacionais, né, de conservação e restauração.
26: A proposta considera bem cultural móvel o objeto de natureza artística, histórica, documental, científica e tecnológica. Isso abrange obras de arte, documentos, artefatos arqueológicos, etnográficos e de cultura popular e elementos paleontológicos de ciências naturais, científicos e tecnológicos, possíveis de serem deslocados ou transportados. Já o bem cultural integrado está vinculado à superfície construída de um bem imóvel ou da natureza. Isso inclui pinturas artísticas ou decorativas, retábulos, esculturas, ourivesaria, cerâmica, azulejaria, estuques, relevos, elementos decorativos e tecnologias que envolvam os elementos construtivos e os materiais de construção empregados nas vedações, revestimentos e acabamentos. A proposta que regulamenta o exercício das profissões de conservador, restaurador de bens culturais e de técnico em conservação, restauração de bens culturais segue agora para o Senado, a menos que haja recurso para votação antes pelo plenário da Câmara. Da Rádio Câmara, de Brasília, Paula Bittar.
0: Educação.
6: Beto Preto, do PSD, exalta a expansão dos cursos de medicina nas universidades estaduais do Paraná. O deputado cita a criação do curso de medicina em Apucarana e o lançamento da graduação no campus da Unespar, em Paranavaí, além do curso de enfermagem em Paranaguá.
25: Na opinião de Beto Preto, a ampliação das vagas em cursos da área de saúde contribui para a formação de profissionais que atuarão no Sistema Único de Saúde. O parlamentar reforça que as graduações são gratuitas e oferecem oportunidades para estudantes da rede pública.
0: Saúde.
6: Paulo Soares, do Podemos de São Paulo, apresentou projeto que visa descentralizar e regionalizar os serviços do SUS, usando estruturas hospitalares atualmente desocupadas em cidades menores para ampliar atendimentos e reduzir mortes em filas de espera.
25: Paulo Soares cita a cidade de Bauru como exemplo, com a morte de 1.123 pacientes à espera de leitos nos últimos 5 anos. O congressista cobra mais atenção do governo federal às regiões interioranas, com a disponibilização de profissionais e equipamentos.
0: Previdência.
6: Rodrigo Hollenberg, do PSB do Distrito Federal, apresentou o projeto que amplia o acesso ao benefício de prestação continuada. A proposta eleva para meio salário mínimo por pessoa o limite de renda familiar e permite descontar gastos com alimentação especial, medicamentos e terapias.
25: Rodrigo Hollenberg também defende a regulamentação da avaliação biopsicossocial. Ele sustenta que a medida é necessária para garantir o acesso efetivo das pessoas com deficiência aos benefícios previstos em lei.
6: Dani Cunha, do PL do Rio de Janeiro, defende projeto que permite a pais ou responsáveis por crianças e adolescentes com deficiência trabalhar sem perder o benefício de prestação continuada. Pela proposta da deputada, a remuneração de até 10 salários mínimos não entraria no cálculo da renda familiar.
25: Dani Cunha afirma que a regra atual desestimula o retorno ao mercado de trabalho, especialmente de mãe solo, já que qualquer aumento de renda pode resultar na perda do benefício da criança. Ela acrescenta que o texto também autoriza a dedução de despesas com o tratamento da deficiência.
0: Comissões.
6: Luiz Lima, do Novo, do Rio de Janeiro, destaca os resultados da CPMI do INSS na investigação de descontos indevidos em aposentadorias. De acordo com o deputado, a comissão ajudou a identificar operadores financeiros, servidores e entidades suspeitas de participação nas fraudes.
3: A gente teve a felicidade de mostrar para o Brasil, ser um facilitador até para a Polícia Federal e para o STF, das pessoas envolvidas. Servidores do próprio INSS, operadores financeiros, recebedores de propina, sindicatos de fachada. Então a gente tem mais de 20 pessoas hoje presas e percebeu o quanto o brasileiro dispõe de tempo e de inteligência para fraudar, para enganar.
25: Luiz Lima acrescenta que 3 entidades investigadas teriam desviado mais de 6 bilhões de reais de aposentados, com descontos mensais que chegavam a R$50. Na avaliação do deputado, a CPMI contribuiu para recuperar recursos e dificultar a repetição das fraudes.
0: Segurança Pública.
6: Bom Gás, do PT gaúcho, defende a aprovação de projeto que criminaliza a misoginia, entendida como ódio ou discriminação contra mulheres por sua condição de gênero. O deputado pondera que esse tipo de conduta alimenta a violência e viola a dignidade das mulheres.
25: Bom Gás pede que a Câmara vote logo a proposta, já aprovada pelo Senado. O parlamentar rejeita a ideia de que o projeto promova censura contra homens, mas diz que o objetivo é responsabilizar quem incentiva ou dissemina práticas de discriminação contra as mulheres.
6: Roberto Monteiro Pai, do PL do Rio de Janeiro, agradece a aprovação de uma moção de louvor ao filho Gabriel Monteiro na Comissão de Segurança Pública. Segundo o deputado, a homenagem reconhece a atuação do ex-vereador no combate à criminalidade.
25: Roberto Monteiro Pai também destaca o trabalho da Policial Civil do Distrito Federal, Deise Andrade, no enfrentamento ao feminicídio e à violência sexual contra crianças. O parlamentar ressalta a importância das ações de combate à violência contra as mulheres.
0: Economia.
6: A Câmara aprovou um projeto que reduz tributos pagos por empresas resseguradoras nacionais. O repórter Marcelo Lacher nos conta quais as medidas propostas.
7: O plenário da Câmara aprovou o projeto que reduz a carga tributária para resseguradoras nacionais. Resseguradoras são empresas que assumem parte dos riscos das seguradoras. Elas são responsáveis por uma espécie de seguro do seguro, usado principalmente em operações de grande valor ou com potencial para gerar perdas elevadas. O principal benefício proposto pelo projeto é a redução da alíquota da Contribuição Social sobre o Lucro Líquido, a CSLL, que hoje é de 15% e passa a ser de 9%. A proposta foi apresentada pelo deputado Isnaldo Bulhões Júnior, do MDB de Alagoas, com a justificativa de que as resseguradoras nacionais perderam mercado a partir de 2019, com a eliminação de restrições à atuação de resseguradores estrangeiros. Segundo Isnaldo Bulhões Júnior, as resseguradoras estrangeiras não recolhem no Brasil CSLL e Imposto de Renda sobre Pessoa Jurídica, como as nacionais. Por isso, o projeto também isenta as empresas brasileiras de um adicional do imposto de renda. O projeto recebeu parecer favorável do relator, deputado Fernando Monteiro, do PSD de Pernambuco, mas não teve apoio do governo, como explicou o deputado Ayrton Faleiro, do PT do Pará.
9: Nós estamos tratando de um projeto que ele traz implicações financeiras, ordenamento de despesa, impactos nas finanças. Nós estamos numa reta final de governo, que tem um plano econômico em curso. que têm compromissos com a sociedade para fazer entregas. É hora de nós trazermos e aprovarmos aqui coisas que venham trazer impacto financeiro.
7: Para o relator, Fernando Monteiro, a arrecadação pode inclusive vir a aumentar, mesmo com benefício fiscal. Segundo ele, a proposta beneficia as empresas nacionais e pode forçar as estrangeiras a abrirem subsidiárias no país. Já o autor da proposta, Isnaldo Bulhões Júnior, disse que não há prejuízos para a arrecadação.
10: Não há um equívoco, não há nenhum prejuízo, não há nenhum problema. Apenas equaliza a empresa nacional, a empresa brasileira, dentro da concorrência com as empresas estrangeiras.
7: O projeto que reduz a carga tributária para resseguradoras nacional seguiu para análise do Senado. Da Rádio Câmara de Brasília, com informações de Antônio Vital, Marcelo Larcher.
0: Desenvolvimento Regional.
25: Leonardo Gadelha, do Podemos, reivindica o aumento da quantidade de água da transposição do Rio São Francisco destinada à Paraíba. O deputado afirma que o volume previsto atualmente para o estado é insuficiente para atender às demandas da população e do desenvolvimento regional.
11: Leonardo Gadelha argumenta que os canais da transposição comportam uma vazão superior à autorizada pela Agência Nacional de Águas. O parlamentar pede uma revisão da distribuição entre os estados do Nordeste diante do risco de agravamento da seca com a ocorrência de fenômenos climáticos extremos.
0: Transportes.
25: Euclides Petersen, do Republicanos de Minas Gerais, propõe financiar a modernização, ampliação e recuperação de aeródromos públicos de interesse regional. A ideia é criar um programa nacional que use incentivos fiscais para captar recursos de pessoas físicas.
11: Pela proposta, os contribuintes poderiam destinar parte do imposto de renda a projetos aprovados pelo governo. Segundo Euclides Petersen, a medida amplia a conectividade aérea e estimula o desenvolvimento econômico, o turismo e o acesso a serviços públicos no interior.
0: Trabalho.
25: Chico Alencar, do PSOL do Rio de Janeiro, defende a aprovação de um projeto de sua autoria que estabelece o fim dos penduricalhos, que são parcelas adicionais incorporadas aos salários de funcionários dos três poderes e que extrapolam o teto constitucional de R$ 46 mil reais brutos.
11: O legislador cita que 91% dos magistrados recebem acima do teto e, em sua avaliação, a medida vai combater a desigualdade salarial no país. Chico Alencar também cobra do Senado a aprovação do fim da escala 6x1 como medida de combate à desigualdade social.
25: Daniel Almeida, do PCdoB da Bahia, apoia as reivindicações da Campanha Nacional dos Bancários. O deputado destaca a recomposição dos salários, o reajuste do vale-refeição, a participação nos lucros e melhores condições de trabalho nas agências e no regime remoto.
11: Daniel Almeida também pede mudanças nas regras dos planos de saúde dos bancos públicos. Segundo o parlamentar, alterações normativas dos últimos anos fizeram os bancários arcarem com uma parcela crescente dos custos.
0: Meio Ambiente.
25: Delegado Matheus Laiola, do União do Paraná, apresentou o projeto que proíbe a caça esportiva em todo o país. A proposta altera a lei de proteção à fauna e também revoga dispositivos que tratam da regulamentação dessa modalidade de caça.
11: Segundo o delegado Matheus Laiola, a caça esportiva não pode se sobrepor à proteção dos animais e à preservação da biodiversidade. O parlamentar afirma ainda que a medida busca eliminar brechas na legislação e reforçar a proibição de práticas de caça voltadas ao lazer.
0: Esporte.
25: A Câmara aprovou uma política de incentivo ao futebol feminino no país. O repórter Antônio Vital tem mais informações sobre a proposta.
12: A menos de um ano da realização da Copa do Mundo Feminina no Brasil, o plenário da Câmara aprovou o projeto do governo que define diretrizes para o desenvolvimento do esporte no país. O projeto inclui o futebol feminino como prioridade da política pública esportiva nacional, com foco na profissionalização e na equidade de oportunidades. O texto também exige a elaboração de um plano de legado social, esportivo e financeiro da Copa do Mundo da modalidade, prevista para ocorrer entre 24 de junho e 25 de julho do ano que vem, em 8 capitais. A proposta prevê que o Ministério do Esporte deverá promover condições favoráveis para o futebol feminino e incentivar a igualdade salarial e a participação de mulheres na gestão do esporte e na arbitragem. O projeto limita a inscrição de atletas não profissionais em competições oficiais. Na principal divisão nacional, o limite será de 4 atletas amadoras por equipe, com redução gradual até alcançar a total profissionalização do esporte. O texto prevê ainda a criação de protocolos para combater a discriminação, a intolerância e a violência contra as mulheres no esporte. A medida abrange atletas, árbitras, treinadoras, torcedoras e demais profissionais. O projeto recebeu parecer favorável da relatora, a deputada Jaque Rocha, do PT do Espírito Santo. Ela acrescentou na proposta diretrizes como a proteção da integridade física e psicológica das jogadoras, o combate ao racismo e à violência. No plenário, o relator foi o deputado Ayrton Faleiro, do PT do Pará, que defendeu medidas de incentivo para a modalidade.
9: Achamos por bem que a gente incentive o futebol feminino. O futebol, na sua essência, ele cumpre uma função de integração, de convívio social. E quando a gente fala de futebol, a gente vem em primeira visão muito o futebol masculino. Mas se a gente for para, inclusive, os interiores de cada um dos nossos estados, nós vamos ver lá um crescente movimento também nos clubes profissionais da participação feminina.
12: Na mesma sessão, a Câmara aprovou o projeto que reconhece o futebol praticado no Brasil como manifestação da cultura nacional. Os dois projetos foram enviados para análise do Senado. Na Rádio Câmara de Brasília, Antônio Vital.
11: Danley de Deus Interrols, do PSD Gaúcho, sugere ao Ministério da Educação medidas para melhorar a formação dos profissionais de educação física para o atendimento de estudantes com deficiência. Ele defende a atualização dos cursos superiores para fortalecer a inclusão.
25: A sugestão de Danley de Deus Interrols também prevê mais atividades práticas, estágios e formação continuada sobre o tema. Ele avalia que a preparação atual é insuficiente e pode deixar professores inseguros para garantir a participação efetiva de alunos com deficiência nas aulas.
11: Termina agora o Jornal Câmara dos Deputados, produzido pela Rádio Câmara, com trabalhos técnicos de Wellington Teles e a apresentação de Márcio Aquiles Sardi e Val Monteiro. Boa noite.
25: Uma boa noite para você. Ouça agora o Minuto do TCU.
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0: Obrigado, gente. Incrível.
1: Obrigado, meu parceiro.
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0: gurizada, tudo bem? Tudo legal? Tudo joinha? Por cá é o Fernando Riquetti e tá começando mais um Brasil Caminhoneiro. Faz o seguinte, ajusta o banco direitinho, os retrovisores e vem com a gente. Tá no ar o Brasil Caminhoneiro, programa que acelera junto com você. Viajar pagando mais barato pode parecer um bom negócio, mas quando o assunto é transporte clandestino, o risco pode sair muito, muito caro, viu? Veículos sem fiscalização, motoristas sem controle de jornada e falta de manutenção estão entre os perigos enfrentados pelos passageiros. Eu estive numa empresa de ônibus que faz viagens interestaduais e conversei com o Paulo. Paulo é gestor da empresa e ele fala dos trâmites legais para transportar passageiros.
1: Hoje, para a gente marcar um menor de idade, você tem que ter toda uma autorização, você tem que estar no nosso site, quais são os documentos, né? E fazemos o transporte seguro. O clandestino é não complexo. Nada, né? Não, aí fica por conta de um risco que eu acho que eu, como pai de família, não colocaria ninguém nesse risco, não.
0: E se transportar adultos exige responsabilidade? Imagine quando os passageiros são crianças. Quem responde é o Carlos, instrutor técnico de uma empresa de transporte escolar. Ele diz que as atualizações dos cursos são de grande importância.
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3: Carlão, para o pessoal que faz o transporte de escolares, é obrigatório por lei ter esse curso, essa qualificação? Esse pessoal aqui está por vontade de querer aprender, sempre se aperfeiçoar, está fazendo um transporte sempre com segurança para a criançada?
4: É, nós temos os cursos que são obrigatórios por lei. Mas o pessoal aqui, a gente faz esse bate-papo, que é trazer eles para a reorientação, para a gente passar, ver se tem algum erro, ver se não tem nenhum erro.
0: Reinaldo é motorista de ônibus escolar. Ele diz que transporte clandestino de crianças tem muitos pela região por onde ele roda.
5: É, esse está sendo o grande problema, né? Eles andam com pneu careca, o motor já com problema, às vezes a porta com problema. Imagina uma criança, às vezes, em pé, a porta aberta. Hoje em dia a gente vê muito problema que está acontecendo, né? Pela televisão, das crianças... Não das crianças, né? Do carro em si, acaba perdendo freio, caindo, né? Fora da van, então...
6: Sistema de iluminação também, né?
5: Tudo precário. Isso. É, iluminação, é...
3: Sem falar na questão do próprio treinamento do motorista.
5: Sim, sempre é bom ter um conhecimento a mais, né?
0: Seja numa viagem de férias com a família ou no transporte diário das crianças, a escolha de quem vai conduzir o ônibus ou uma van merece atenção. Preço e comodidade são importantes. Mas quando o assunto é transporte de passageiros, existe um item que não pode entrar na promoção. É a segurança.
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0: Ô parceiro, você já viu um caminhoneiro ou então um carro de passeio serpenteando pela estrada aí na sua frente? Rapaz, pode ter certeza, aposta e ganho que ele tá com o celular. Ah, esse é o assunto do Francisco Garonci, nosso especialista em segurança viária. É com você, parceiro.
8: Tem uma coisinha moderna, pequena, leve, que cabe no bolso e tem sido motivo de muitos transtornos no trânsito. O aparelho celular. Nunca use o celular enquanto estiver dirigindo. Não existem estatísticas seguras a respeito do número de mortos no trânsito por estarem usando o celular, até porque não tem como garantir que a causa da desatenção que levou ao sinistro foi o uso do aparelho.
9: Quem falou com o Garonce a respeito do celular ao volante foi a Magda Brandão. Ela é do Detran de Brasília.
10: O real perigo que se tem mesmo na via pública é que você perde a atenção. Você está com a sua atenção comprometida, completamente comprometida. Você coloca em risco a sua segurança individual e a coletiva. Pessoal, nada é mais importante do que a nossa vida.
8: Quanto tempo que a gente gasta para responder uma mensagem de WhatsApp? Eu vou cronometrar aqui para a gente fazer um teste, dando uma resposta bem rápida, viu? Daquelas que acontecem a qualquer momento aqui no trânsito. Ó, tô dirigindo, não posso teclar, depois eu te ligo, ok? Essa foi uma resposta bem simples e bem rápida. E deu 28 segundos. Fazendo uma conta bem direta, imagine que a gente está andando numa rodovia a 80 km por hora. Nesses 28 segundos, esse caminhão percorreu mais de 600 metros. Agora, você se sente seguro se alguém tirar a sua visão e você tiver que dirigir por mais de meio quilômetro? Pois é, foi exatamente isso que aconteceu nesse momento em que eu estava respondendo a uma simples mensagem de WhatsApp. E essa conversa não termina aqui, a gente continua junto nas redes sociais.
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1: Vamos lá pro nosso bate-papo estradeiro. O Eduardo é mais um dos estradeiros que fazem parte da galera da geladeira deitada. Faz só entrega urbana ou chega a pegar muito tapete preto aí, Edu?
4: Eu pego bastante estrada também, faço viagem.
1: Opa! O que você costuma levar aí no baú?
4: Carrego chocolate.
1: Bom, para esse tipo de carga, gente, também precisa ser levada dentro de um baú frigorificado. Aí você tem que estar sempre de olho, né? Tanto na manutenção do caminhão, manutenção do implemento, não pode deixar passar temperatura, senão o chocolate derrama pelo caminho todo aí também, né?
4: Positivo, isso mesmo. Tem que estar bastante de olho na temperatura, porque se deixar baixar a temperatura, aí estraga o chocolate. Aí volta para São Paulo de novo, dependendo do lugar que você for com a entrega.
1: Você chega lá com o chocolate tudo derretido, bate de volta que não vai aceitar a carga, né?
4: Positivo, é isso mesmo.
1: E numa dessa aí, o baú tem que estar sempre com a manutenção em dia, né? Tanto do Thermo King, mas também o caminhão sempre com o baú higienizado, a questão das borrachas também. Tá sempre de olho acompanhando essa manutenção?
4: Acompanhando tudo, a manutenção do aparelho, do caminhão, a vedagem do baú, para ver se não entra água também às vezes. Tem que olhar tudo. Boa.
1: Numa dessa água é um grande perigo pro chocolate aí também, né?
4: Porra, bastante. Aí estraga, né? Aí joga fora.
1: Na hora de escolher um implemento para trabalhar, tem que procurar um implemento com qualidade. Porque numa dessa você indo por preço só, achando que baú frigorificado é tudo igual, numa dessa você acaba tomando na cabeça, né?
4: Positivo. Tem que olhar bem o caminhão, né, na hora de comprar. O caminhão, o implemento que tá em cima, o aparelho para ver a marca também, se é boa, se compensa. Tem que olhar tudo.
1: É o mercado que tá dando bom rendimento para você no final do mês?
4: Ah, é bom, é bom. Refrigerado é bom, que você tem a opção de você carregar carga congelada, refrigerado. E também, se estiver viajando e você for voltar para sua cidade, dá para você carregar um carga seca, carrega de tudo.
1: Quer dizer, dá para se virar sem precisar voltar batendo lata aí também no dia a dia, né?
4: Dá sim, senhor. Dá para se virar tranquilo. Oprime todas as necessidades.
1: Valeu, meu irmão. Obrigado pela gentileza. Valeu, daqui tá seguindo para onde?
4: Não, daqui agora eu vou para casa.
1: Eita, vai. Descansar, o QTH de sossego, e amanhã encarar mais um dia de trabalho. Vale.
4: Positivo, amanhã carregar e acelerar de novo.
1: É isso aí, Eduardo. Boa viagem, meu irmão. E já que o papo é implemento, eu estive numa fábrica de carrocerias, viu, turma? Quem me recebeu por lá foi o Ademilton. E por lá, eles fazem também reforma de implementos. E eu, turma, peguei o Ademilton com a mão na massa, trabalhando. Vamos ouvir o papo.
5: Ei, rapaz, servição completa você tá fazendo nessa van aqui, hein, moço?
6: É, então, aqui é uma van que a gente está transformando ela para refrigerado ou congelado, né? Olha. Usando a densidade 36,40 por quilograma força, isolando bem o piso, o material é poliuretano, né?
1: Levinho.
6: Levinho, fica leve, né? O veículo do cara fica leve para poder economizar diesel, né? Porque quanto mais leve, mais economiza diesel e segura a temperatura bacana, fazendo um isolamento bem feito no piso do veículo, né?
1: Então não é simplesmente uma placa simples, você tem que calcular todo o tamanho dela, saber quanto que ela vai ter que reter de temperatura, se é carga frigorificada, se é só uma carga ali que você vai manter ela congelada, tudo isso tem que ser levado em conta na hora de você montar, então, um veículo frigorificado?
6: Sim, tem toda uma técnica antes, né? Senão, se você montar com poliuretano que não seja adequado, o que vai acontecer? Vai dar condensação, a refrigeração não vai bater temperatura e o carro vai ficar trabalhando em vão, né?
1: Ixi,
6: como se tivesse com as portas abertas. Então tem que ter uma técnica bem antes de fazer o isolamento.
1: Boa. Legal. Eu queria saber com você, existe uma idade mínima de implemento para você fazer esse tipo de serviço? Ou se é muito antigo, você até desaconselha o dono?
6: Não. Se tiver em boas condições o veículo, não tem idade mínima, não. Porque o que manda é o isolamento bem feito, né?
1: Quer dizer, não tem negócio de idade. Tem que ter um carro que tenha dono bem cuidado, dá para fazer o trabalho então, né?
6: Exatamente. Se tiver bem cuidado, bem adequado, vedando bem as portas, principalmente tudo novo, a gente pica o pau.
1: Boa, Ademilton. Muito obrigado pela prosa, meu irmão. Sucesso sempre.
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1: Música na boleia. Maiara e Maraíza.

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4: No inverno, os riscos para o coração aumentam, principalmente por causa das baixas temperaturas e dos hábitos que mudam nessa época do ano. Fique ligado, porque agora você vai entender por que o coração sofre mais no frio e como se proteger para seguir viagem com saúde e segurança. E quem dá dicas sobre o assunto é a médica cardiologista Aline Duarte. Vamos ouvir!
5: Para a gente entender melhor, no inverno as nossas veias elas sofrem a vasoconstrição. O que é isso? Ela diminui, ela fica, né? Ela encolhe. E aí, se eu estiver com o meu pé descoberto, por exemplo, e eu estiver só com uma blusa e uma calça, o meu coração ele vai trabalhar dobrado até meu pé ficar quente. Quando ele faz isso, aumenta em torno de 30% o risco de um infarto e, em média, 20% o risco para um AVC, que é um derrame. Ou seja, como é que eu ajudo o meu coração? Mantendo os meus pés aquecido, o meu corpo inteiro aquecido, blusa, com calça, com roupas quentes, para que ele trabalhe menos. Isso é muito importante. Em especial para os idosos, hipertensos, diabéticos, fumantes. Eu diria, todos nós, né, precisamos ter esse cuidado, porque o inverno a gente vai ver esse aumento acontecer gritantemente. Porém, o uso de uma meia e manter tudo isso quentinho fará toda a diferença na vida de todos nós. Então, essa é a minha orientação. E cuidem não só do corpo, mas aqueçam os pés.
4: É isso, turma. É isso aí, ó. Meias nos pés e luva nas mãos são bons pro coração.
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4: E agora tem música pra turma.

0: Como que faz para saber se aquela banda de rodagem ainda tá bom, se ela tá em perfeito estado, se dá para rodar com segurança? Às vezes o pessoal fala do calibre, ah, tem que colocar, tem que dar 1,4, 1,7, tem que ver o tal do TWI. Dá para fazer o teste com uma moeda de R$1. Pega uma moeda de R$1 e coloca ali no centro da banda, né, que é aquela parte mais grossa do pneu. Se você colocou ali dentro da banda, colocou dentro da canaleta ali, né, se você conseguir ver a parte dourada da moeda, ah, é sinal de alerta, é hora de você providenciar a troca. Então encosta no borracheiro, troca no truque center, faça a troca de pneu. Porque a vantagem de você trocar o pneu quando ele já chega nesse estágio, uma é o valor da economia e outra da segurança, né? Da segurança, porque você vai estar rodando com um pneu que vai ter uma aderência adequada ao solo. E de economia, porque quando o pneu está nesse estágio, fica muito mais fácil, por exemplo, quando você vai fazer a troca, dele aceitar aquela carcaça como uma forma de pagamento também. Porque a partir do momento que você leva o pneu lá já saindo tudo os arames, já está aparecendo a lona, aquele pneu lá só serve para fazer ou asfalto de borracha, ou quando o pessoal encontra um cara talentoso para fazer aqueles vasos. Então, é um pneu que vai te oferecer uma economia. Isso aí, normalmente, dá uma economia de 30%, em alguns lugares até 40%, né? E outra coisa, fica atento à formação de bolhas aí, viu? Nós tivemos essa semana aí um caso de um estradeiro que foi parar para calibrar o pneu tava com uma bolha por causa de um buraco, o pneu estourou na cara dele, infelizmente ele acabou morrendo no local. É uma notícia que a gente pegou, mas vira e mexe você rodando por aí. Se você joga uma pressão a mais num pneu que já está com aquela bolha, que é um pneu que já está com a carcaça comprometida, corre o sério risco disso daí. Então, turma, vamos ficar atento. Com o pneu, com segurança, a gente não brinca.
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0: E o Brasil Caminhoneiro de hoje está terminando. Ah, mas não fica triste, não. Prometo voltar amanhã nesse mesmo horário. 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Um grande abraço a todos que viajaram com a gente. Boa tocada para quem está no trecho. E até lá!

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3: Opa, 4:30, mais conhecido por 4:30, estamos chegando de bem com a vireta. Hoje é que terçou, vai ser um tendão, terça-feira, dia 18 de agosto de 2026, tempo bom, 18 graus, temperatura, minha Deus do céu, vivente, estamos chegando mais uma vez de bem, mas de bem com a vida. Obrigado, Deus, obrigado, nossa mãe, nossa senhora. Com direção de rádio de Luiz Pedro, eu, Márcio Pedro, mais uma vez por aqui. A palavra é aquela gratidão, né? Obrigado, Deus, pelo dia de ontem, pela noite, por esse momento que tá me dando, meu Deus, não sei até quando, né? Mas por esse momento de eu poder estar aqui, levar alegria, a música, a informação a você. Está em casa, nos teus lares, trabalho, teu carro, enfim, onde quer que esteja, está aí acompanhando nós, né? Obrigado, Deus, obrigado. Maria passa na frente de todos os problemas, dificuldades, nossas tristezas, nossas dores, nossa angústia. E tudo que você pedir para Deus, você pedir para a Mãe Maria, Nossa Senhora, ela nunca vai, porque nunca uma mãe deixa sem atender um pedido de um filho. Por quê? Pai nosso que estais no céu, santificado seja o vosso nome. Venha a nós o vosso reino, seja feita a vossa vontade, assim na terra como no céu. O pão nosso cada dia nos dai hoje, perdoai as nossas ofensas, assim como nós perdoemos a quem tem ofendido. E não deixeis cair tentação, mas livrai-me de todo esse mal, porque eu creio em Deus Pai Todo-Poderoso, que foi e é o único Criador desse imenso universo de meu Deus, né? Obrigado, Deus, então, obrigado, nossa mãe, nossa senhora. Estamos chegando mais uma vez de bem com a vida. Eita, bom, não, véio, é só alegria. Alô, alemão lá no Paulo Lopes. Já deu um sinal de comércio antes que o tio Ito, bom, tio, levando meio-dia e meia hora. Uma vez que o tio Wanderlei Arnulti pediu desassossego, boa pedida. E nessa casa tem Jesus, né, tio Oswaldo? Bença em nós, compadre Zeus. Alô, dona Elia Rostirola, bom dia. Tem Jesus aí na casa, dona Elia, eu sei que tem. Dona Silene tem também, né?
4: Bênção em mim, lá na casa onde eu moro. 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
3: Ó o Ito, mal, olha, mal, o Ito, velho, tá roncando, mas escuta o barulho do ronquidão dele, mas deu um sinal de fumaça. Parece que daí, o Oswaldo, então, né, o bonitão da União.
4: E é o coração.
3: E daí, meu Deus...
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3: E agora?
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3: Nessa casa tem Jesus.
4: E nesta casa tem Jesus. 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
3: Ah, oh, vou dar o velho. 4:33, bênção em mim. Bom dia.
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3: Nada melhor, gente, que cedinho nós saudar nossa mãe, a Nossa Senhora. Saudando Nossa Senhora. Vamos saudar, vamos dizer, minha mãe, entra na minha casa. Isso, passa Maria na frente de todos os problemas, dores, dificuldades da nossa vida. Bom dia.

0: e no pescoço.
1: É, tem que ser, não. Não precisa ser nascido no Rio Grande pra ser gaúcho, mas claro que não, vivente velho, né? Mas claro que não, né? Deixa nós, irmão, já vamos rodar o desassossego, seu Oswaldo e toda a galera. Ô, Ito, vamos fazer um barulhão com olhar esse povo, Ito. Vamos, Ito, vamos acordar esse povo, Ito.
2: Vamos, acorda,
1: acorda, tá, cadê a corda,
2: um
1: tá?
2: Abraço pra toda a galera aí, Márcio Pedro.
1: Beleza, Deus abençoe, beleza. Nós, né?
2: Bota uma das minhas aí, que você sabe qual
1: deixa
2: é que é.
1: Deixa pra
2: boa.
1: Nós.
2: E temos aqui sugando chimarrão.
1: Ai, já, tio Ito, bem, meu amigo João, como é que o senhor tá, meu Deus do céu? Tá tudo certo, tranquilo? Bom dia, seu João. Tudo certo?
3: Bom dia, Márcio Pedro.
1: Tudo bem?
3: Bom dia, João Batista Gomes Padilha.
1: Mas, ah, tio João, velho.
3: Cadastro no ranchão da Rádio Capezal.
1: Estamos cadastrando assim.
3: Eu quero ouvir a música com Tião Carreiro e Pardinho.
1: Qual é que o senhor quer?
3: Jogador de baralho.
1: Mas olha aí.
3: Oferecer pro Anacleto Ângelo e pra Dona Dorotinha e o seu Leopoldo lá dos Orteia.
1: Ah, no estado de Orteia, né? A esquetada.
3: Bom dia, Márcio Pedro.
1: Veio dois
3: essa
1: áudios.
3: Essa música de... é pra... Ah. Oferecer pro tio Ito lá de Lastro do
1: Alto. Ah, o tio Ito também?
3: Eu sempre escuto ele falando na rádio.
1: Mas olha aí, ó.
3: Tá bom.
1: Obrigado, seu João. Um abraço, seu João. Deixa eu ver. Ô, alemão, como é que o senhor tá, homem?
4: Tudo certo.
1: Tudo bonito, bonito, bonito.
4: Consegue botar uma música na programação aí pra nós aí? É, pode ser Som de Cristal aí pra nós aí, meu amigo. Mandar oferecer pra ti da rádio aí, nosso amigo tio Lida Gaita, nosso amigo Ito, nosso amigo Barro Preto aí, e pro nosso amigo Oswaldo aí também, que tá na escuta com nós aí.
1: Ah, tá, bonitão.
4: Valeu, meu amigo,
1: já tá
4: boa
1: terça
4: aí pra nós aí.
1: Pra todos nós, né? Meus desassossegos sentam na varanda, olha a hora, 4h40, um abraço aí pro seu Ivo de Souza nos Oriteia. Alô, tio Ivo, como é que o senhor tá? Filho Pedro, toda a família. Obrigado pela companhia. Faltando 19 para 5, 18 graus. Bom dia.

0: festa só.
1: Olá, né, meus desassossegos. Sento na varanda do Gaivão, né, pra matar a saudade, mas há desassossego, velho. Bom dia.
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1: É aqui mesmo, né, por aqui mesmo que nós vamos perdendo pela vida, né, seu João? Vamos lá jogar um baralhinho aí, tio João, velho. Olha a hora, 4h44. Bom dia.

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1: Aí é a história, a moda do jogo do barraguinho, né? Eu estou moçada, V4 e 47, 13, 65. Aí nós vamos rodear o som de cristal. Acabou, vai ter o Ito caçando tatu lá em Nascer Lopes. Hoje ele não vai cortar cana, hoje ele vai caçar tatu também quente, né? Tatu sai da toca daí, né, tio Ito? Eu ia esquecer a traição de mais um amor, né? É, seu Quinho Retor, como é que o senhor tá, tio Quinho? Véio, já já vai ter um Teixeirinha por aqui, tá bom, tio Quinho Retor, lá no estado de Zoriteia, né? E quem entrava e comprou com da ilusão, e que era o Oswaldo que chegava, pois ele é considerado como bonitão. Ah, Oswaldo, vem mais uma coisa do baile, Oswaldo, né? Cuida com o botão aí. Bom dia, seu Oswaldo.
2: Bom dia, Matheus.
1: Tudo bem com o senhor?
2: Bem, tá, bora, velho.
1: Como é que estamos?
2: Da Vila União.
1: Obrigado pela companhia.
2: Gasta nós no ranchão, coração. E a música hoje aí da programação.
1: Beleza.
2: Quero oferecer para todos meus amigos.
1: Mas, olha, temos bastante.
2: Abraço, né? Turma do Chimarrão.
1: Eita, tio Oswaldo.
2: Escutando teu programa aí.
1: Obrigado, seu Oswaldo.
2: Beleza, guri, velho. Tudo de bom. O alemão lá de Paulo Lopes, um abraço para ele.
1: Mas, alemão, velho.
2: Oferecer a música aí para vocês aí.
1: Tá? Beleza. Beleza, mas... E o nosso parente Osvino nunca mais deu sinal de romance. Bom, comprou, vendeu o Tecoteco, comprou um avião, aeronave agora. Mas a parente, velho. Mas o tio Aristide, a tia Ana, na Fazenda das Parmeiras. O som de cristal. A casa noturna. A casa...

lá, tiuito, velho, vamos lá, tiuito. Pega essa tua cadela, vai e me larga atrás desse tatu, homem do céu. Onde tu larga essa tatu, tiuito? Hoje aí nas canas, mas para, tiuito.

0: vai com essa tatu, Ito, velho. E o Oswaldo, Ito, será que não vai com essa tatu, Oswaldo? Vamos!
1: Vamos, seu Oswaldo!
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0: É aqui mesmo. É por aqui mesmo que me espera, né? Barbaridade, é por aqui mesmo que me espera, né? Só Deus sabe quantas vezes chorei por você, sozinho nas noites escuras, apenas encruzilhada da nossa linha Martinaz. Eita, mundo velho. Abraço, que bom. Ô, João Maria.
3: Bom dia, João Maria. Amigo, tudo tranquilo?
0: Tudo bem, e o senhor, como
3: é? Vamos rodar com a Adelaide Bertus hoje. Volta pra casa, Cília.
0: Não sei se tu não tem essa moda aí. Não
3: encontrei
0: tem.
3: Agora aqui.
0: Vamos rodar outro.
3: Roda pra nós, isso não foi muito incômodo, Márcio.
0: Vamos rodar e mandar pra todos os amigos da madrugada, tá bom? Um abraço aqui pro tio Li também, né? Bom dia, Marcelo. Bom dia, tio Li. Como é que o senhor tá?
4: Eu queria que o senhor rodasse aí pro Silo do Rio Grande, sempre contigo, oferecer. Aham. Esse shotão lá, pô.
0: Um shotão grande.
4: Que demorado.
0: Shotão gordo.
4: Lá pro Guto do Mato.
0: Mas a Guto tá vivo, hein?
4: Mas o Miro da Rosa e pro Geraldo, que é um do patrão lá.
0: Uhum.
4: Tá vendo? Hoje eles vão dar uma pelhada lá na...
0: Ah, é o jeito.
4: Dá um abraço pra eles e mandar um abraço lá pro Ito, pro alemão lá de Paulo Lopes. Lá.
0: Beleza, é, moçada. O Ito vem, tá aí, ó. Oi, tio, os ovos, hein, mamita? Algumas dúzias, valeu. Duas dúzias, barbaridade, Ito, velho. É... Que bom, tio Ito, que bom, estamos precisando de uns ovos aí mesmo pra nós se alimentar, né? Mas, ah, meu amigo Ito, velho, não é fraco esse piazinho. Ô, João Maria, pode ser essa aqui também pra você, sempre contigo? Pode ser, João Maria, ou não? Isso, faltando 4 para 5 já, né? Quase meio dia, mas vai demorar ainda. Vai demorar pro almoço. Tá que até lá chega os ovos do Ito aí pra nós poder... Fazer um crito desses ovos aí, tô velho. Mas que tá lá, o Ito tem ovo, tem queijo pra misturar com polenta, tem salame, tem tudo lá. O Ito não é fraco, né?

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2: Mas então, né, eu pedi lá pro João Madier se podia ter, ser aquela ali que nós rodamos, né? E olha o que o João Madier falou aqui, ó.
3: Sim, pode ser, Márcio.
2: Aí, ó.
3: Pra nós é lucro, beleza?
2: Mas
3: lucro.
2: Olha aí, meu.
3: Assim
2: que nós gostamos, né, João Madier? Um grande amigão, nosso grande ouvinte também. Ô, Tilo, como é que o senhor está,
4: homem? Bom dia, Márcio.
2: Boa noite, Tilo. Boa noite, Tilo.
4: Hoje vamos ter cheirinho a Somo de Laranjeira. E oferecer pra todo o do chimarrão, e da manhã e da tarde. Valeu, amigo. Abençoa a terça-feira e vamos que vamos.
2: Que Deus, eita, mundo, velho, né? O nosso amigo João aqui também, né? Ô, João, o que que é daí, João, velho?
5: Banda, música, o Galo Mengueiro, o Dinheiro do Aposento.
2: Mas vai ser o Acho do Dinheiro do Aposento.
5: Tio Ito, Lázaro Lopes e, pô, Jerômino.
2: Vamos ver se nós achamos o dinheiro do aposento. Não sei se eu vou. Acho que de cortar a aposentadoria aí já vai, barbaridade. Cortar a aposentadoria. Tio Quinho, retorno, como é que o senhor tá, homem?

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1: Vamos lá, né? O seu João aqui com a dor. Eu não ouvi a voz do Ito ainda, seu João. O Ito já mandou uns 10 áudios aí pra nós. O Ito vem, não é? Cuidado, desde as 4:30 da manhã, viu? E essa aí, dinheiro do aposento, né? Costumo missioneiro, mas eu não tenho ela aqui na nossas músicas no momento, então eu não consigo rodar, tá bom? Mas vou providenciar para amanhã ou depois a gente rodear pro senhor aí. Pode ficar tranquilo, tá bom? Dona Claudeta Silva, um abraço. Obrigado pelo carinho da audiência. Obrigado, dona Claudeta. E todos os dias sobre nós, né? Ficamos meio de contente de feliz, né? Olha o Rio de Piracicaba. Alô, mundão velho, o rio lá do Maratá. Vai, Maridane. Era com esse calor, eu, né? Sentar na sombra da laranjeira, velho, caindo aquelas folhinhas da laranjeira. A floração agora, né? Eita coisa boa, né? Só que final de semana já é pra ter frio de novo, mas daí, homem, 5:04, bom dia. Segura!

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1: Mas é claro que é por aqui mesmo que eu tenho meu nosso bom dia da alegria, meu amigo, meu irmão, bateu Elias de Moraes.
2: E aí, Márcio Pedro,
1: mas
2: bom
1: que
2: dia,
1: tão
2: uma
1: lindo,
2: sintonia no chimarrão.
1: Mas ah, bateu velho.
2: Amigo,
1: mas bateu velho.
2: Toca aí pra nós o bairro do Chifrudo, o bairro do Cabeludo.
1: Isto.
2: E o preço lá é o Tioquinho Retor. E para todos os nossos amigos que estão nos ouvindo,
1: mas,
2: um bom dia abençoado a cada ouvinte da Rádio Capinzalho e me apeio.
1: Me apeio junto, eu tinha que entrar lá com o Radinho 12. Aí, né, Zildo de Freitas, mais um baile dos cabelos. Olha, olha, tiozinho, eu tô meio 5 e 9.

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0: Eita, vamos dar, velho. Vamos que vamos ter que ter tio de nós da Cia, tio de nós Astroque também. Tem o tio de nós e o tio Lois Astroque, né? Dois irmãos lá, devem estar lá os dois encolherados, tomando um chimarrão, me acompanhando mais agudizada, vendo para os outros. Obrigado pelo carinho, meu amigo. Comadre.

0: casa triste, velho, né? Senhor Dinoy, como é que o senhor está? Tudo bem? Um abraço pro amigo, o Comate aqui também, né? Bom dia, tio Dinoy, tudo certo? Como é que estamos?
1: Bom dia, mais perto.
0: Tudo bem? Como é que tá o senhor?
1: Toca ali o baile da série aí.
0: Uhum.
1: Beleza, oferecer pra todos os amigos aí. Valeu.
0: Um abraço, meu amigo. Que Deus te abençoe sempre, tá bom? Obrigado pela audiência aí de vocês, tá bom? Segura essa patrulha dias que é boa também, né? Eita, acaba no mundo, olha, olha, 5 horas, 14 minutos, 5, 14. Aí vai só pra companhia, que é a comadre Neide lá no meu Erechim, velho. Como é que tá o tempo? Tá bom, tem um sol, vai dar sol hoje, amanhã ainda. Mas quinta já é pra ter chuva, meu compadre, velho.

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cobra. Eita, moda, velho. É isso aí, né? Pegue o telefone, liga pra artista aí, tu liga pra artista, você cobrar mesmo ela aí. Tu 521, bom dia, 18 graus. Hoje é 18 de agosto de 2026, né? Tempo bom. Segundo as previsões aí pra hoje, ainda amanhã, temos tempo bom. Quinta, muda aí já, final de semana com crio, né?

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1: Vamos lá, né? O início dessa terça-feira de tempo bom na região, temperatura nesse momento 18 graus aqui nos estúdios da Capinzal FM, feita pra você. 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
1: Vamos lá, né? Com certeza, né? Com Macho Velho. Vamos que vamos, dele, que dele, olha, 5h25, bom dia.

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4: Com certeza, né? Mandar uma abraço pro Celcinho Cassiano, pra dona Dótio Leopoldo, dona Davi, seu Ivalino, bom dia. Tudo bem?
5: Bom dia.
4: Como é que tá o senhor, seu Ivalino? Tudo bem?
5: Por aqui, tudo
4: graças
5: bem
4: a Deus, tudo bem.
5: É oração pra nós e pra todos que precisam.
4: Aham.
5: O cadastro é nós no Janchão.
4: Isso.
5: E a música Santa Luzia.
4: Uhum. Deixa pra nós, meu irmão velho. Um abraço, obrigado aí pela companhia de vocês. Eita, mundão velho.
6: Há muito.
4: Olha, 5:29, 18 graus. Bom dia. Convida mais uma vez, né? 5:29.
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1: 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Bom dia, tio Pedro, velho.
3: Bom dia.
1: Como é que tá, velho? Tomando um chimarrão.
3: Um abraço especial aí pra nós. Tomando um mate aqui um pouquinho, pegando o rumo da estrada.
1: Aí já, Pedro, é. Um abraço, meu amigo.
3: Abraço,
1: que Deus.
3: Especial, meu irmão.
1: Valeu, que Deus abençoe aí, guri, velho.
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1: Mas calcula que sim, que não, né? É o teu, meu, nosso bom dia da alegria. Vamos saber, então, de o Jair Zanoni, já dando sal de comassa. Pessoal do Lanha aí, né? É agora dia 19 de setembro, festa do padroeiro Nosso Senhor da Salete. Primeira festa, hein? Na paróquia, mas que tal? Meu amigo Vilmarzinho da Anchieta, como é que tá, seu Vilmarzinho? Um abraço, bom dia, tio Marcinho.
6: Bom dia, Marcelo.
1: Tudo bem?
6: Abraço aí no ranchão aí.
1: Aham.
6: Beleza, Marcinho, junto da Silva Azevedo aí. E manda música lá pro Taita lá, ó. Música Carreira e Parzinho, beleza?
1: Uhum. Deixa nós achar um, vai. Deixa nós a chama do Pardinho, velho. Pra nós mandar botar aí pro mais namorador, né? Barbaridade. É um detalhe, velho. Grande amigo nosso também, sempre acompanhando o pessoal aí da GM, as limpezas de ruas, as mulheradas também, todo o pessoal sempre acompanhando o nosso. Obrigado aí pela companhia de vocês, tá bom? Um abraço aí do tamanho do Rio Grande, né, gurizada, velho? Vamos ver o que, que nós achamos aí pra mandar pra vocês, né? Essa aqui, né? Essa aqui, né, Taipa, velho? Um abraço aqui pro Marquinhos do Lampião, né? O seu João Padilha mais uma vez com a gente. Olha a hora, gente, são 5h38, 22h06, bom dia.

0: Vamos lá, né? Mandar um abraço pro colega Barro Preto, na Sedonia. Tá calor aí, Barro Preto. Não dá pra dizer que tá frio, tá calor, hein? Final de semana vai esfriar, né? Aí, mandar, olha, 5h41, 19 para 6, bom dia. 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Vai ser por aqui mesmo, compadre. Vai ser por aqui mesmo e você fique ligadinho, né? Tá mandando. Olha aí, homem triste, virou uma tristeza, velho, né? Deixa eu mandar uma vez pro Marcão do Lampião. Que bom dia, Marcão.
1: Bom dia,
0: Marcão do Lampião. Tudo bem, o senhor?
1: Ótimo, pessoal. Dia, estamos acordados, estamos abençoados.
0: Já estamos vivos.
1: 07, 7 palavras. Esse para todo o companheiro da amiga do chimarrão, da manhã e da tarde também. Um abraço, valeu, tudo bom.
0: Bom dia, seu Couto, como é que tá?
2: Bom dia.
0: Tudo bem com o senhor?
2: Certo.
0: Tudo bem, graças a Deus.
2: Tá, que um é do Rio Negro e seu Lumão.
0: Deixa pra nós, homem do céu.
2: Manda pra tu, mãe. Pra véia, pra nenê.
0: Aham.
2: Pra toda a turma do chimarrão aí. Lá pro outro lado do rio.
0: Ah, pro tio Ito, velho.
2: Tio Vida Gaita. Ó, Barro Preto pra você.
0: Obrigado.
2: Patrão Elias. O Nadir de Lima. Lá pro Chico Carambolante. E pra quem gostar da música aí, macho pé.
0: Beleza.
2: Que Deus abençoe nós aí, tamo junto. Valeu, mano, velho.
0: Um abraço. Me apeio junto também, se precisar, né? Aê, mandar, velho. Vai ter uma do Renegue de Solimões, 5h43, 17 para 6. Bom dia, 18 graus.

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0: Vamos lá, né? Um abraço pro comadre, o velho, mano, um chimarrão, topi, tudo, mas a comadre, meu amigo Daniel, lá da linha Maratá, e aí terminaram o açúcar ontem mandou uma foto aí do um vídeo lá do Ademir, né, o pai dele lá, fazendo açúcar amarelo, mas guri, velho, vamos acordar uma bem gaúcha, né, tem que andar pro João, tá indo do estacionamento, já vai ter um dos meios tudo cercado, nós arrepiar o Rio Grande no meio, né. Vamos lá, o nosso amigo Otobéio pediu uma do Renegro de Solimões, essa aqui, Otobéio, faltando 8 para 6, bom dia.

0: as palmas da mão. Eita, só da bola nas palmas da mão. Amor, jogando em bola, solidão, né?
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0: Mas que tal, né? 6 para 6, olha a hora, já também vai ter a oração da manhã, né? Se não, vamos indo, perdendo devagarito, não mais, né? Não vamos apurar muito que não resolve. Quer mandar um verso, pessoal do sítio dos Lagos, acompanhando. Alô, seu Ademar e toda a equipe aí, ó. Domingo, agora dia 23, Matié, no sítio dos Lagos, em Nascer Lopes, início, 14 horas de animação musical alternativa. Olha aí, ó. 25 conto, participe domingo, sítio dos Lagos, a partir das 14h, com musical alternativa. Todo mundo tá no convite. Ano da madrugada. Eita, mundão, velho, né? Vamos que vamos, dele querer. Alô, João, alô, Escapinha, alô, gurizada, velho. Vai dar pro Ademir, vai dar pra Nina, pro Daniel, pessoal da linha Maratona, pro Adilson e Firino, toda aquela turma lá sempre com o Radinho 12.

Vamos lá, mandar um abraço pro meu amigo Tito, dona Delmira. Ô, Tito, já acordou, dona Delmira? Um abraço pra bater de Camassola. Aí, moçada, os meninos gaúcha, por mó.

0: Bom dia, queridos filhos e filhas. Começo do dia, terça-feira, rezando pelos doentes e com os doentes. E vamos juntos colocar as nossas enfermidades emocionais, físicas, não importa em que área, Senhor, curai. Senhor, mostrai a vossa misericórdia. Queridos filhos e filhas, com os doentes e pelos doentes, em nome do Pai, do Filho e do Espírito Santo, amém. Senhor Jesus, o dia começa, a labuta continua. E lembramos, Senhor, Mestre, que curaste corações, o homem todo e todo homem. E é por isso, Senhor, que nas primeiras horas deste dia, queremos pedir a cura interior. Na tua presença, colocamos os corações aflitos. Peço, Senhor, cure as más lembranças que provocam tormento em meu coração. Peço, Senhor, que a tua misericórdia e os raios curativos possam curar os meus traumas que me afetaram na infância e ao longo da vida. Senhor Jesus, tu conheces os problemas e eu coloco todos os meus problemas, desafios do dia de hoje, no coração do bom pastor. Te peço, ó bom pastor, pelas chagas abertas em teu corpo, em teu coração, cure as feridas que estão no meu. Cura as feridas de minhas lembranças, a fim de que nenhuma delas me faça recordar com dor, angústia e preocupação. Cura-me, Senhor. E como fruto desta cura, que eu consiga perdoar, e o perdão que me liberta, que eu consiga perdoar todas as pessoas que me ofenderam e me machucaram. Dai-me, Senhor, a cura interior como fruto do perdão. Senhor, curai os males físicos do corpo, as feridas abertas, essa dor que lateja, essa parte que a medicina não resolve, mas com fé, uma luz brilhará, Senhor, e eu te louvarei e exaltarei o teu nome, Senhor. No dia de hoje, eu me coloco na tua presença e peço: aceite-me, purifique-me e santifica-me, Senhor. Rezemos juntos. Pai nosso, que estais no céu, santificado seja o vosso nome. Venha a nós o vosso reino. Seja feita a vossa vontade, assim na terra como no céu. O pão nosso de cada dia nos dai hoje. Perdoai as nossas ofensas, assim como nós perdoamos a quem nos tenha ofendido. E não nos deixeis cair em tentação, mas livrai-nos do mal. Livrai-nos do mal. O Senhor esteja convosco. Ele está no meio de nós. Que a bênção de Deus nos livre do mal. Que a bênção de Deus recaia sobre nós. A água, a roupa dos enfermos, as fotos de família, sobre este dia que começa. Em nome do Pai, do Filho e do Espírito Santo. Amém. Dai-nos, Senhor, a cura interior. Até amanhã. 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
1: Vamos lá, né, gente? Vamos acordando aí comigo mesmo, agitando, meu Deus do céu, vamos que vamos dele, que dele, meu amigo, o Ricardinho do Voo, né? Como é que tá, Ricardinho? Tudo bem?
6: Bom dia, bom dia.
1: Como é que tá o senhor? Tá bem?
6: Ricardinho do Voo, tudo bem?
1: Tudo bem, graças a Deus.
6: O gaúcho pediu você mandar uma música pra ele.
1: Mas a gaúcho, velho.
6: Bem gaúcho.
1: Uhum.
6: Ele já tá ligadinha.
1: Gaúcho, velho.
6: Desde as 4h30 tá antenado.
1: Um abraço, Pedro. Valeu. Alô, Valdecir Melo, como é que tá o senhor? Pedro, tá bem?
7: Bom dia, tudo bem?
1: Tudo bem, graças a Deus.
7: Peço a música de Teodoro Sampaio, campeão do milênio.
1: Uhum.
7: Eu ofereço a todos os amigos de Capinzal e Ouro, pro meu amigo Nelson Wolf aqui de Pomerode, pra toda a família Melo que tá na sintonia. E para minha esposa Lúcia, que está escutando o programa também.
1: Aizado, dona Lúcia, velho. Um abraço, obrigado. Vamos ser campeão do milênio e já vamos trazer uma bengaldeira também, né? Lá pro gaúcho, pessoal aí no parque. Olha aí, 6:09, 6:10 já, né? Bom dia, vamos acordando.

0: daí, né, campeão do milênio, são 6h12, 6h12, um abraço pro Rodney Maciel, acompanha o nosso também, meu amigo Buiú, como é que tá, tio Buiú, velho, tudo certo?
1: Bom dia,
0: Márcio. Bom dia, Buiú. Tudo bem? Chove bastante, meu, quanta chuva,
1: que
0: meu
1: Deus. Música aí.
0: Beleza.
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0: Vamos lá, 6h13, chegando. Delícia, Zambujo, mas lá do fundo do baú, lá pro nosso amigo gaúcho, gurizada, vem. Essa é boa, é disso que o velho gosta. Vai mais uma lá pro Ademir, lá pro Daniel, pra dona Nena, pessoal aí do Maratá, vem. Meu amigo Deno, como é que tá? Parente, vem. Vamos que vamos.

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5: Mas é comigo mesmo, companheiro, é comigo mesmo. Mandar um abraço aqui para Elânio, Adilson, estão lá ouvindo nós. Alô, Nenê, um abraço, obrigado aí pela companhia. O pessoal da linha amarela tá vizinho lá do Daniel, toda a família, homem do céu, né? Isso, Vamos lá, né? Então, um abraço aí pro nosso amigo Daniel, uma vez, né? Vamos vender as tuas coisas, né? Meu amigo Vircinho da Barra do Pinheiro, como é que estão aí, Vircinho? Tamo bem aí na Barra do Pinheiro, tudo certo? Bom dia, amigo. Tudo bem?
8: Bom dia, Márcio.
5: Tudo bem?
8: Certo?
5: Mal homem do céu.
8: É o Vircinho da Barra do Pinheiro. Levantemos mais cedo hoje pra...
5: Mais cedo?
8: Pra carnear um porco, levantemos bravo.
5: Opa!
8: Vontade de comer uns torresmos.
5: Eu também tenho vontade. Qualquer um.
8: Beleza.
5: Beleza.
8: Pode ser a próxima.
5: Vamos achar uma bem bonita aí pra vocês aí, tá bom, meu amigo, velho? Mas quem não gosta de um torresminho, né? Meu Deus do céu, né? Ô, parente Deno, como é que tá aí no Maratá? E tudo certo, Deno? Tudo certinho?
10: Bom dia. Bom dia, parente. Tamo na escuta.
5: Mas olha aí, Deno, velho. Um abraço. Olha, hora 6:23, 18 graus, manhã de... Terça, cuida dia 18 de agosto. Choveu o aviso, mas lá por quarta de noite ou quinta. Bom, fique tranquilo. Hoje e amanhã dá pra lutar e pegar, né, meu amigo?

0: bozação da Jona. Uma próxima, Patrícia Lopes, né? Cadastro no Ranchão, ela que é do Recanto Espaço. Obrigado, Patrícia. Um abraço pra vocês aí, obrigado pelo carinho da audiência, tá bom? Alô, Dona Eni, como é que tamo aí, Dona Eni, o Maciele? Olha, nesse domingo, batização do Sítio dos Lagos, banda alternativa, né? Todo mundo convida, né? É o Sítio dos Lagos, né? Também nós temos, já vamos convidar o povo aí pro matiné, terceira idade unidos, idade unidos pela paz, né? Do lado de Mós, vai ser domingo também, lá no centro, lá na Expo Vale, né? Eita, mundão, velho, banda Vira Copos, vai ser de Chacoalhão, cadáver. 20 conto o ingresso, tá bom? Vamos todo mundo pra lá. 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
0: Segura essa, Muki, aí no Proner.

0: Olha, 6h30, né? 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
0: Um abraço, amigo Adãozinho, 200%, né? 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Gente, estamos chegando ao finalzinho aqui de mais um Capinzal Negócios, né? Aliás, um bom dia, trabalhador. 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
0: Lembrando, né, que o nosso WhatsApp é 988156435, manhã do dia 18. Hoje é uma terça, cuida, tempo bom, né? 18 graus a temperatura. Uma vez que puder, isso Borja acompanha nós, né? Mais uma vez, nosso amigo Muki, obrigado pela companhia dos amigos aí, tá bom, gente? 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Gente, ó, vende-se uma casa de madeira para ser desmanchado, precinho bem baratinho. Ela é casa boa, boa lá. Isso aí no Parque Jardim Ouro, viu? 999-960061. 999-960061, né? Também vende-se 3 leitões comuns, média de 12 quilos cada, e um passador de veneno a boi e é trator, né? 999-660883, tá bom? Vende-se 3 leitãozinhos, bom, vai guardar, no final do ano já dá uma carne, né? E também um passador de veneno, se alguém quiser ir a trator e a boi, pode ser, tá bom? É 999-660883. Passador de veneno e uso. Leitão tá lá na linha Florestal e ir lá com o Leonil, tá bom? E a casa para retirar do local aqui no Parque Jardim Ouro. Olha, aluga-se casa na Vila 7 de Julho. Você está procurando uma casa? 999-105348. Compra-se novilhas Gersi, 998-04-8376. É, compra-se 600 quilos de milho debulhado e 600 quilos na espiga. Se a gente tiver aí, ó, 999-52-9191. Ser derrubado para doação no 998-40-5534. Vende-se máquina de lavar roupa de 15 quilos, 850 conto. 998-24-5858. Vende-se pipoca, 30 quilos de trem, 999-53-8350. Essa é uma caminhonete F1000, ano 81, direção hidráulica, turbinada, documento em dia, 99998-3552. Esse equipamento de trilha, roupa tamanho M, bota número 40, tudo em estado de novo, 99991-2642. É, vende-se uma estrada 2007-2008, vendo ou troco por um Gol ou por um Siena, 92077-68. É, vende-se 3 terneiros, 160, 170 quilos, valor de 15 mil ou quilo à vista, 99804-8376. E vende-se uma plataforma de trator e uma carretinha, 984-17-0091. Vende-se um Cruiser no 988-17-9883. 6:38, 6:38. 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

0: Vamos lá, né? São 6 horas 39 minutos, gente. 6h39. 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Poderia me passar o número da casa que está para alugar na Vila 7? Ó, pega aí pega um papel e uma caneta que eu já vou te passar, tá bom? Papel, uma caneta, um lápis, uma régua. Não, régua não, não precisa. Vende-se uma Sky completa com antena, 999-76-8848. 300 pila, viu? 999-76-8848. Por 300 mil, o pessoal está vendendo, então, essa Sky, uma completinha por demais, mas que coisa chique, então, vivendo. Olha aí, o pessoal já pegou lá a caneta aí para nós anotar, então, o número aí que me pediram ali, que nós já vamos passar já para vocês, tá bom? E deixa eu ver aqui, ó. Então, a casa da Vila 7, vai anotar aí, ó, é 99910. Deixa eu dar uma brequeada no negócio aqui. 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Isso, agora brequei aqui. Então, a casa na Vila 7 de Julho é 999-105348. 999-105348 é o telefone. O pessoal então está vendendo essa casa aí na Vila. A vender não. Alugando essa casa na Vila 7 de Julho. É, ligue quanto antes, porque que tem de gente procurando. Meu Deus do céu. A procura é grande e a oferta acaba sendo pequena. Mandar uma vez com o seu Antoninho aqui. Ô, Toninho, o que que tem pra nós brincar cedo aí, homem do céu? Bom dia, como é que tá o senhor aí? Tudo bem?
1: Bom dia, Márcio Pedro.
0: Tudo certo? Bem?
1: É o Mascarel do Alto Alegre.
0: Tudo bem, Toninho?
1: Eu queria que você chamasse a atenção do pessoal aqui, porque eu tenho uns leitão sorto aí.
0: Opa, vamos comer!
1: É dentro do que é meu, né?
0: Aham.
1: E tem os cachorros fazendo dano.
0: Ai.
1: Faz tempo que eu já falei isso aí. Então chama atenção aí, porque...
0: Pessoal, dá uma cuidadinha,
1: eu não vou judiar os bichos,
0: ah,
1: não tem
0: como.
1: Vou tirar
0: foto
1: dos cachorros aqui.
0: Uhum.
1: Me sumiu um leitão esses dias ali. E daí o dono do cachorro, vou pegar a foto e na polícia, vai ter que pagar. Uhum. É duas sugestões, pagar ou pagar. Então o pessoal que tiver cachorro solto aí, que se cuide. Que eu vou tirar foto e vou cobrar os bichos aí.
0: É complicado, mas também,
1: chama
0: viu?
1: Atenção aí.
0: Viu, seu Antoninho Mascarello, ó... Uma ideia, de repente, se de repente, só uma ideia que eu vou te dar, se o senhor sabe, de repente, às vezes, quem quer, chega no vivente, diz, ó, vamos prosear, senta aí, vamos prosear, às vezes uma boa prosa até também resolve, daí se não resolver, claro, com certeza, né? Mas então, pessoal que tem cachorro solto aí, dá uma cuidadinha, gente. Isso, é perigoso até, por causa de atacar alguém, não é só no interior, é nos bairros também, na cidade, em toda a região sempre tem esse problema aí também. Tá bom, seu Antoninho? Um abraço, obrigado aí, meu irmão velho.
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0: Tá bom, lá, né? São 6h44, minuto já, meu Deus do céu, 6h44, vivendo, hein? Deixa eu mandar um abraço pro Daniel, né? Ô, Daniel, lá venderam, então, já os ternejos já estão reservados, mas que coisa boa, então, né? Isso, tá bom, né?
1: Bom dia,
0: Márcio. Bom dia, meu irmão.
1: Tudo certo?
0: Tudo
1: viu
0: bem.
1: Os terneiros, você não precisa mais anunciar aí que já foram reservados.
0: Mas daí, olha que tá chiqueza.
1: Bom? E pode anunciar aí da sovada também, a preço a combinar e o açúcar amarelo. Açúcar amarelo, R$20 o quilo. No 99804-8376. Muito obrigado,
0: Márcio. Beleza, meu bonito. Até mais. Vamos bronzeando, como diz o ditado. 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
0: Vamos lá, né? São 6h47 para você que está construindo, reclamando. 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Vamos lá, gente. Olha, nós temos para vender aqui, tem o cana-de-açúcar para vender. Vendo cana-de-açúcar, né? Tem quando é 999-425962. 999-425962. Então, vende-se cana-de-açúcar, né? Pessoal, aí no acesso aí que vai ao par lá, já pro Oratório do Caravaggio, o pessoal tem essas cana-de-açúcar também para vender, tá bom? Isso, um abraço mais uma vez, seu bom amigo, pessoal da Madeira da Ambrosa. São 6h49.
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0: Quero mandar um abraço pro Marcão da Luz, que aqui vamos negociar aí, tio Marcão. Vem as lenhas, né? Vai esfriar de novo, homem.
6: Márcio Pedro, vamos negociar uma lenha aí.
0: Vamos.
6: Aí o friozinho não foi, ele vai voltar ainda. Tem o lenha de ótima qualidade aí, tem o anozes também, é 25 quilos anozes daquela
0: casa. Mas olha aí, aí, meu Deus, é bom anozes.
6: Reais o quilo aí, precisamos só chamar no 98013984.
0: Beleza, meu amigo, bem, e nós é bom também, né? Isso, um abraço, Marcão, obrigado aí, vamos vender essa tua lenha, vender essa tua noz aí também. Bom dia. É, favor anunciado um crise de tampa, R$350, muito bom. É, seu Davi da Vila União tem aí, ó, 998039039. 998039039. Crise de tampa, muito bom aí. 350, tá dado isso aí, ó. Capaz de até vir, né, seu Davi, cheio de carne, se bobear ainda, né? Vamos lá, 6:50. 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Um abraço ao pessoal lá, obrigado pela companhia, né? Isso, é, deixa eu ver aqui. Tenho para vender açúcar amarelo, 17 quilos, chimia de figo e abóbora laranja, 20 pila, vidro e um meio lado de cana também. Geleia de uva, 20 conto, mas é muito bom, né? 988048633 é o telefone. A Isolina Dias de Vargas também, né? Bom dia. O número do telefone da casa aí para alugar, da vila. Ah, então depois já vou passar para a senhora aqui, tá bom, gente? Finalzinho aqui de mais um Capinzal Negócios, né? 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Os amigos do Mercado Sabores 1 e 2, Madeira D'Ambrosa, Grupo Equagre de Quer, com toda a linha também. Se precisar de música de hortaliça, Marmoraria Capinzal e Coronete Automóveis, já chegando 5 minutos com Jesus, pois o Jardel aí com o Jornal 102, todas as informações. E vem Marlo Machello a partir das 8 com vocês também.
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9: Nesta terça-feira, dia 18 de agosto, inicialmente saúdo a você que está me ouvindo, me acompanhando neste momento. Esse momento especial que aqui temos juntos em torno da Palavra de Deus. E hoje vamos meditar sobre o tema Ricos em Cristo. Ricos em Cristo. Baseado em 2 Coríntios, capítulo 8, versículo 9, que diz: Jesus era rico, mas por amor a vocês ele se tornou pobre, a fim de que vocês se tornassem ricos por meio da pobreza dele. Estimados amigos, certa vez, um homem rico levou seu filho para passar o final de semana no sítio de um primo pobre. O rico queria que o filho percebesse o quão abastado ele era. No entanto, ao retornarem para casa, tendo visto a alegria e a harmonia da família do primo, o filho disse que preferiria a vida da família do primo, pois a riqueza daquela família nenhum dinheiro conseguiria comprar. Em nosso relacionamento com Deus não é diferente. Alguns acham-se ricos perante Deus, quando na verdade são pobres mendigos, espiritualmente mortos para o pecado. A única riqueza é Jesus. O apóstolo Paulo escreve: porque você já conhece o grande amor de nosso Senhor Jesus Cristo. Ele era rico, mas por amor a vocês ele se tornou pobre, a fim de que vocês se tornassem ricos por meio da pobreza dele. Somente pela fé em Jesus pode-se mudar a nossa situação perante Deus. Se temos Jesus em nossa vida, somos verdadeiramente ricos. Jesus abriu mão de toda a glória e majestade que possuía ao lado do Pai e se tornou um ser humano. Ele se submeteu à lei e se tornou vítima da maldição dela. Um processo que terminou na miséria, na morte sobre a cruz. Jesus, o Deus homem, trocou de lugar com os pecadores. Ele se submeteu à agonia, desolação e castigo que pertencem a toda a humanidade caída no pecado. Em consequência disso, os pecadores recebem perdão e se tornam filhos de Deus. E assim, meu amigo, minha amiga, em Jesus somos ricamente abençoados, somos ricos, porque dele nós recebemos a grande riqueza, a maior riqueza, o perdão de nossos pecados, a vida aqui neste mundo e a vida eterna. Amado Salvador Jesus, somos gratos a ti, porque nos tornastes ricos pela fé em ti. Continua a abençoar a cada um de nós com esta riqueza que tu nos dás através da tua obra no alto da cruz. E assim somos abençoados dia após dia, em teu nome. Amém. Ricos em Cristo, como diz a Bíblia em 2 Coríntios 8, 9. Jesus era rico, mas por amor a vocês, ele se tornou pobre, a fim de que vocês se tornassem ricos por meio da pobreza dele. Em Cristo, somos ricos, somos filhos de Deus, membros da igreja cristã, herdeiros da vida eterna. Com esta riqueza em nossas mentes, em nossos corações, vamos em frente. Um feliz e abençoado dia. Um grande abraço. Amém.
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22: Muito bom dia, terça-feira hoje, 18 de agosto de 2026. Está no ar mais uma edição do nosso Jornal 102. Tempo bom no Baixo Vale, temperatura nesse momento 22 graus no centro de Capinzal e Ouro. Na edição de hoje, Prefeitura autoriza a reforma de churrasqueira comunitária no loteamento Lar Imóveis. Legislativo capinzalense aprova a criação do impostômetro municipal virtual. Presidente da Casa, Kelvis Borges, chama a representação sobre UTI móvel no Ministério Público de sem vergonhice e autor de dedo duro. Água do Rio do Peixe, futuro da nossa região está em debate. Coordenador do Plano de Recursos Hídricos da Bacia do Rio do Peixe fala sobre os desafios, metas da qualidade da água e participação da sociedade na construção do plano. Passeata em Capinzal no próximo final de semana reforça a campanha pelo fim da violência contra a mulher. Ao vivo estaremos conversando com membros do Núcleo da Mulher Empresária da CIRP e do Conselho Municipal dos Direitos da Mulher. No Boletim de Brasília, a presidente do TSE diz a embaixadores de mais de 80 países que processo eleitoral no Brasil é eficiente e seguro. Segurança pública, homem é preso pelas polícias civil e militar por descumprimento de medidas protetivas e ameaças no município de Ouro. Civil cumpre mandado e prende homem condenado a 16 anos por estupro de vulnerável em Capinzal. Polícia cumpre mandado de busca e apreensão de adolescente em Lacerdópolis após ameaça de atentado em Piratuba. Viatura da PM de Capinzal sofre acidente durante deslocamento para ocorrência. DNA confirma que corpo encontrado no Rio do Peixe, entre Lacerdópolis e Erval Velho, é de mulher desaparecida em Erval do Oeste. No esporte, Inter leva gol no fim e deixa escapar vitória em casa no Campeonato Brasileiro. Eu sou Jardel Martinaz e apresento essas e outras informações a partir de agora no Jornal 102. 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
22: 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Ronaldo Coutinho do Prado, as informações, tudo bem? Bom dia.
25: Bom dia. É, o tempo segue com calor, né? Agora de manhã entre 16, 19, 17, 20 graus, um pouco mais, um pouco menos. Para a época do ano é quente, passa dos 30 e tempo bom. Na quarta também, se tiver alguma chuva, final do dia à noite, podendo passar um pouquinho menos quente, mas quente para a época do ano. Já na quinta, passa a frente fria com chuva, trovada. Não dá para descartar alguma coisa forte, pontual, que possa trazer algum transtorno, mas bem pontual, granizo e vento. É provável que passe sem muita coisa, talvez mais vento, e caia a temperatura. Na sexta-feira vai melhorando com frio, se tiver garoa de manhã cedo, depois melhora. No sábado e domingo, bem frio. Está indicando geada com potencial de danos na área de fruta de caroço aí na região, especialmente domingo, segunda e talvez terça. Pode ficar negativo em vários pontos da região. Esses detalhes a gente só vai ter com mais exatidão na previsão de sábado. Da Climatea, Ronaldo Coutinho.

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8: 7 da manhã, 8 minutos. Seja nosso ouvinte repórter, 988156435. Mande a sua mensagem pra gente aí, confirma que você tem alguma informação pra gente, talvez algo que ache importante que aconteceu no seu bairro, na sua comunidade. Relate pra nossa reportagem, 988156435. Hoje é o dia do estagiário, dia mundial da libertação humana e dia do nunca desista. Desistir, às vezes, parece ser a opção mais fácil, mas é justamente nos dias difíceis que descobrimos a força que existe dentro de nós. O dia do nunca desista é um lembrete de que nem todo caminho é simples, e será simples, nem todo sonho acontecerá do dia para a noite, mas cada passo, por menor que seja, ainda é um passo adiante. Se hoje está difícil, respire, recomece, siga em frente, talvez você esteja mais perto da vitória do que imagina. Nunca desista de você. Nosso desejo de saúde, sucesso e muita sabedoria.
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8: Nós tivemos ontem sorteio da Loto Fácil, concurso 3.764, 15 acertos, ninguém acertou, 14 acertos, foram 14 apostas, 2.160 para cada um. A Quina, não tivemos acertadores na faixa de 5 números, que foram 17, 24, 26, 42 e 80. 4 acertos, 40 apostas, cada uma levando pouco mais de 10 mil. 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

0: 7 da manhã com mais 12 minutos. 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Daqui a pouquinho a gente vai falar sobre a sessão de ontem da Câmara de Vereadores e um desabafo do presidente Kelvis Borges. A gente vai falar em seguida sobre esse assunto. E outra questão, vamos falar sobre a bacia do Rio do Peixe. Entrevista especial também vamos fazer nesta manhã para falar sobre o plano de recursos hídricos da bacia do Rio do Peixe. Uma caminhada pelas ruas pode parecer um gesto simples, mas quando o motivo é combater a violência contra a mulher, cada passo carrega uma mensagem. Não aceitar, não naturalizar e, principalmente, não permanecer em silêncio. Sábado que vem, teremos em Capinzal a caminhada Que Não, ação da FACISC em nível local através da CIRP por meio do Núcleo da Mulher Empresária, parceria com o Conselho Municipal dos Direitos da Mulher. A mobilização ela pretende levar pelas ruas do nosso município, um debate que muitas vezes permanece escondido dentro de casa, entre quatro paredes. Para falar sobre o assunto, recebo a Clenemara da Silva e também a Natália Casagrande, Natália que é coordenadora do Núcleo da Mulher, e também a vice-coordenadora, que é a Clenemara. Sejam bem-vindas aqui ao nosso jornal Inicialmente. Seja bem-vinda, Natália, como é que você está? Tudo bem?
1: Bom dia. Tudo bem.
0: É um tema que precisa ser conversado, né?
1: A gente sempre fala aqui no Núcleo da Mulher que é um tema que toda a sociedade precisa falar, né? Então, não é só um problema da mulher que sofre essa violência, de quem sofre. Eu acho que é toda a sociedade que está no entorno. A gente precisa se posicionar e precisa ser contra isso.
0: Inclusive os homens, né?
1: Com certeza.
0: Tudo bem, Clenemara? Seja bem-vinda. Bom dia.
2: Bom dia, Jardel. Bom dia aos ouvintes.
0: Bom, é um mês que nós temos chamado de agosto lilás.
2: Exato.
0: É o mês de agosto, mas é todo mês, todo dia. Porque as ocorrências, elas não acontecem só em agosto, os fatos, né? Acontece todo dia está acontecendo, né?
2: Isso, exato. A gente tem, cada mês a gente tem a conscientização de algum tema, né?
0: Sim.
2: Então, esse mês de agosto aí é bem importante, né? É uma coisa, é importante, é delicado falar sobre o assunto, né? E a gente está aqui para falar, para levantar essa causa, para dizer que a mulher não pode ficar quieta, né? E para apoiar, né? Uhum. As mulheres aí, incentivar que peçam ajuda, né?
0: É uma ação que a FACISC realiza em todo o estado através das suas associações e a nível local quem traz é a CIRP por meio de parceria, né?
2: Isso mesmo, aqui a gente está representando então o Núcleo da Mulher Empresária da CIRP e esse ano a gente pegou aí o Conselho Municipal da Mulher, né? Para estar participando junto com a gente dessa campanha aí e dessa conscientização.
0: Agora, Natália, por que é importante esse debate, levar às ruas essa mobilização? Como é que você analisa isso?
1: Então, a gente vê que é algo que ainda é um tabu, não é muito falado, né? A gente, como a Clene comentou, é um assunto delicado. As pessoas, às vezes, têm medo, têm aquela mania de que, em assunto de marido e mulher, a gente não mete a colher.
0: Sim.
1: E acaba ficando quieto. E essa mobilização a gente prega que se a gente viu a violência, é problema nosso, sim. Não é problema só da pessoa que está sofrendo. A gente precisa se manifestar e denunciar. Porque você silenciando, você também é um cúmplice dessa situação. Então, a gente precisa trazer, principalmente para as mulheres, que o núcleo também é uma porta para elas virem. A gente está aberta, porque se ela quiser vim procurar ajuda, às vezes não tem coragem de ligar, denunciar. A gente é uma entidade que está de portas abertas para a mulher, para que ela se sinta acolhida e se sinta apoiada também.
0: Então, não é só a violência física,
1: não,
0: né?
1: Não. A gente está muito pregando nessa campanha que a violência, elas são 5 tipos. Então, a física, que é a principal, que é a mais fácil de ser reconhecida, né? Que é qualquer ato que cause dano ao corpo da mulher. Então, tapa, empurrão, soco, essa parte física mesmo. A gente tem também a violência psicológica, que são comportamentos que ferem o emocional da mulher, então destroem a autoestima dela. Humilhação, manipulação, controle de amizade, de vai e vem. Também temos a violência sexual, que é qualquer ato sexual imposto, forçado ou não desejado pela mulher, ou desde impedir a decisão do uso de anticoncepcional, de gravidez, de aborto, tudo isso é uma violência sexual. A violência patrimonial, que é quando tem a parte da retenção, destruição de documentos, de bens. Então, assim, quando você tem um companheiro ou uma companheira que tenta esconder os cartões, pega salário, quer manipular toda essa parte patrimonial, também é um tipo de violência. E também a violência moral, né? Então, que é todo aquele ataque à honra da mulher. Difamação, humilhação, espalhar mentira e falar sobre ela. Então, a gente fala muito sobre violência física porque é algo mais visível, né? Que a gente consegue visualizar de uma forma mais fácil. Mas tem todas essas outras formas que a mulher, ela pode ser violentada, né?
0: Podemos dizer, Clenemara, que o medo, ele é aquela barreira que impede justamente a mulher acessar essa violência?
2: O medo, né? O medo da reação, né? O medo até do julgamento.
0: Do que a comunidade vai dizer, né?
2: Isso, exato. Então, acho que é a principal... principalmente o medo que faz com que ela não se manifeste, que ela não conte, que ela esconda, né? Então, a gente falou sobre os 5 tipos ali e também um outro tipo que não está dentro do material, mas é a violência de mulher contra mulher, né? Sim. Então, as mulheres acabam, em vez de se olharem como amigas, apoio é uma concorrência, né?
0: Sim.
2: Então, a gente fala também sobre isso. O nosso núcleo aí é uma referência estadual pela União das mulheres, né? Na parte comercial, a gente tem dentro do núcleo as mulheres que são do mesmo ramo e a gente acaba se ajudando. Então, acho que isso representa muito... nós, mulheres, a nossa união, né? E estamos aqui para apoiar essa causa e apoiar as mulheres que precisam aí desse apoio aí.
0: E de que maneira que será feita essa mobilização no próximo final de semana? Como é que vocês organizaram isso?
1: Então, nós estamos nos organizando para ter a saída às 9h30 da manhã em frente à Praça Leles da Rocha, ao lado da rodoviária. Então, nós vamos fazer, na verdade, uma caminhada curta. Sim. É mais simbólica, né? Uhum. Para chamar toda a população. Então, a gente vai subir a 15 de novembro e vai descer a Maria Angélica Almeida. E aí vai vir pela Dona Linda Santos.
0: Ali na frente da Casa do Cidadão, é isso? Sobe até a 15, a Casa do Cidadão?
1: Então, desculpa, toda a 15. Ali no Banco do Brasil, vai descer ali.
0: Ah, sim, no Banco do Brasil. Isso. Então, do ladinho do Banco do Brasil, desce
1: Dona Linda Santos. Dona Linda Santos e finaliza no calçadão.
0: Perfeito.
1: Porque junto com o Conselho Municipal, a gente vai estar fazendo adesivaço também contra a violência.
0: Ah, então desce a Dom Vicente Gramazio, aquele trecho curto perto da loja Klein. Aí do posto de combustível você pega, segue em direção ao calçadão.
1: Isso, e vamos finalizar ali no calçadão. Vamos estar ali divulgando todo esse material. Além de que a gente também teve parceria com as lojas, né? Nós já passamos nas lojas da cidade. Algumas já estão com o nosso banner exposto, né? E algumas lojas também vão fazer a adesão a essa campanha para fazer as vitrines no sábado, nos tons de lilás e branco, que é o agosto lilás, né?
0: Agora, Clenemara, qual que é o papel dos homens nessa discussão toda, no seu ponto de vista?
2: O homem, ele tem um papel muito importante, né? De olhar para a mulher como ela realmente merece, né? E proteger. O homem, ele veio para proteger e não para, né, praticar a violência, né? Eu acho que dentro de casa, às vezes, muito se falta é a comunicação, né?
0: Uhum.
2: E acaba gerando todo essas estatísticas aí que...
0: Às vezes um diálogo, um esclarecimento, um mal-entendido acaba afetando o relacionamento do casal.
2: Exato.
0: E daí aquele diz que me diz que também acaba influenciando, aí o casal começa a brigar, aí começa com a discussão, aí depois vai evoluindo para a questão da própria violência, né? Seja a física ou essa psicológica.
2: Exatamente.
0: Agora, a campanha ela fala em normalizar ou ignorar as situações de violência. Que comportamentos que ainda são tratados como problemas de casal, mas que precisam ser encarados com seriedade, no ponto de vista de vocês. Essa questão de normalizar, é uma situação, é normal, isso é normal. O vizinho, como a gente falou há pouco, de denunciar, não, é normal, eles se entendem, né? Como é que vocês analisam isso?
2: Na verdade, é triste, né? Essa realidade. A gente está aqui justamente para falar sobre o assunto e para que não se normalize, né? Isso Sim. não é uma coisa normal. Isso não é uma coisa correta. Então...
0: Até porque gerações... O filho está acompanhando aquilo, né? As gerações futuras, elas vão
1: exemplo,
0: vendo isso aqui.
1: Né? Ele vê dentro de casa, ele acha que é normal, né? E isso. Por isso que a gente fala de mais de um tipo de violência.
0: Sim.
1: Porque, às vezes, a agressão verbal, o xingamento e tudo mais, eles não veem como uma violência,
0: exatamente.
1: Né?
0: Exatamente.
1: Então, por isso que acaba sendo normalizado. E aí diz assim, ah, mas ele nem não bateu, ele só gritou. Gritar é normal. Não, não é normal.
0: Aí a criança vai achar que é normal.
1: Vai achar que é normal, vai replicar essa ação no futuro. Então, assim, a gente sempre fala que os pais são... Os filhos são os espelhos dos pais, né?
0: Sim.
1: Então, se ele tá vendo dentro de casa, se a mãe se acanha, fica quieta e o pai grita, não, é normal. Então, o filho homem vai achar que ele vai poder fazer isso com uma mulher, e a filha mulher vai achar que ela vai ter que baixar a cabeça e ouvir. Então é muito o reflexo dentro de casa, né?
0: E é importante essa mobilização, né? Cada passo, como a gente vai falar aqui, a gente fala da caminhada, cada passo que será dado, ele parece simples, mas não é simples. A história é bem, para quem vive a realidade justamente da agressão, essa pessoa que está agora nos ouvindo, inclusive, está lá quietinha, está no seu canto, mas vive aquilo, não denuncia. Acho que tem que denunciar. E tem canais para essa denúncia,
1: Sim.
0: né?
1: Sim. A gente tem o canal tanto 190 quanto 180, que ela pode ligar e receber esse apoio, né? Ou chegar até qualquer entidade da cidade, né?
0: Sim.
1: Tanto o Conselho Municipal da Mulher, quanto o Núcleo da Mulher Empresária, a gente está de portas abertas para ouvir. Às vezes ela tem uma dúvida, ela não sabe se o que ela está passando dentro de casa realmente é uma violência. Ela pode vir, trocar uma ideia, a gente conversar, aconselhar, porque ela fica naquele receio, não sabe como que vai ser recebida. Às vezes nesses... A gente sabe que às vezes na Delegacia da Mulher ela tem um certo receio, né? A gente
0: Sim.
1: não tem aqui uma delegacia específica, mas a delegacia aqui recebe esses casos também. E acho que mulher com mulher, ela se sente mais à vontade. Então, as portas estão abertas para todas que queiram conversar, trocar uma ideia, receber um conselho. A gente está

0: porque é importante, é feita uma programação, é um empenho de vocês, da equipe toda, e que como contrapartida a comunidade participar, né? Tirar alguns minutinhos do seu dia para mostrar que realmente estão apoiando essa iniciativa.
1: A gente pede para que a comunidade nos auxilie, né? Que venha fazer essa caminhada com a gente, que coloque a gente até falou, vamos mobilizar para que cor de roupa, né?
0: Sim, isso.
1: Ah, o preto. Não.
0: Não é o preto. Né?
1: A gente não quer o preto, né? É. A gente quer o branco, que remete à paz, ou as cores aí da campanha, que é o próprio lilás.
0: O lilás.
1: Então, vista a sua camisa, traga os filhos, traga o marido também. A gente já divulgou um pouco aí no nosso comércio, né? A gente usa aí a rádio, agradece aí já a oportunidade de estar levando isso para a comunidade, que a gente sabe que a rádio vai mais longe, né? Tem um alcance bom. E que traga o cachorro, vamos fazer uma caminhada bonita aí nessa causa aí. E para conscientizar quem está precisando.
0: Muito bem. Natália, fica à vontade para suas considerações. Algum dado que eu não tenha te questionado, fica à vontade.
2: Eu acho que a gente falou tudo que seria muito importante falar.
0: Sim.
2: Mas principalmente é que as pessoas estejam lá conosco, né? Então a gente está deixando esse convite em aberto para todo mundo da cidade, da comunidade, que venham com a gente, abracem essa causa. É realmente uma causa muito importante. A gente fala muito em agosto, mas não é só em agosto. É. Mas principalmente agora, a gente tem que bater nessa tecla, porque é algo ainda pouco falado, mas que a gente precisa falar. A gente sabe que... a gente até comentou no núcleo, todo mundo tem uma amiga, uma irmã ou alguém que já sofreu algum tipo de violência. É difícil você conversar com alguém que não tem algum conhecido que passou por isso. E muitas vezes a pessoa se cala, fica quieta. E daí a gente fala que é aquele padrão que continua se repetindo. Então, às vezes, a mulher sai desse relacionamento, ela não sofre mais violência, mas talvez a próxima companheira vai passar por isso. Então, a gente precisa quebrar esse ciclo, encerrar e que os responsáveis realmente sejam responsabilizados pelo que eles estão fazendo e entendam que isso é errado. E a gente não pode seguir com esse ciclo de violência.
0: Muito bem, então frisando, sábado a partir das...
2: 9h30 vai ser a saída.
0: Saída.
2: Então às 9 horas a gente já vai estar se concentrando, né? Ali na praça.
0: No calçadão.
2: E 9h30
0: depois do calçadão.
2: A saída ali na Pedro Leles da Rocha.
0: Daí segue pelas ruas até encerrar no calçadão.
2: Exatamente.
0: Muito bem, vocês falaram há pouco sobre a questão da autoestima, né? Que é algo que também afeta muito. Não sei se vocês assistiram o filme, me chamou a atenção outro dia, Sexy por Acidente. A hora que a mulherada gosta de assistir séries ou filmes, esse é um filme interessante que ele busca transmitir uma mensagem de que autoconfiança é a forma como você enxerga muito mais do que as outras pessoas e os padrões de beleza impostos pela sociedade. Então, é interessante isso. A autoconfiança, essa questão da coragem de enfrentar os desafios, Sexy por Acidente. É uma indicação bem bacana para quem gosta de assistir filmes que trazem uma mensagem. É um filme bem... ele é cômico, ele é engraçado e ao mesmo tempo traz uma mensagem bem bacana. Então, Sexy por Acidente, para quem busca analisar a questão da... A beleza não está só no físico, mas ela está também no que a pessoa tem no coração. E está bem bacana essa indicação que eu dou para você, ouvinte da 102. Então, sábado estaremos lá acompanhando essa mobilização de vocês. Obrigado, Natália, pela presença.
2: Perfeito. Muito obrigada. A gente agradece o espaço da rádio para a gente estar aqui divulgando essa ação. É muito importante. Então, muito obrigada e contamos com a presença de todos.
0: Grato. Natália, também, Clenemara, fica à vontade para suas considerações.
1: Obrigado, Jardel. Obrigado, Rádio Capinzal. A gente já está aí, já quase somos locutoras, né?
0: É de casa, né,
1: Clenemara? A gente já nem treme mais para falar. Agradecer, então, o espaço, né? Uhum. E convidar, então, a comunidade aí, reforçar o convite para nos apoiar nessa causa.
0: Muito bem. Obrigado aqui pela presença, representantes da CIRP, é claro, do Núcleo da Mulher Empresária aqui de Capinzal, que desenvolve essa importante ação, e mencionar também o apoio, né, do Conselho Municipal dos Direitos da Mulher aqui do nosso município de Capinzal. Não se omita a informação. Você que viu algo que possa levar em consideração a violência da mulher, não somente física, mas psicológica, mental, você tem o papel de denunciar também. Não feche aí, né, os olhos para uma realidade que infelizmente está presente aqui no nosso município. Apesar de municípios pequenos como Capinzal, Ouro, sempre tem casos, volta e meia nós estamos relatando aqui ocorrências da polícia. Por mais que se tenha medidas protetivas, infelizmente autores estão descumprindo as medidas e continuam praticando essa violência contra as mulheres, inclusive a própria ameaça. 7:30 da manhã, vamos a Brasília, nosso correspondente Paulo Otarã com mais informações.

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1: 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Paulo Otarã, com a informação, vamos falar sobre eleições, até porque o presidente do TSE disse a embaixadores de mais de 80 países que processo eleitoral aqui no Brasil é eficiente e seguro. Otarã, e a informação.
2: Presidente do Tribunal Superior Eleitoral, ministro Cássio Nunes Marques, disse a embaixadores nesta semana aqui em Brasília que o Brasil é referência mundial em eleições e que o processo eleitoral é eficiente e seguro. Os diplomatas foram recebidos por uma reunião no TSE nesta segunda-feira, em que pelo menos mais de 80 países enviaram representantes para esta conversa. Foi o segundo encontro do presidente da Corte Eleitoral com embaixadores sobre o sistema eletrônico de votação. A reunião faz parte da estratégia da Corte em apresentar à comunidade internacional como funcionam as urnas eletrônicas brasileiras, bem como os mecanismos de segurança e fiscalização adotados nas eleições aqui no país. Nunes Marques disse que o encontro era o maior e o mais prestigiado evento internacional já promovido pelo TSE. Outros 25 diplomatas já haviam sido recebidos anteriormente pelo ministro, que comanda as eleições deste ano de 2026. Na volta do recesso, ele já havia dito que as urnas eletrônicas são patrimônio da democracia brasileira e que as demonstrações públicas iriam provar a robustez do sistema. O magistrado era cobrado pelo colegiado do STF a fazer uma defesa enfática da urna eletrônica a fim de evitar novos ataques da família Bolsonaro ao dispositivo. De Brasília, Paulo Otarã.
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1: 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Bom, vamos falar daqui a pouquinho sobre a sessão de ontem da Câmara de Vereadores de Capinzal. Nós tivemos ontem à tarde a assinatura da ordem de serviço para a reforma da churrasqueira do loteamento Lar Imóveis, lá na região do bairro São Cristóvão. Esse ato foi lá na Secretaria de Infraestrutura. A obra terá investimento de R$ 68.900, custeado integralmente pelo município. A reforma inclui demolições, fundações, alvenaria, revestimentos, cobertura metálica, calhas, pintura e limpeza. O serviço será executado pela Harmonia Comércio e Serviços Limitada de Caçador e o prazo é de 3 meses. É claro, pode ser alterado conforme as condições climáticas. Então, assinada ontem, autorizada essa ordem de serviço para a importante execução que será realizada em breve aí no loteamento Lar Imóveis, beneficiando a comunidade do bairro. A Câmara de Vereadores de Capinzal aprovou na sessão de ontem projeto de lei de autoria do vereador Cauê Oliveira que cria o impostômetro municipal virtual. O único voto contrário foi do vereador Enio Page. A ferramenta deverá ser disponibilizada no site da Prefeitura e terá como objetivo ampliar a transparência e facilitar o acesso da população às informações sobre arrecadação e carga tributária. O sistema deverá apresentar dados das arrecadações federal, estadual e também municipal. Durante a sessão, o presidente Kelvis Borges reagiu a uma representação encaminhada ao controle interno da Prefeitura e ao Ministério Público sobre a aquisição da ambulância UTI móvel pelo município. Borges classificou os questionamentos como sem fundamento e sem vergonhice e afirmou que a compra não teve como objetivo promover candidatos ou lideranças políticas. Segundo ele, a ambulância é um investimento necessário para a saúde e já está disponível para atender a população capinzalense. Nós separamos aqui um trecho da fala do Kelvis durante a sessão de ontem, onde ele também chamou, né, a pessoa que fez a representação de dedo duro. Também questionou a decisão do controle interno em encaminhar o caso ao Ministério Público.
8: Ocorreu um fato aqui e eu quero dizer que eu não trago recurso para Capinzal para promover ninguém. Eu trago porque eu tenho mandato e tenho obrigação de trazer recurso. E é uma meta minha, junto com o Rafael, desde lá de trás, né, era implantar o serviço da UTI móvel, né? E aí um dedo duro, né, que eu não vou ser mal educado, porque tem gente que está ouvindo, vocês estão assistindo, não merece ouvir isso. Foi lá na ouvidoria, eu até não tenho o conteúdo, né, mas já chegou para o doutor Iago, que dizer que tem promoção de algum candidato em cima da compra da UTI móvel. Né? Tomara que esse dedo duro, ou homem ou mulher, seja quem for, nunca precise do serviço. E aqui não é política, é sem vergonhice de quem não tem o que fazer. Tá? Pior, controle interno, mais ignorante ainda, né? Me desculpe, mas eu tenho que falar, vai lá e manda para o Ministério Público. Aí o Ministério Público, não sei se está fazendo o papel, enfim, vamos aguardar também, mas eu quero ficar falando desse assunto 60, 90, 120 dias. E debater, porque não tem promoção de nada e de ninguém em cima disso. Tem serviço prestado de quem foi eleito para isso. Mas é um absurdo as pessoas virem querer prejudicar um trabalho que vem sendo feito em torno disso. Você, dedo duro, sabe quantas pessoas já o UTI imóvel salvou? Aonde que está a promoção pessoal e colocar uma faixa? Sempre que se inaugura, coloca uma faixa, em qualquer objeto, em qualquer situação. Ah, mas teve isso. Ah, foi mandado por 2 políticos o mesmo objeto, eu não sei, eu não vi o conteúdo. Então agora, eu alinhei com o prefeito de Ouro, o prefeito de Capinzal, que estão em coligações diferentes, nós fizemos uma sociedade para comprar a torre de vídeo do hospital. Então nós vamos ter problema também, porque é um equipamento com dois recursos que vem de um lado, outro vem do outro. Então é um absurdo quem puxa para trás. E eu quero debater com o dedo duro, com o controle interno e com quem tiver para frente todos os detalhes da UTI imóvel, da torre de vídeo, de qualquer recurso que eu trago para Capinzal.
1: Essa, portanto, a manifestação do presidente da Câmara de Vereadores, Kelvis Borges, durante a sessão de ontem. Estaremos logo mais dentro do Jornal do Meio-Dia com outras manifestações, outros assuntos que foram em destaque na 28ª sessão do Legislativo Capinzalense.
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1: E na reta final do jogo, o Inter deixou escapar uma vitória importante no Campeonato Brasileiro. Perdeu, aliás, empatou com o Remo no Beira-Rio. Jorge Luiz Soldi, as informações. Tudo bem, Jorginho? Bom dia.
10: Ok, Jardel, muito bom dia a você, muito bom dia aos nossos ouvintes. E na noite de ontem, o Internacional empatou com o Remo em 1-1 pela 23ª rodada do Campeonato Brasileiro, em jogo realizado no Beira-Rio, em Porto Alegre. Com o resultado, o Inter está a 7 jogos sem vencer no Brasileiro da Série A. O empate de ontem à noite coloca o Colorado fora da zona do rebaixamento com 24 pontos. E após empate sem gols no Maracanã, o Independiente Rivadavia e Fluminense voltam a se enfrentar nesta terça-feira pelo jogo de volta das oitavas da Copa Libertadores da América. O jogo acontece na Argentina, em Mendonça, e começa às 19 horas. Ainda hoje pela Libertadores, Universidade Católica enfrenta o Estudiantes e o Tolima enfrenta o Independiente Del Valle. E o São Paulo contará com apoio integral do torcedor para o jogo decisivo contra o Bolívar, que acontece logo mais à noite, às 21h30, no Morumbis, pelo jogo de volta das oitavas de final da Sul-Americana. A expectativa é de um grande público para esse jogo decisivo, já que no primeiro confronto as duas equipes empataram em 1-1. Ainda hoje pela Sul-Americana, Deportivo Recoleta enfrenta o Boca Juniors. Fase micro-regional do Campeonato Catarinense Escolar de Futebol, um antigo moleque bom de bola, está sendo disputado em Ibicaré. A idade para essa competição é de 11 a 14 anos. Na tarde de ontem, nós tivemos a participação da Escola Viver e Conhecer de Capinzal, que venceu o São José Herbal do Oeste por 3-0. E no outro compromisso envolvendo a equipe capinzalense, o Alberto Bordim de Jaburá venceu por W.O. a Escola Kleinubim, aqui de Capinzal. Para a tarde de hoje, 14h20, o Joaquim D'Agostini de Lacerdópolis enfrenta o Wilson Pedro Kleinubim de Capinzal.
1: Ok, muito obrigado, Jorge, pelas informações. Mais detalhes do mundo esportivo você confere dentro do nosso Jornal do Meio-Dia. Jorge Luiz sempre atento com as informações a nível local e também regional. Bom, vamos trazer mais uma reportagem especial, falar de um tema bem importante, a bacia do nosso Rio do Peixe. A gente vai conectar com o nosso entrevistado aqui em seguida. Pois é, a água está presente em praticamente tudo o que nós fazemos. No consumo das famílias, na produção agrícola, na pecuária, na indústria e até nas atividades de lazer. Mas, diante de um cenário de crescimento das cidades e da economia, uma pergunta se torna cada vez mais importante. Como garantir que a água continue disponível em quantidade e qualidade para as próximas gerações? É justamente pensando nesse futuro que está sendo construído o Plano de Recursos Hídricos da Bacia do Rio do Peixe, uma iniciativa do Governo do Estado através da Secretaria de Estado do Meio Ambiente e Economia Verde, com participação fundamental do Comitê da Bacia do Rio do Peixe e apoio técnico da Profil Engenharia. E para explicar um pouco mais, trazer um resumo, é claro, desse contexto, etapas já realizadas, os desafios pela frente, eu converso com o engenheiro civil, o Carlos Ronei Bortoli, que é coordenador do Plano de Recursos Hídricos da Bacia do Rio do Peixe pela Profil Engenharia. Carlos, seja bem-vindo aqui, estamos ao vivo na Capinzal para toda a região. Vamos entender melhor esse trabalho e principalmente por que essa discussão é tão importante para Capinzal e toda a nossa grande região aqui do Baixo Vale. Tudo bem? Bom dia.
11: Bom dia, Jardel. Uma satisfação participar com você desse bate-papo. Uma saudação a todos os nossos ouvintes de Capinzal e região. É uma oportunidade que a gente considera muito importante, estratégica aí, para comunicar um pouco sobre o trabalho que a gente está fazendo, o trabalho que a SEMAI está realizando aí no Oeste Catarinense, né? junto aí do comitê da bacia do Rio do Peixe. Você foi muito feliz quando já fez na sua introdução aí uma conceituação do que é esse plano, né? Na verdade, para que serve o plano, né? É a partir do que se conhece da região, do tipo de uso de água que se faz, de quanta água se precisa, qual é a qualidade que essa água precisa ter para atender os usos, né? Esse conhecimento que se tem e que vamos dizer assim, é muito presente em todo mundo que está aí, que vive o dia a dia da região, tanto do ponto de vista das suas necessidades humanas, quanto das suas atividades profissionais e aí atividade econômica regional, né? Conhece. Então, a partir desse conhecimento local, um olhar para o futuro, né? Hoje a gente tem aí a preocupação com o impacto de mudanças climáticas, que é muito presente, né? Então, tem que ter isso em mente também, os extremos aí estão se pronunciando, né? Então, frente a esse caldo todo de informações técnicas, a gente busca traduzi-las para ter uma conversa boa aí com quem mora aí, quem conhece, para poder planejar o futuro da água na região. Então, esse é o sentido, né? Capinzal e região estão inseridas na bacia do Rio do Peixe, como se você mencionou, né? E é por isso que a nossa conversa é tão importante, né? A gente vai falar provavelmente um pouquinho mais. Quem tiver um tempinho na semana que vem para participar de forma efetiva desse processo coletivo aí que está pensando o futuro da água na região, vai ser muito bacana. Muito bacana mesmo.
1: Bem, o plano não é construído apenas por técnicos num gabinete. Qual que é a importância da participação justamente do comitê e da sociedade nesse processo todo, Carlos?
11: Bacana. Então, do jeito que se faz no Brasil, né? A gente tem uma legislação que foi construída a partir dessa ideia, né? Que o planejamento da água, haja visto ela ser um recurso tão importante para a vida de todo mundo, né? Precisa ser o seu uso planejado com todos, tanto aqueles que fazem uso, né? De forma econômica, os setores aí produtivos, a agricultura, a pecuária, a indústria, enfim, todos esses setores produtivos, quanto aqueles que fazem uso dentro do rio, né? Que é a pesca, o lazer, o turismo, de modo que o que se convenciona chamar tecnicamente os usos múltiplos da água possam ser mantidos. Então, é do jeito que se faz, é como a SEMAI fez a encomenda, né? Ou seja, um plano participativo, e é como o Comitê do Peixe, que é o guardião desse processo enquanto participação, está pautando também. Então, cada uma das etapas, a etapa, por exemplo, de levantamento da situação atual dos recursos hídricos, ela teve uma conversa prévia e depois teve uma devolutiva. A etapa do olhar para o futuro, mesma coisa. A etapa que nós estamos avizinhando agora e que tem esses eventos da semana que vem, que é discutir uma meta de qualidade da água, né? Para o futuro. Todas essas etapas, elas são o que a gente chama de, né, permeadas, né, pela participação pública. Invariavelmente também, né, Jardel, porque quem chega para fazer um trabalho técnico como esse, claro, tem a metodologia, tem o conhecimento de outras experiências, mas precisa complementar com o conhecimento local, né? Ele é muito valioso, né? Dizer se o que a gente está levantando do ponto de vista técnico faz sentido para a região, precisa vir de quem está aí, né? Quem está vivendo o dia a dia.
1: Agora, nesse momento, uma das principais discussões, Carlos, é o chamado enquadramento dos corpos de água. Para quem está ouvindo agora, talvez nunca tenha ouvido falar nesse termo, né? O que, que exatamente significa enquadrar um rio?
11: Perfeito. Em termos simples, né? A gente pode dizer o seguinte: enquadrar um determinado rio é definir uma meta de qualidade da água que deve ser mantida, ou seja, a partir da situação de qualidade atual, a gente precisa manter, né? Ou alcançar, significa trechos de rio que recebem hoje uma poluição tal que precisa melhorar aquela qualidade da água para que volte, por exemplo, a poder tomar banho no rio. É um exemplo, né, que exige uma qualidade boa. Ou irrigar hortaliças que são consumidas cruas, que também precisa uma qualidade melhor da água do rio para poder fazer. Então, sempre vislumbrando o atendimento dos usos, e aqueles que são o que eu chamei, né, daqueles essenciais à vida humana, e aqueles que também não deixam de ser essenciais, que são aqueles que têm a atender a produção. É uma região produtiva com muita produção pecuária, produção agrícola, né, lazer, turismo, geração de energia, a indústria é forte também, e essas atividades todas precisam ser compatibilizadas, né, frente a se manter uma qualidade da água para que todo mundo possa fazer o uso do recurso, que é de todos. Né? Então, enquadrar é definir uma meta de qualidade da água para o futuro. Né? Hoje a gente já conhece, então tem uma série de levantamentos, os dados que a gente levantou de qualidade da água que o próprio SEMAI acompanha. Tivemos uma coisa muito bacana na região, que foi uma participação de todos os setores, a indústria mandando informação de qualidade da água, o pessoal do setor de geração de energia, o próprio IMA, que cuida do licenciamento ambiental, mandou muita informação, que às vezes não acontece, viu? Às vezes é difícil de chegar na melhor informação para ter essa caracterização, para ter esse conhecimento da situação atual. Mas aqui foi muito diferente, a região aí foi muito participativa com relação a isso, e a gente tem uma fotografia muito bacana, assim, com a precisão que a gente precisa para enquadrar os rios, para definir a meta de qualidade. Essa meta, ela é para um horizonte de prazo mais distante, que é 2040, mas ela tem o que se chama de metas intermediárias. Então a gente tem coisas importantes aí para acontecer nesse prazo todo, dentre elas o marco legal do saneamento básico, que estabelece obrigações de tratar esgotos, né, e evoluir a questão do saneamento. Então tudo isso é o caldo do enquadramento, enquanto qualidade da água é também transversal uma série de outros assuntos.
1: Bom, como você falou inicialmente, nos próximos dias serão realizadas oficinas em municípios como Caçador, Videira, até mais pertinho da gente aqui em Joaçaba. O que as pessoas vão encontrar nesses encontros? Como é que será na prática essa participação, Carlos?
11: Bacana. Olha só, a gente vai estar em Joaçaba, que é mais pertinho aí de Capinzal, na quinta-feira, dia 27 de agosto, às 14 horas, na UNOESC. É uma localização que todo mundo sabe, no bloco 5 ali da UNOESC. Essa é uma oficina bastante participativa, né? Então, o que a gente vai levar, né, do ponto de vista técnico? Porque é um processo de construção técnico e participativo. A gente comunica, busca informação, alinha, conversa, traz o tema de casa, aprimora a informação técnica, e esse é um ciclo que vai desenvolvendo ao longo de todo o plano, né? Então a gente vai ter uma apresentação geral de conceitos e do que a gente reconhece como a situação atual dos recursos hídricos na região, e aí já vai dar para aprimorar o tipo de uso que é feito da água, em que quantidade, que qualidade ele exige, onde é que ele é feito, né? E vai conversar a partir de compartilhar alguns mapas, algum outro material informativo, né, em rodas, em grupos, em círculos, bem próximos assim de conversa, e justamente discutir a questão da meta de qualidade da água, né? Ou seja, frente à qualidade que nós temos hoje, né, que em tese deve ser mantida ou melhorada, frente aos usos da água que se fazem hoje. Também aqueles que eventualmente se deixou de fazer, né, que são aqueles pretendidos a serem retomados, vai se estabelecer, olha, nesse trecho de rio precisa uma determinada qualidade da água para que possa a companhia de abastecimento captar, fazer o tratamento e abastecer, para que o boi possa beber água, né, para que se possa irrigar as culturas da agricultura e assim por diante. Então, é uma oficina bastante interativa, a gente vai compartilhar informação e vai, enfim, colher as percepções de quem estiver ali com base no seu conhecimento para seguir nessa construção bonita aí, que é esse plano da Bacia do Rio do Peixe.
1: Engenheiro civil Carlos Ronei Bortoli, coordenador do Plano de Recursos Hídricos da Bacia do Rio do Peixe, pela Profil Engenharia. Quero agradecer aqui a sua participação, muito interessante esse conteúdo que você traz para o nosso ouvinte, nossa grande audiência, esperando que as pessoas possam compartilhar essas informações e absorver também essas informações durante o encontro lá em Joaçaba. Carlos, fica à vontade para suas considerações.
12: Ok, eu tenho só que te agradecer aí pelo espaço. A gente sabe que a Rádio Capinzal é um canhão aí na região, então tenho certeza que eventualmente muitas pessoas nos ouviram, e se a gente puder contar aí com a presença de quem tiver um tempinho na semana que vem, de novo, né? Na quinta-feira, 27, 14 horas na UNOESC, é uma conversa de umas duas horinhas e pouco, né? Vamos tomar um café junto também, vamos bater esse papo aí, porque o plano está ficando bem bonito, muito bonito mesmo.
1: Obrigado, Carlos. Sucesso para toda a equipe aí, tá bom, Carlos?
12: Joia, valeu.
1: Muito obrigado. Ótimo dia, Carlos Ronei Bortoli, nosso convidado desta manhã, nessa entrevista remota aqui no nosso Jornal 102, sempre com muito conteúdo para você ouvinte de toda a região aqui do nosso Baixo Vale do Rio do Peixe. Falamos então sobre os recursos, né? O plano que trata dos recursos hídricos da bacia do Rio do Peixe. Já já tem segurança pública. Voltamos em seguida com o Alexson Luiz e os detalhes das últimas 24 horas.
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15: Bom dia, Jardel, bom dia aos nossos ouvintes. Destaque do setor policial foi para o cumprimento de uma busca e apreensão em Lacerdópolis durante investigação sobre ameaças de atentados contra creches e escolas de Piratuba. O adolescente é suspeito de enviar as mensagens. Foram apreendidos equipamentos de informática, celular e outros materiais que serão analisados. As investigações continuam e a identidade do suspeito não foi divulgada. Você esteve em contato com o prefeito do município de Piratuba, Jardel.
1: É bem exatamente isso. E, inclusive, ontem nós obtivemos a imagem, no caso, dessas mensagens. Irei entrar em 3 creches de Piratuba e vou matar o máximo de crianças possíveis. A rua vai virar um banho de sangue, diz um trecho dessa mensagem, com inclusive outras questões que, infelizmente, é lamentável. O prefeito Vanderlei Weber, em entrevista a 102, falou mais sobre esse cenário preocupante, mas é claro, segundo ele, tudo não, né, pelo que, pela mensagem, né, uma brincadeira de mau gosto.
16: A Secretaria de Educação, juntamente com a Secretaria de Turismo, receberam um e-mail, né, com algumas ameaças, com algumas palavras racistas, enfim. Aí o município pegou através das secretárias ali, fizeram um boletim de ocorrência, e a gente até acredita que é até mais num tom de, até digamos assim, de brincadeira, porque o autor mandou essas ameaças do próprio endereço dele. Então, rapidamente foi feito o boletim de ocorrência e a polícia chegou logo na casa do ali do menino ali, do adolescente, até onde a gente sabe do município de Lacerdópolis. Conseguiram identificar e o que a gente sabe que foi feita essas ameaças, o município pegou e se precaveu, fez o boletim de ocorrência e a polícia, né, num ato assim de bastante rapidez, elucidou o caso ali, que realmente se trata de um adolescente que escreveu essas mensagens aí para as duas secretarias, tanto de turismo como para de educação.
1: Tá aí, portanto, se você quiser conferir na íntegra a entrevista do prefeito lá no nosso Instagram, no Facebook da Capinzal, inclusive, Alexson, uma viatura da Polícia Militar de Capinzal estava em deslocamento para Lacerdópolis, para o município de Ouro, onde iriam para Lacerdópolis cumprir esse mandado. E aí, numa ocorrência urgente, ocorreu um acidente na serra, né?
15: Exatamente. Este acidente envolveu também um Fiat Fiesta. Quatro pessoas foram avaliadas e ninguém ficou ferido. Os veículos foram retirados do local aí por um guincho, né? Esse acidente de trânsito, então, apenas com danos materiais.
1: Ali,
15: né?
1: Bem na frente do Grátio, na Serra de Capinzal.
15: Exatamente. Nós tivemos também um homem com mandado de prisão em aberto, que foi detido aqui no centro de Capinzal, e um condenado aí há mais de 16 anos aí por estupro de vulnerável, que foi preso aí pela Polícia Civil no Distrito Alto Alegre, aqui no município de Capinzal. Todos os detalhes aí no nosso portal, mais informações no Jornal do Meio Dia.
1: Ok, muito obrigado, Alexson, pelas informações. Lembrando que foi identificado também a mulher que foi encontrada no Rio do Peixe, entre Lacerdópolis e Erval Velho, foi identificada. É justamente a mulher que estava desaparecida após cair no rio lá em Erval do Oeste, no final do mês de junho. Então foi identificada esta mulher e agora, é claro, segue as investigações ainda. O nome dela é Graciele Pereira, tinha 37 anos. 8 da manhã com mais um minuto.
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1: 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Bom, vamos com a movimentação do hospital nas últimas 24 horas. Vamos aqui verificar então o boletim. Foram 129 atendimentos, 89 de Capinzal, 23 do município de Ouro, 4 de Zorteia, 8 pacientes internaram. São 27 ao total, 4 estão isolados e 2 nascimentos.
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1: Última informação, recebi aqui detalhes de um boletim de ocorrência. Um cachorro foi encontrado morto em uma via pública na estrada de acesso a Agudo, interior do município de Zorteia. Moradora relatou que ouviu um disparo de arma de fogo. Em seguida, o animal acabou, né, fazendo um barulho. O caso foi registrado pela polícia ontem à noite. Segundo o relato, foi registrado no boletim de ocorrência. Moradora verificou a situação após ouvir o barulho e encontrou o cachorro sem vida na rua. Conforme a descrição, havia uma lesão aparentemente provocada por disparo de arma de fogo do lado esquerdo do animal. Então, tudo indicando que alguém acabou baleando e matando este cachorro lá na estrada geral do acesso a Agudo, no município de Zorteia. Mais detalhes em breve na nossa programação. Assim estamos concluindo mais um Jornal 102, produção, Departamento de Jornalismo da Capinzal FM, na direção de Luiz Pedro Escarton. Muito obrigado pela sua audiência, ótima manhã e até mais.
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30: Eu amo a Capinzal, são 8h08. Ora, bom dia, vem com a gente começar mais um dia lá em cima com positividade e muita energia no seu coração.

0: Que alegria contagia a sua manhã. Por aqui, Marlon Martelli, você para uma região de audiência.
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0: Um dia você vai perceber que a felicidade não está nas paredes da sua casa, mas na maneira como a gente ama aqueles que vivem dentro delas. Felicidade não é alcançar o sucesso por um momento passageiro, mas encontrar algo que amamos tanto que o tempo simplesmente desaparece. Felicidade não é conquistar a aprovação do mundo, mas acordar todos os dias com a paz com quem você é, pronto para enfrentar um novo dia sem se preocupar com a opinião alheia. Felicidade não é ter o melhor do mundo, mas saber transformar qualquer coisa no seu melhor. Felicidade é reconhecer que fez o máximo com aquilo que a vida te deu. Ela não surge quando todos os problemas são resolvidos e o mundo está em perfeita ordem, em perfeita sintonia, mas se revela nos pequenos brilhos de esperança, lembrando-nos que a luz do dia sempre existe e sempre nos permite enxergá-la. Pense nisso e tenha uma maravilhosa manhã!

0: É, a felicidade é viver em paz, é amar o que temos e enxergar esperança nos pequenos momentos da nossa vida. É a síntese da mensagem da Manhã 102 com essa música linda do Melim. Peça felicidade. Peça felicidade, peça fé, peça amor, hein? 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Bora, meu povo, estamos startando mais uma programação alegre, cheia de energias boas e de alto astral aqui na Capinzal FM. São 46 anos de história. Eu amo a Capinzal FM. Você, hein? Terçou, é terça-feira, 18 de agosto, 34ª semana do ano. Estamos na semana que antecede a Romaria de Frei Crespim. Hoje é o Dia Mundial da Libertação Humana, Dia Nacional do Campo Limpo. Hoje é o dia do Nunca Desista e dia também do Estagiário. Lua nova, pá. Até hoje, inverno. Brasileiros católicos celebram Santa Helena. Santa Helena, padroeira dos arqueólogos, dos convertidos e também dos casamentos difíceis. 8h15. Escalando o Timaço 102 com Mauro Ribeiro na mesa de som, na recepção. A Fernanda Alves Duarte, a direção de Luiz Pedro Escarton e na comunicação Marlon Matiello. E você para uma região de audiência. 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Só me resta agradecer a sua audiência, a sua participação e convidá-los para uma viagem muito importante de música, de informação, de entretenimento, de utilidade pública, com a gente até 15 para o meio-dia na rádio que é feita para você.
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0: 8h19, bom dia. E aí, como foi a sua segunda-feira? Como foi? Como está o seu começo de semana? Conta pra gente, 988-1564-35, 998-14-1333. Aliás, esse é o Ranchão da Capinzal. 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Bom dia, Fernanda.
5: Bom dia, Marlo. Bom dia, ouvintes da Capinzal FM.
0: Começamos pelas vagas que o Cine oferece hoje.
5: 10 vagas de auxiliar de produção, 2 vagas de padeiro, 1 vaga de auxiliar de gesseiro, 2 vagas de atendente de balcão, 4 vagas de operador de produção para carga e descarga temporário, 1 vaga para cozinheira, 1 vaga de técnico de segurança do trabalho, 1 vaga de operador de loja, 2 vagas de orientador de estacionamento, 10 vagas para avicultura de postura, 30 vagas para a empresa Ecofrigo, 50 vagas para a empresa BRF, 30 vagas para a empresa Aurora.
0: Vagas da Renova para hoje?
5: Vaga de banhista de animais, salário R$ 2.350. Consultor de venda externa, salário R$ 3.000. Vendedora, salário R$ 2.135.
0: E as nossas vagas da Capinzal?
5: Motorista de carreta bitrem. Experiência com carreta ou bitrem, experiência em viagens rodoviárias será um diferencial. Torneiro mecânico, não precisa ter muita experiência. Cuidadora, padeiro para a empresa Brad King. Auxiliar de instalação e manutenção de sistema fotovoltaico. Marceneiro e auxiliar. Empregada doméstica para morar em Balneário Camboriú. Pedreiro, servente e operador de máquinas para podolac e saneamento básico. Pedreiro para trabalhar por dia, pagamento por quinzena, montador, soldador com experiência, vaga para trabalhar em aviário, 2 vagas masculinas para operador de produção para empresa employer, vaga aqui para Capinzal, vaga para líder de equipe para empresa GM Serviços, possuir CNHC, pedreiro e servente de pedreiro, temos várias vagas. Vaga para leiturista, operador de produção, mecânico formado com experiência e muitas outras vagas estão sempre atualizadas.
0: Uhum. Você pode acessar as vagas no site da Capinzal FM e você pode também solicitar mais informações a Fernanda pelo 3555-1333, que é o zap da recepção. Obrigado, Fernanda.
5: Um ótimo dia para você, Marli, e para todos os ouvintes.
0: Que assim seja. 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
0: Eu amo a Capinzal, são 8h23.
3: uma cachaça boa.

0: Eu amo a Capinzão FM com Jean Giovanni. 1, 2, 3. Bom dia, muito obrigado pela sua audiência.
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0: Polícia Civil prendeu na tarde de ontem um homem de 27 anos no distrito de Alto Alegre, interior de Capinzal. A prisão foi realizada pela DIC por volta das 17 horas, em cumprimento ao mandado de prisão definitiva expedido pela Vara Única da comarca de Catanduvas. O homem foi condenado a 16 anos e 4 meses de reclusão em regime fechado pelo crime de estupro de vulnerável. Após a prisão, ele foi encaminhado ao presídio regional de Jaçaba, onde permanece à disposição da Justiça. Mais informações no portal capinzaofm.com.br.
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0: Eu amo a Capinzal, são 8h27. 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
3: 8 horas com mais 31 minutos. Bom dia, cidade. Bom dia, interior. Bom dia para você que nos dá sempre o prazer da sua companhia. 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Bom dia para Dona Ivete Charlie Cordeiro dos Santos, a Dona Vitória Barreto, um bom chimarrão para todos aí, um abraço família, obrigado. Dona Ivanil de Maria Balbinotti, quero ouvir a música Tem Jesus na Minha Casa. Será que é a música nova do Padre Ezequiel? A gente vai tocar daqui a pouco, Dona Ivanil. Obrigado ao pessoal aí do Alto São Roque, sempre com a gente. Agradecer também a participação aqui da Fernanda Justino de Andrade, do Paris. Bom dia para Dona Eva Geni, nosso amigo Ito, que está acompanhando a gente, que está na rodoviária. Um abraço, Ito. Obrigado também para Dona Natalina Muraro pela companhia de mais esta manhã da 102.3. Tem um bloco dos meninos participando aqui na abertura dos nossos áudios na Capinzal FM. Vamos ao zap. Bom dia.
4: Bom dia, Marlon.
3: Como é que tá, amigão?
4: Tudo bem?
3: Bem, certo? Senhor. Graças a Deus. Muito bem.
4: Escreva nós aí no Ranchão da Capinzal. Uhum. Jandira da Costa e Ivo da Costa.
3: Anotei aqui, amigão.
4: Um abraço.
3: Pro senhor também, pra dona
4: no
3: Jandira também.
4: Do
3: claro, eu tô anotando o senhor aqui por aqui. Pelo do sorteio.
4: Bom dia,
3: seu Valdir. Bom dia,
4: Soares do Centro e Navegante.
3: Uhum.
4: Me cadastro e Maria Luiz no Ranchão da Capinzal.
3: Claro.
4: Uma ótima abençoada terça-feira, todos que estão escutando o programa. Paz e bem.
3: Paz e bem, um abraço, seu Valdir. Bom dia.
5: Me cadastra no Ranchão aí, sou Nilo Sempre Costa.
3: Como é que tá, senhor Nilo?
5: E Deus que abençoe todos vocês aí da rádio, que esse programa aí não dá pra. O meu rádio é, eu fico sempre ligado
3: o
5: só
3: tempo
5: nessa
3: todo,
5: rádio
3: né?
5: aqui.
3: Isso direto, é bom demais, direto, né, amiga? Tá?
5: E Deus que abençoe vocês aí, tudo
3: Amém.
5: De bom.
3: O senhor também, tá? Muito obrigado, hein? Valeu. Segue mandando seu áudio também, se inscrevendo para o Ranchão dos R$300 em parceria com as farmácias Medifarma. Tem música boa pintando pra você, hein?

0: Eu amo a Capinzão FM com o Zé Henrique Gabriel, um louco. Lembra dessa música? Quanto sucesso que essa música fez? Você toca e você ouve aqui na programação da 102, essa rádio que é feita pra você. Bom dia.
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0: Um Volkswagen Gol foi abandonado após se envolver num acidente na manhã desta terça-feira em Capinzal. O caso mobilizou a polícia militar. A primeira ocorrência foi registrada no loteamento Nova Capinzal, onde o veículo teria colidido contra o muro de uma residência. Pouco depois, a guarnição recebeu informações sobre a nova colisão na rua Bettino Antunes Correia, do bairro São Cristóvão. No local, os policiais encontraram um Gol com placas de Capinzal que teria atingido violentamente a traseira de um Chevrolet Prisma estacionado regularmente na via. A colisão provocou danos materiais e elevada monta nos dois veículos, principalmente na parte frontal do Gol e na traseira do Prisma. O condutor do Gol não foi localizado no local. A polícia militar realizou os levantamentos necessários e confeccionou o boletim de ocorrência para dar prosseguimento aos procedimentos e esclarecer as circunstâncias desse acidente. Portanto, carro é abandonado após acidente no bairro São Cristóvão. O fato aconteceu agora há pouco. Informações e fotos no portal capinzalfm.com.br.
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0: 8h39, a atriz Laura Cardoso morreu aos 98 anos, hoje, terça-feira, em São Paulo. A informação foi divulgada pela família nas redes sociais e, segundo a TV Globo e veículos de imprensa, a artista morreu por causas naturais. Com mais de 8 décadas de carreira, Laura Cardoso começou no rádio ainda adolescente e foi uma das pioneiras da televisão brasileira, estreando na TV Tupi nos anos 50. Ao longo da trajetória, participou de mais de 100 produções, incluindo cerca de 60 novelas, além de trabalhos no teatro e também no cinema. Na televisão, marcou gerações com novelas como Mulheres de Areia, A Viagem, Caminho das Índias, O Outro Lado do Paraíso e também A Dona do Pedaço, seu último trabalho em novelas. Reconhecida com importantes prêmios e homenagens, Laura Cardoso deixa um dos maiores legados da história da dramaturgia brasileira. Portanto, adeus hoje a Laura Cardoso, uma das vovozinhas mais simpáticas das novelas brasileiras. Infelizmente, nos deixou aos 98 anos em São Paulo. A informação foi confirmada agora durante a madrugada. São 8 mais 40, gente.

0: É, Rio Negro e Solimões, fivela com fivela aqui na manhã 102.3. Eu amo a Capinzal.
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0: A exemplo de ontem, o começo de manhã de terça-feira com tempo bom, com céu azul e temperatura na casa dos 20 graus. 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
0: 8:51, 8:51, bom dia para Juliana Ribeiro, para Dona Marli Alves, uma excelente terça-feira para todos, né, Dona Marli? Bom dia para Celita Peters Marques, para Dona Maria Salete, agradecer também a Maria Aparecida, a Roseli lá da Vila União, sempre com a gente, Dona Maria C. Miller, que nos acompanha em Nova Beleza, Piratuba, um abraço bem carinhoso em nome de toda a equipe da 102.3. Tem participação do ouvinte por aqui, hein? Ouça só. Alô, bom dia.
5: Bom dia, Marlo. Tudo bom bem, dia. Eliane?
0: Oi, Eliane.
5: Me cadastra no chão da Capinzal. Obrigado.
0: Eu que agradeço. Bom um abraço, dia, amiga. Bom dia.
5: Põe no...
0: Ô, Márcia.
5: Da Rádio Capinzal.
0: Deixa pra nós, tá? Um abraço pro Palinha aí também, tá?
6: Bom dia, Marlo.
0: Bom dia.
6: Tudo bem?
0: Bem, a senhora?
6: Sou Gema Mação.
0: Dona
6: gostaria
0: Gema.
6: De participar do ranchão da... Não.
0: Presidente Kennedy em ouro.
6: Né? Da Capinzal.
0: Isso, anotei
6: até.
0: Aqui. Até mais, muito obrigado pela sua participação, tá, amiga? Faltando 8 minutos para as 9 da manhã. Pedido da Dona Ivanilde, ó.

Música nova do Padre Ezequiel Dal Pozzo aqui na manhã da 102.3, essa rádio que é feita para você. Bom dia, Dona Inês Muraro, como a senhora está? Tudo bem? Dona Lucimere Cervelin, bom dia, muito obrigado pela participação da nossa manhã. Quem nos acompanha também, quem mandou seu recadinho logo cedo, e aí se o meu computador me ajudar, eu vou levar em frente. Abraço para o seu Osvaldo da Vila União, para Dona Maria Lazarina em São Pedro, Lacerdópolis. Bom dia para Noeli Andrione Facim em Santa Lúcia. Abraço também para Dona Naldina Monteiro, aqui no centro de Capinzal, a Ângela Figueiredo. Ângela, bom dia, minha amiga, muito obrigado. A Dona Loreni Duarte da Silva, o João e todos que nos acompanham na Vila 7 de Julho. Quem está conosco aqui na manhã da 102.3, a Dirlei Fátima da Rosa, do Lauro Miller. Dirlei, muito obrigado pela sua participação. 8:56, hoje é dia de festa para um dos grandes nomes da nova geração do sertanejo. Luan Pereira está completando 23 anos, né? Natural de Suzano, em São Paulo, Luan ganhou destaque com seu estilo que mistura sertanejo, agronejo e funk, conquistando milhões de fãs pelo Brasil. Sucesso veio com hits dentro da Hilux, Roça em Mim, Saveiro, Moletom, que é a mais conhecida, pelo menos por mim, e Ela Pirou na Dodge Ram. Além de Luan Pereira, hoje estão soprando as velhinhas o cantor e compositor brasileiro Vitor Klein, a atriz brasileira Fabiola Nascimento, os atores americanos Patrick Swayze, lembra dele, do Ghost, do Outro Lado da Vida, e o Robert Redford, este último já falecido em 2005. Portanto, hoje, aniversário de Luan Pereira, 23 aninhos, a flor da idade. E assim nós vamos fechando a nossa hora 1 da manhã, 102. Muito obrigado a todos pelo carinho, pela preferência. 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Muito obrigado. Vem aí a última da hora, fechando todas, com César Menotti Fabiano.

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1: 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Uma ponte sobre o rio Suzana, na comunidade de Suzana, interior de Marcelino Ramos, desabou na noite de ontem. Os bombeiros voluntários de Marcelino Ramos foram acionados por volta das 20 horas e 15 minutos, deslocaram uma equipe até o local para sinalizar a área e orientar moradores e motoristas. Com o comprometimento da estrutura, o trânsito está totalmente interrompido no trecho. A recomendação é que ninguém tente atravessar a ponte devido ao risco de novos desmoronamentos. Polícia Civil cumpriu nesta segunda-feira o mandado de busca e apreensão em Lacerdópolis durante uma investigação que apura ameaças graves de atentado e mensagens de conteúdo discriminatório direcionados à população e também às instituições de ensino em Piratuba. A ação foi realizada na delegacia pela Delegacia de Polícia de Piratuba, que possui atribuição sobre os municípios de Piratuba, Capinzal, Ouro, Lacerdópolis, com apoio da Polícia Militar. E a novela chegou ao fim. Na manhã desta terça-feira, o atacante Memphis Depay se reapresentou no CT Joaquim Grava para o reinício dos trabalhos do Corinthians. A expectativa é que ele esteja em campo já no jogo da próxima quinta-feira contra o Rosário Central pelas oitavas de final da Copa Libertadores da América. Na noite da última segunda-feira, o Conselho de Orientação do Corinthians deu parecer positivo para a renovação do contrato do jogador. Com apoio do grupo, o presidente Osmar Stabile se sentiu seguro para assinar os documentos, o que deve acontecer nas próximas horas. Capinzal Notícias, mais informações durante a programação da 102, no oferecimento sempre da Decora Tintas, na Nereu Ramos, centro de Capinzal, e também em Sorteia, 999-88-2734.
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1: Conexão nesse momento com o Jardel Martinazzo, da nossa Unidade Móvel, trazendo mais informações aqui na Manhã 102. Jardel, bom dia.
5: Muito bom dia, Marlon. Bom dia a quem nos acompanha. Estou na rua José Brasil Cassiano, loteamento Nova Capinzal. Nós tivemos mais cedo um acidente. Um veículo Gol acabou atingindo o hidrômetro de uma residência, e em seguida esse veículo acabou seguindo em direção ao bairro São Cristóvão e por lá colidiu contra um veículo Prisma que estava estacionado na rua Betina Antunes Correia. Portanto, dois acidentes envolvendo esse veículo. Segundo eu conversei com moradores aqui dessa casa atingida inicialmente, né, o rapaz chegou na residência, inclusive ele é ex-genro da mulher que mora aqui no local, né, acabou ali conversando com ele, estava transtornado, enfim, sinais de embriaguez, acabou saindo de marcha ré com esse veículo Gol, e quando ele fez a manobra, colidiu com a traseira no hidrômetro, danificando o hidrômetro. Inclusive, a equipe do CIMAI está nesse momento aqui fazendo um conserto, né, paliativo, para que possa restabelecer o fornecimento de água para essa moradia. E o rapaz acabou indo em direção lá ao bairro São Cristóvão, ali bem próximo à entrada para o loteamento Parisotto, bateu contra um Prisma estacionado, danos de elevada monta. Polícia Militar também esteve lá no local, fez o boletim de ocorrência, e logo após o acidente, o motorista desse Gol acabou deixando o local. Isso teria acontecido por volta das 7h30, 7h35, mais ou menos, segundo moradores. Inclusive, um dos moradores das imediações chegou a conversar com o motorista do Gol. Ele disse que iria atrás de um guincho, mas desde então não apareceu mais. Não estava no local o proprietário do Prisma. Nós não, até pelo menos há minutos atrás, nós não tínhamos informação de quem era o dono desse Prisma, mas enfim, os danos materiais consideráveis, conforme imagens já disponíveis no nosso portal de notícias e nas redes sociais da Capinzal. Portanto, uma sequência de dois acidentes aqui na Nova Capinzal, primeiramente, e depois lá no bairro São Cristóvão. Aí as imagens você confere no nosso portal de notícias. São as informações de momento. Nas próximas horas, a Polícia Militar deve concluir a ocorrência e trazer os pormenores dessa situação. São as informações, Marlon.
1: Valeu, Jardel. Obrigado. Da nossa unidade móvel, são 9h07.
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1: 9h10. Bom dia para você que está em casa, para você que está descansando, já cumpriu com as suas obrigações por hoje, para você que está dando andamento aos trabalhos de casa. Um abraço bem especial para os amigos pintores, aos amigos pedreiros, carpinteiros, ao pessoal da prestação de serviço que está aí com certeza com o rádio ligado na 102.3 em mais uma manhã da Capinzal. 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Segue com a gente, nós vamos ir. Jorge Mateus.

0: Eu amo a Capinzão FM com Jorge Matheus e Henrique Juliano Chonei, abrindo a hora 2 da manhã 102. Bom dia para Jucimara da Luz com a gente. Um abraço, Jucimara. Um abraço para dona, para toda a família Sanguanini que nos acompanha no município de Ouro. Bom dia. Bom dia, dona Sueli. Tudo bem com a senhora? Um abraço bem carinhoso, bem especial de toda a turma 102.3. Agradecer também a Iraci Araújo. Meu abraço bem carinhoso para dona Leonice de Vargas, lá de Linha Lambedor com a gente. O Adnelson Antônio Poir fazendo parte da audiência 102. A dona Eva e o seu Hernani, um abraço bem carinhoso. Muito obrigado também pela companhia. Dona Maria Salete, eu mencionei o Tiago Urman, bom dia para Cauane Brest, bom dia para dona Marlise Schumann, nosso amigo Ademir Tuigo que está conosco, agradecidos pelo carinho também da Marli Alves do Alvorada, a Dilei Alves da Silva e a Franciane, bom dia para dona Iria Savariza, ouvinte da 102, e também a Marilene Tiepo do bairro Nossa Senhora dos Navegantes, tá todo mundo participando aqui da Manhã 102, e você, hein? 998-14-1333 para se inscrever no Ranchão da Capinzal e 98815-6435 para você deixar o seu bom dia, deixar o seu positivo, o seu recado, interagindo sempre com a nossa manhã aqui no Estúdio 102.
1: Bom dia,
0: Marlon. Bom dia.
1: Tudo bem?
0: Bem?
1: Quero participar do Ranchão da Rádio Capinzal, Marilene Mantovani.
0: Mari,
1: obrigado.
0: Um abraço, Marilene.
2: Bom dia, Marlon.
0: Bom dia.
2: Tudo
0: bem?
2: Bem,
0: senhora?
2: Parabéns da mensagem.
0: Gostou, dona Cristina?
2: Eu cadastrei o Cristina Recalcati no Ranchão da Rádio Capinzal.
0: Uhum.
2: Meu esposo Francisco Gonçalves dos Santos e minha neta Nicola Stephanie dos Santos no Ranchão da Rádio Capinzal.
0: Perfeito. Tenha muito
2: um
0: obrigado,
2: bom dia,
0: amiga.
2: Deus abençoe a todos da Rádio Capinzal.
0: Amém, muito obrigado.
3: Bom dia, Marlon.
0: Bom dia.
3: Bem,
0: bem, graças a Deus.
3: Toca nós aí,
0: ô, seu Oswaldo, como é que tá?
3: Ranchão da Capinzal.
0: Ah, beleza? Beleza, amigão.
3: Abençoada terça-feira para todos nós.
0: Para todos nós mesmo. Obrigado, viu? Obrigado pela sua parceria, seu Oswaldo e toda a comunidade da Vila União. Deixa eu dar uma boa notícia para vocês. Domingo nós deveremos estar cobrindo o jogo entre Hackman do Barro Preto e também a CMA de Abidão Batista pelo campeonato, pela Supercopa Taça Capinzal FM. 46 anos começa para valer essa competição no Barro Preto e nós deveremos estar lá com a equipe de esportes da 102.3. Sábado à tarde, ainda a confirmar, nós teremos a transmissão do jogo entre Capinzal Futsal e Faxinal dos Guedes pela Taça Barriga Verde, uma competição da Liga Catarinense. É um jogo muito importante, vale vaga para a segunda fase. O time de Faxinal tem jogadores conhecidíssimos daqui, como Japa, como Uete, como, enfim, vários, o Paludo, que jogou por aqui também na temporada 2017-2018. Então, essa turma toda estará aqui jogando pelo time adversário. O Capinzal vem com algumas novidades. A diretoria deve anunciar hoje e amanhã, mais três reforços importantes para a sequência da competição. Então, fica o convite às 18h de sábado, direto do ginásio Dileto Bertaioli em Capinzal, Capinzal Futsal contra a equipe de Faxinal dos Guedes. Nós estamos aguardando ainda a definição da final do Distrital de Campos Novos também, deve acontecer nesse fim de semana, mas estamos ainda na expectativa para saber bem certo a data e o local. Nossa intenção também é transmitir essa partida. Obrigado, dona Laíra aí do Parque Jardim Ouro, dona Laís Zambão, muito obrigado pela sua audiência. 9h17 agora.
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0: Eu amo a Capinzal, são 9h23. 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
0: 9 mais 25, bom dia Luciana, bom dia também para Dona Solange lá do Vista Alegre, a Leda Mara Pogre, a Joanete Bareta, bom dia também para Marta da Luz, a Dona Eva Formel fazendo parte da audiência 102, a Dona Salete Lourdes Rossetti do Lauro Miller, a Jandira Cardoso, bom dia pro povo aí do Maximiliano Tualdo, o Wilson da Rocha, bom dia lá no Novo Horizonte, o seu Ari, a Dona Lena Ari Mangotti, Dona Lena, um abraço, obrigado a toda a família pela sua audiência, Dona Ivani Kaiser, como a senhora está? Tudo bem? A Marli Rênica da Silva, do Paris, se gostou demais da mensagem da manhã da 102.3. Aliás, a mensagem está no Instagram, está no Facebook da Capinzal, está nos grupos de WhatsApp da 102.3. Por gentileza, curta, comente, compartilhe. Ontem escutei uma bem interessante. Uma ouvinte me disse: olha, Marli, eu pego essa mensagem assim que recebo e já encaminho para o grupo da minha família, das minhas irmãs que moram no Rio Grande do Sul. E elas ouvem, e elas escutam, elas curtem e compartilham então essa nossa mensagem. Faça o mesmo, né? Tem o seu grupo da família e entende que essa mensagem é positiva, manda elas. A gente manda tanta coisa ruim pelos WhatsApp, não manda? Então a gente manda coisinhas boas também para animar a vida dos outros, não é mesmo? A Sandra Surti Wagner também está com a gente, a Maria de Cássia Stremer também, e a Dona Adelina Nardi Bortoli fazendo parte da manhã da 102.3. Mauro tem participação do 20, vamos lá, 9 mais 25. Bom dia.
17: Matiela, tudo
0: bom
17: certo?
0: Dia.
17: Quero participar do Ranchão da Rádio Capinzal.

0: Bela e Maria Esganzela Jumbelli do Hilário Motos.
1: Obrigado, amiga. Bom dia para Elisete Piazza, do bairro Navegantes. Bom dia também para Dona Séries, para o João e para toda a família que nos acompanha lá no Novo Horizonte. Abraço para Gineci Duarte, do loteamento Parisoto. Somos gratos pela sua audiência. 9 mais 26.

0: Eu amo a Carpinzão FM com Daniel e Edson e Hudson. Malícia de Mulher é mais uma que toca e toca forte no seu coração através da 102, essa rádio. Ah, eu amo a Carpinzão FM, gente. Nós vamos para as informações de Brasília com o correspondente Paulo Otaran.
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0: 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Disputa por cadeira no Senado mostra desproporcionalidade que vai dos números à realidade de Brasília. Paulo Otaran.
2: O balancete contábil dos Correios no primeiro semestre do ano.

0: No aponta para um prejuízo de 5 bilhões e 400 milhões de reais. E para esta segunda metade do ano, o prejuízo acumulado e estimado é de cerca de 2 bilhões e 200. As receitas obtidas até 30 de junho ficaram estáveis em relação ao mesmo período do ano passado, reduzindo cerca de 28 milhões. Mas não é o suficiente. O problema é que a conta não fecha. Entraram 8 bilhões 180 milhões no ano passado e 8 bilhões 160 milhões neste ano. O problema é que saíram 13 bilhões e meio no ano passado e até agora quase 12 bilhões e meio. Para o economista Felipe Salto, um observador de números dos Correios, algo precisa ser feito. Não apenas com os Correios, mas em todas as estatais que estão dando prejuízo. A situação dos Correios, porém, é bem pior.
1: Qual o sentido de ficar carregando uma empresa que não se modernizou, que já não consegue competir em muitos casos, que tem uma política de pessoal questionável, que serve para acomodações em cargos importantes de questões políticos partidárias? Então, é isso que a sociedade quer e espera. Agora, se existe a parte boa nos Correios, que presta um serviço importante, que chega nos rincões do país, vamos viabilizar isso, discutir como viabilizar isso.
0: O gasto com salários continua sendo um dos maiores gargalos enfrentados pelos Correios, apesar de uma pequena redução de 20 milhões no primeiro semestre deste ano, se comparado com o ano passado, colocando fim a uma sequência de gastos altos. Foram 5 bilhões e 200 milhões nos seis primeiros meses deste ano, valor 15% menor do que a previsão feita para esses gastos. Nesta tentativa de diminuir gastos, pelo menos um ponto positivo. Os Correios gastaram 260 milhões a menos do que foi gasto no mesmo período ano passado. De Brasília, Paulo Otarã.
2: 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Mais em Brasília, então, no Jornal do Meio-Dia.
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0: Eu amo a Capinzal FM com Guilherme Santiago, Chovendo Estrelas, mais uma aqui da segunda hora da manhã, 102 até as 10, tem muito, mas muito pra você ainda, muitas atrações pra você, amigo ouvinte. Ao meu lado está o Yuri da Marafim Móveis. 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
0: 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Faltando 15 minutos para as 10 da manhã.
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0: Vamos lá, gente. Dona Agnésia, como a senhora está? Tudo bem? Muito obrigado. A dona Marli Antonello com a gente. O Jair Lopes, bom dia para Dejanira Padilha, bom dia para o Hamilton, pessoal lá do Recanto dos Pássaros, Dona Ivete Borsoi, Espironello, muito obrigado pela sua audiência e tantos outros que estão conectados nesse momento aqui na manhã da 102.3. A Roseli Barbueno dos Santos da Silva, a dona Maria de Lima Justino também faz parte da audiência da 102.3, a Dilei Base, aos amigos aí do Alto São Roque, sempre ligados na nossa programação. Vamos de música? 9:49. Vamos lá, gente. 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Agora sim, os Parada Dura. Bueno, chefe.

0: Capinzão FM, eu amo essa rádio, gente. Os Parada Dura, Barquinha de Ouro. Sabe que ano foi lançada essa música? 83, ela tem 43 anos, né? E continua, o povo continua cantando, né? Imagina nos matinês da terceira idade quando toca essa música, né? E coisa boa, né, gente? Simbora, agora 9:52.
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0: Amanhecer de terça-feira com tempo bom, com céu azul, temperatura nas alturas, 27 graus aqui no centro de Ouro e Capinzal. 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
0: Bora, gente, 9:56, tem participação do ouvinte para nós fecharmos então a nossa hora 2 da manhã 102.
9: Bom dia!
0: Bom dia!
8: eu gostaria de ser cadastrada no ranchão da Capinzal. Uhum. É a Neuza Kelly.
0: Oi, dona Neuza, tudo bem com a senhora?
8: Fazendo um favor.
0: Sim, não é favor, é e alegria para nós aqui,
8: pra
0: tá?
8: Você.
0: Um abraço para a senhora também, tá? Muito obrigado.
9: Bom dia, Marla.
0: Bom dia.
9: Aqui é a Noêmia Mombaca. Eu
0: Oi,
9: quero
0: dona Noêmia.
9: Do ranchão da Capinzal.
0: Claro, amiga.
9: Bom dia a todos.
0: Abraço para a senhora.
10: Oi,
0: também,
10: Marta,
0: tá?
10: Certo, querido.
0: Bem.
10: Levanta da cedo, você da Rocha Capinzal.
0: Evandro, um abraço.
10: Você vai dar uma música. Meu tio Juscelino, que tá aqui em casa.
0: Ah, exato, seu Juscelino.
10: Eu quero que você toque aquela música nova da Ana Castelli que saiu. A nova lá.
0: Eu não sei se eu consigo agora, Evandro.
10: Obrigado por me atender.
0: Uma manhã cedo
10: e
0: vou tocar.
10: E também participar do Rachão do Prone.
0: Claro, anotei aqui, tá?
8: Bom dia, me cadastro.
0: Bom dia.
8: Rachão do Prone.
0: Aham.
8: Meu nome é Maria de Fátima Schmidt.
0: Tudo bem, dona Maria de.
8: Se for possível, coloque do Nelson.
0: O Nelson também, claro. Mas que barulho é esse?
8: Tchau, obrigado.
0: Um abraço, tchau, tchau.
11: Marlo, tudo
0: bom
11: bem?
0: Dia.
11: Marlo, me cadastro no Ranchão da Capinzal. Uhum. Juliana da Luz Tiepo de Alto Alegre, minha mãe Gessi Antunes da Luz, minha filha Ana Vitória da Luz Tiepo e meu esposo Gilmar Tiepo. Uhum. Estamos aqui na escuta. Tenha uma ótima e abençoada terça-feira.
0: Pra ti também,
12: bom
0: amiga.
12: Dia,
0: bom dia.
12: Bom?
0: Bem.
12: Quero participar do sorteio do Ranchão.
0: Claro.
12: Cadastrei, meu nome é Silvane Mota.
0: Oi, Silvane.
12: Meu esposo Claudemir Mota, as crianças Brenda e Lucas da Mota.
0: Anotei aqui, tá? Muito obrigado,
12: excelente
0: amiga.
12: Excelente terça-feira para todos vocês.
0: Para a senhora também, tá? Muito obrigado. Bom dia para Fátima Maschio, bom dia para Nessildes Rec, bom dia para Dirley Lopes. Agradecer também a Adriana Borinha, ao seu Leopoldo e a dona Dorothy lá em Zorteia e todos os demais que estão com a gente. Dona Isabel Gubert, um abraço. Não consigo atender o seu áudio agora, mas fico feliz pela sua participação também. Fechou? 9:58. Muito obrigado. 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
0: Está no ar o nosso Momento de Fé. Participe com a gente pelo 3555-1333, pelo 98815-6435 até as 10h30. 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Eu conto com a sua participação. 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Já estamos conectados, daqui a pouco o padre chega, hein? 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
13: Louvado seja nosso Senhor Jesus Cristo, para sempre seja louvado. Queridos filhos e filhas, que a paz de Jesus esteja com você hoje. Jesus das Santas Chagas. Jesus, nas suas chagas dolorosas e gloriosas, vamos juntos pedir que derrame sobre nós graças e bênçãos. Jesus, eterno Pai, eu vos ofereço as santas chagas de nosso Senhor Jesus Cristo para curar as de nossas almas. Ofereço este programa a todos os líderes mensageiros das capelinhas. Ofereço este programa a todas as famílias que recebem a capelinha de Jesus das Santas Chagas. Nós estamos em plena novena de São Roque, oitavo dia. São Roque, livrai-nos das infecções. São Roque, livrai-nos das feridas expostas. Quero saudar a todos a partir da Rádio Evangelizar, de onde tudo começa. As rádios irmãs, cujos nomes cito neste momento. Rádio Capinzal FM, pela TV Evangelizar, sinal digital em todo o país, em várias cidades, canal aberto, pelo YouTube Padre Manzotti Oficial e todas as plataformas digitais. Filhos amados, povo querido, mês vocacional, comunidades vocacionais, encontro, testemunho e missão. Iniciemos em nome do Pai, do Filho e do Espírito Santo. Amém. Eterno Pai, eu vos ofereço as santas chagas de nosso Senhor Jesus Cristo para curar as de nossas almas. Diz o Evangelho que naquele tempo, Jesus disse aos discípulos e a nós: em verdade eu vos digo, dificilmente um rico entrará no reino dos céus. E digo mais, é mais fácil um camelo entrar pelo buraco de uma agulha do que um rico entrar no reino de Deus. Ouvindo isto, os discípulos ficaram muito espantados e perguntaram: então, quem pode ser salvo? Jesus olhou para eles e disse: para os homens, isso é impossível. Mas para Deus, tudo é possível. Pedro tomou a palavra e disse a Jesus: vê, nós deixamos tudo e te seguimos. Que haveremos de receber? Jesus respondeu: em verdade eu vos digo, quando o mundo for renovado e o Filho do Homem se sentar no trono de sua glória, também vós que me seguistes, haveis de sentar-vos em 12 tronos para julgar as 12 tribos de Israel. E todo aquele que tiver deixado casas, irmãos, irmãs, pai, mãe, filhos, campos, por causa do meu nome, receberá 100 vezes mais e terá uma herança na vida eterna. Muitos que agora são os primeiros serão os últimos, e muitos que agora são os últimos serão os primeiros. Senhor, hoje, diante desta palavra, nos colocamos a teu serviço com humildade, entrega. Nos colocamos sem qualquer interesse e pedimos, Senhor, a coragem de um despojamento. Senhor, que as riquezas do mundo não sejam um obstáculo para seguir-te. Mas hoje, Senhor, nós lembramos o teu ato redentor, paixão, morte e ressurreição. Então pedimos, Jesus das Santas Chagas, Jesus, nas tuas chagas dolorosas e gloriosas, nós queremos colocar o mundo inteiro que precisa de paz. As guerras ainda existem, pessoas inocentes estão morrendo e nós nem nos sentimos tocados pelas mortes. Paz no mundo, Nós colocamos nas tuas santas chagas o Santo Padre, o Papa Leão XIV, os bispos, padres. Colocamos as religiosas, o povo de Deus neste mês vocacional. Nas tuas santas chagas, nós queremos colocar os nossos irmãos mais necessitados. Curar as feridas, sarai a dor, Senhor, por tuas chagas de amor. Nós queremos colocar nessas chagas os doentes, os doentinhos, homens, mulheres, crianças, que não sabem o que é brincar num parquinho, não sabem o que é tomar um sol, estão nos hospitais, recebendo tratamentos seríssimos. Aqueles que ficam do lado e nem têm uma cama, dormem numa cadeira, num sofazinho. Quero me unir àqueles, aquelas que estão vendo a pessoa amada definhar numa cama, num leito de hospital ou mesmo em casa. Quero entregar, Jesus, eu quero entregar nas tuas santas chagas o mundo que padece e anseia por restauração. Quem você quer colocar nas santas chagas de Jesus? Quero entregar. Diga para Jesus, quero entregar este idoso, esta idosa. Quero entregar este cuidador. Aqueles que perderam a fé. Aqueles que perderam a esperança. Então venha derramar, Jesus, o teu sangue redentor. Cante alto, filho, aumente o som. Curai as feridas. Sarar a minha dor. Venha derramar, Jesus, em todas as famílias que recebem as capelinhas das santas chagas, que sintam a presença de Deus. Venha derramar sobre os líderes mensageiros das capelinhas, que não desanimem desta grande e maravilhosa missão. Por tuas chagas de amor, Senhor, por tuas chagas de amor. E vai rezando, filho, reze. Esse momento é de petição. Nós estamos pedindo a Deus. O que é que está pegando na tua vida? O que é que está deixando tristeza na tua alma? O teu sangue redentor. Faça, Senhor, uma aspersão do teu sangue redentor, como dizia o Papa. Senhor Jesus, meu Jesus, perdão e misericórdia pelos méritos das santas chagas. Meu Jesus, perdão e misericórdia pelos méritos das santas chagas. Meu Jesus, perdão e misericórdia pelos méritos das santas chagas. Meu Jesus, perdão e misericórdia pelos méritos das santas chagas. Insista na oração. Meu Jesus, perdão e misericórdia pelos méritos das santas chagas. Meu Jesus, perdão e misericórdia pelos méritos das santas chagas. Eu te louvo, Senhor, por este momento de muitas graças que estão sendo recebidas. Mulheres que desejavam tanto o dom da gravidez, que irão testemunhar. Pessoas que estão com feridas expostas, que irão testemunhar. Pessoas que estavam se sentindo mal, vão pegar o telefone e vão dizer: hoje, dia 18 de agosto, eu recebi uma graça de Jesus das Santas Chagas. Eu vou para o intervalo, eu volto. Volte comigo.

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1: E olha, Marque, eu falei hoje, dia 18, olhou no relógio, graças serão testemunhadas pelas santas chagas de Jesus. Escute esse testemunho e digo para você, talvez você pense assim: padre, eu queria tanto falar com o senhor e dar um testemunho. São milhares de pessoas tentando, então algumas conseguem. Mas você pode fazer isso através do WhatsApp, mandar um áudio para mim, 41-3221-6060, escute.
2: Me chamo Josiane, sou de Três Pontos, Minas Gerais.
1: Pois não.
2: Sou associada e mensageira da Capelinha de Jesus das Santas Chagas. Em agosto de 2025, descobri que estava com câncer de mama. Meu mundo caiu. Hoje tenho criança pequena que precisa de mim, mas mesmo assim não perdi a minha fé. E meu tratamento com quimioterapia, cirurgia, radioterapia, e não foi fácil. Fiquei judiada, mas fiz como Jó. Mesmo na dor, eu confiei em Deus. Todas as vezes que eu ia tomar o medicamento, eu olhava para as gotas caindo e falava: basta uma gota do seu sangue, Jesus, e eu serei curada. E cantava: cura, Senhor, onde dói. Cura, Senhor, bem aqui. E hoje, pela honra e glória do Senhor Jesus, eu estou curada. Agradeço a Santo Padre Vitor, nosso anjo tutelar da minha cidade, a Nossa Senhora Aparecida, que não soltou a minha mão, e a Jesus das Santas Chagas. E por isso, hoje eu digo, graça recebida é graça testemunhada. Toca o sino, sacristão.
1: Deus abençoe, Josiane. Toca o sino, sacristão, mensageira da Capelinha de Jesus das Santas Chagas. Tá aí, eu falava, que tal você se tornar um mensageiro da Capelinha de Jesus das Santas Chagas? Hoje o programa ofereço a todos. Ligue agora e diga para os nossos atendentes, 0800-410-6060. Meu abraço a Josiane de Três Pontas, Rádio Vida FM, Dom Walter Jorge Pinto, da Diocese de Campanha, Áurea. Que a paz de Jesus esteja com você, Áurea.
3: Bom dia, Padre, a bênção.
1: Deus abençoe. De onde você fala, Áurea?
3: Eu falo Diamantino, Mato Grosso.
1: Diamantino, Mato Grosso. E como você me acompanha?
3: Eu acompanho pelo aplicativo, mas tem uma rádio aqui que eu não tô lembrando, que também passa.
1: Tá bom, a gente já olha aí, tá bom? Diga lá, minha querida.
3: Ô, padre, eu preciso ter tanta oração, eu tô tão frágil.
1: Por que você se sente frágil?
3: Eu hoje, agora em primeira mão, eu quero pedir oração pra minha mãe. A minha mãe já foi cancelada 3 vezes uma cirurgia de uma prótese, ela tá na cadeira de rodas. Ela tem 84 anos. Ao mês passado, dia 27 de julho, seria a terceira vez cancelada. Foi cancelada a terceira vez a cirurgia dela.
1: Meu Deus.
3: E ela tá tanta esperançosa, tanta, sabe, uma pessoa que ativa, né? E daí eu peço oração que Deus abençoe, que saia essa cirurgia dela agora, começar tudo de novo, o procedimento, né? O processo, tudo, né? Que Deus dê força para ela também, para ela... Na hora certa, né?
1: Claro, filha, eu entendo perfeitamente, porque cria uma expectativa, faz exames, isso. Faz isso, faz aquilo. Isso. Como é que é o nome da mãezinha?
3: Irani Cecília Fernandes.
1: Irani?
3: Cecília Fernandes.
1: Tá, vamos pedir a Deus Nosso Senhor, a São Roque, nós estamos em plena novena, que possa sair essa cirurgia. Qual outro pedido, querida?
3: Eu, mês passado, em julho, eu fui visitar minha neta no Rio de Janeiro, que é filha de um filho meu que vive nas ruas, nas drogas, no Rio de Janeiro. Daí eu fui lá ver ela, ela me ama, eu amo ela, sabe? É uma ligação muito forte. Mas eu me sinto, cada vez que eu vou lá, eu me sinto muito frágil, entendeu? Porque você vê a Rio de Janeiro, você vê, né? Você vai com uma felicidade, mas quando eu chego, eu fico muito frágil, entendeu?
1: Deixa eu entender. A senhora foi, a senhora tem uma neta no Rio de Janeiro, e a senhora foi lá. E a senhora foi lá onde ela
3: vive.
1: Onde ela vive?
3: Isso, é Marina Flor, a netinha, coisa mais linda, 7 anos, mas a situação dele é crítica, então eu volto muito frágil, entendeu?
1: Entendi. Impotente, né? Porque não tem o que fazer.
3: Isso.
1: Mas, filha, eu vou lhe dizer uma coisa, apesar da senhora pensar, não tem o que fazer. O evangelho hoje tem uma palavra, uma frase que eu acredito, deixa eu achar aqui. Para Deus, para os homens é impossível, mas para Deus tudo é possível. Tá aqui, ó.
3: Isso que me dá um pouco de que me fortalece um pouco, entendeu? Mas quando eu fico assim, eu fico uns 2, 3 meses bem frágil, entendeu?
1: Eu entendo. Fica.
3: E daí ela chorou muito, né, na minha despedida, né? Eu peço oração pra ela, Marina Flor, que também ela pede pro paizinho dela, né? Que fortaleça o coraçãozinho dela, né?
1: Tá bom. Então, vamos rezar juntos agora? Fala.
3: Oi. Para minha filha Caroline, também para o meu marido Gelson, para todas as minhas irmãs, para toda a minha família, meus amigos. Peço oração para todo mundo, tá?
1: Tá bom, reza comigo agora, Senhor Jesus.
3: Sabe? Senhor Jesus.
1: Tenha misericórdia da minha família.
3: Tenha misericórdia da minha família.
1: Tenha piedade da minha família.
3: Tenha piedade da minha família.
1: Para que minha mãezinha consiga a cirurgia. Se for o melhor para ela. Coloco também meu filho e minha neta. Diga o nome deles.
3: pelo meu filho Natan Fernandes Obregão, pela minha neta Marina Flor Obregão.
1: E todas as intenções.
3: E todas as minhas intenções.
1: Amém. Amém. Que Deus abençoe a Áurea de Diamantino, Mato Grosso. A rádio lá é União FM, Parecis FM, ele acompanha pelo YouTube. O Bispo Dom Vital Quitolina, da Diocese de Diamantino. Marinalva, Marivalda, Mari perdão. Valda. Isso. Marivalda. Fala, minha querida, bom dia.
4: Bom dia, Padre Reginaldo Manzotti, sua bênção.
1: Deus abençoe, Marivalda. Você fala de onde?
4: Eu falo de Caruaru, Pernambuco.
1: Ô, meu abraço ao povo querido de Caruaru, Pernambuco. Como é que você me acompanha aí?
4: Pela 98, a Metropolitana.
1: Tá certo, mas nós temos também canal aberto, canal 43.1, não é verdade?
4: Com certeza.
1: Então, meu abraço a todos pela Metropolitana e pela TV Evangelizar 43.1. Diga, Marivalda.
4: Olha, eu quero testemunhar uma graça que eu recebi de Nossa Senhora do Carmo.
1: Opa, nossa madrinha.
4: O meu neto, ele aos 14 anos foi diagnosticado com insuficiência renal crônica.
1: Tá.
4: Aí o que aconteceu? Ele ia fazer 16 no mês de maio. Em janeiro foi diagnosticado, o médico disse, vamos segurar para ele, para dar um presente a ele no dia, quando ele fizer 15 anos, ele vai entrar para fazer a hemodiálise. Aí foi um susto para a família, claro, né, padre? Ninguém esperava. Um menino com saúde, sem sentir nada. Eu mandei fazer um check-up. Aí, para concluir, para terminar, começou a hemodiálise. E ele, sem deixar, eu clamei por minha mãezinha. Sim. Minha mãe, minha Nossa Senhora do Carmo, tranquiliza Bruno. Para tudo ser resolvido, para ele conseguir. Conseguimos.
1: Amém.
4: Aí eu pus a mão pro céu. Glória, Senhor. Isso pedindo para que ela intercedesse,
1: claro,
4: ao filho, ao Jesus da Santa Chaga.
1: Claro.
4: Que ele derramasse uma gota. Foi o processo. Quando foi em janeiro, pá, de 2025, recebemos um telefonema de transplante de Bruno.
1: Oh, meu Deus.
4: Bruno, no dia 16 de janeiro, teve o transplante.
1: E como é que ele ficou?
4: Ele, padre, ele hoje está uma criança saudável, está de 2 em 2 meses sendo acompanhado pelo médico. Olha, a obra não terminou não, viu? Nossa Senhora do Carmo, este ano, no dia 16 de julho,
1: filha, eu vou pro intervalo, você volta a dar o testemunho. Você volta terminando o testemunho. Eu volto já. Volto com o testemunho da Marivalda e volto com a leitura da Ante. Fique na linha, por favor, filha.
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0: Nós estamos falando com a Marivalda de Caruaru. Lá ela acompanha pela TV Evangelizar 43.1, tem a Rádio Metropolitana FM. Ela contava o testemunho para quem perdeu antes do neto dela, o Bruno, 14 anos, começou a fazer hemodiálise, mas no dia 16 de janeiro de 2025 teve o transplante. E ela disse que não, a graça não parou por aí, não. Como é que foi depois, querida? Continue seu testemunho.
1: No dia 16 de junho de 2026.
0: Esse ano?
1: Esse mês, ele recebeu a veste de seu coroinha.
0: Oh, dia de Nossa Senhora do Carmo, Deus seja louvado.
1: Viva, viva Jesus das Santas Chagas, Nossa Senhora do Carmo.
0: Amém.
1: Bruno é o milagre vivo de
0: Amém.
1: Jesus das Santas Chagas. E de Nossa Senhora do Carmo.
0: Amém. Graça recebida.
1: Graça recebida é graça testemunhada. Toco sino, sacristão, corneta, tudo que eu tiver direito.
0: Isso.
1: Porque glorificado seja o teu santo nome, Senhor.
0: Amém, Marinval.
1: Olhe, padre. Faço parte da minha igreja, faço parte do Ministério de Música.
0: Parabéns.
1: E sou salmista.
0: Amém, parabéns por ser da música e ministra extraordinária da Eucaristia. Meu abraço, Marivalda de Caruaru, Pernambuco, canal 43.1, Metropolitana FM, Dom José Rui Gonçalves Lopes, minha saudação, Dom José Rui, da Diocese de Caruaru, meu carinho, meu respeito, meu afeto. Gente, vamos para a leitura orante. Hoje, continuando segundo Coríntios. Mas antes, eu gostaria de lembrar que hoje é terça-feira e nós teremos às 5 horas da tarde, às 17 horas, uma nova catequese. Você se acha uma pessoa impaciente? Você quer treinar a paciência? Oi, atenção! Você se acha irritadinho? Tolerância zero? Quer treinar a paciência? Pois bem, a catequese vai ser 5 passos para a paciência a partir das obras de misericórdia espirituais. A catequese de hoje. E não esqueça, tem muita catequese lá no YouTube Padre Manzotti. Bíblia aberta, cartilha de oração.
2: Fala, Senhor. Preciso ouvir tua voz.
0: Segundo Coríntios, capítulo 5. Versículo 11, seguintes, segundo Coríntios, capítulo 5, 11, seguintes. Sabemos o que quer dizer temer o Senhor. E por isso, procuramos levar as pessoas à verdade. Temer o Senhor. Deus nos conhece completamente. E espero que no seu coração vocês me conheçam também. Não estamos querendo nos elogiar a nós mesmos outra vez para vocês. Pelo contrário, queremos lhes dar motivo para ter orgulho de nós, a fim de que tenham o que responder aos que se sentem orgulhosos por causa da aparência de uma pessoa ou por causa do que ela é. Escute o que Paulo vai dizer. Se estamos loucos, é em favor de Deus. Se temos juízo, é em favor de vocês. Somos, olha que palavra

0: Linda, gente. Dominados pelo amor que Cristo tem por nós. Gente, isso é tudo, hein? Somos dominados, tomados, impulsionados. É isso que eu sinto no povo de Deus. Você escutou essa mulher lá de Caruaru? Você escuta as pessoas falarem de Deus? Elas são dominadas pelo amor de Deus, impulsionadas pelo amor de Deus. Pelo amor que Cristo tem por nós. Pois reconhecemos que um homem, Jesus Cristo, morreu por todos. E quer dizer que todos tomam parte de sua morte. Ele morreu por todos. Para os que vivem, não vivem mais para si mesmo, mas vivam para aquele que morreu e foi ressuscitado para a salvação deles. Por isso, daqui em diante, continua versículo 16. Não vamos mais usar regras humanas quando julgarmos alguém. E se antes nós termos tomado cristão, julgamos Cristo de acordo com regras humanas, agora não fazemos mais isto. Quem está unido com Cristo é uma nova pessoa. Acabou-se o que era velho, já chegou o que é novo. Tudo isso é feito por Deus. Retomemos alguns pontos. Somos dominados pelo amor de Cristo por nós. Então peça isso, dai-me, Senhor, este amor pleno. Que eu seja impulsionado pelo amor. Que eu seja motivado pelo amor. Que todas as minhas ações sejam frutos do amor de Cristo para com todos. Então, eu não posso, Senhor, tratar mal meu irmão. Eu não posso tratar mal alguém que Cristo morreu também por ele. Você entende as implicações desse texto? Se Cristo morreu por todos, o outro meu irmão também. Sabe, Deus faz nova todas as coisas. Ele nos faz uma nova pessoa. Então eu queria que você nesse momento, nessa leitura orante, pedisse: Senhor, às vezes eu sou impaciente, faça-me uma nova pessoa. Sou intransigente, faça-me uma nova pessoa. Sou irritado, faça-me uma nova pessoa. Sou perfeccionista, faça-me uma nova pessoa. Senhor, eu te peço isso. Faça-me uma nova pessoa, Senhor. Você tem coragem de pedir isso? Tem coragem de pedir essa graça? Senhor Deus, morreste por todos. Que eu não me irrite com facilidade. Que eu não descarte as pessoas do meu coração. Senhor, isso, sacristão. Deus faz nova todas as coisas. Então, não seja como o homem velho. Busque um homem novo que há dentro de você. Mas eu não vou mudar, padre. Deixa de ser ignorante, homem. Deixa de ser ignorante, mulher. Mas a vida inteira eu agi assim. Mude. É conversão. Se para Deus tudo é possível, que nós saiamos do apequenamento, cresçamos, amadureçamos, busquemos a santidade. Senhor Deus, eu peço essa grande graça em minha vida. Tudo isso é feito por Deus. Versículo 18. O qual, por meio de Cristo, nos transforma de inimigos em amigos dele. E Deus nos deu a tarefa de fazer com que os outros também sejam amigos deles. É nossa tarefa. Deus não espera que eu e você espalhemos cisânia, espalhemos brigas, contendas, discórdias. Não. Que nós possamos, pelo nosso modo de agir, atrair para Deus. Então, Senhor, faça em mim uma nova pessoa. Faça de mim uma nova pessoa. Como diz o texto, uma nova pessoa em Cristo Jesus. Texto maravilhoso, não é, gente? Tocou teu coração? Partilhe conosco. 41-3221-6060. Esta foi a leitura orante de hoje. Bom, eu volto já, volte comigo.
1: 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São 10h40. 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
0: Uma pessoa, acredito que venha a catequese de hoje. É verdade. Você se acha uma pessoa irritada demais? Você acha que precisa exercitar a paciência? Hoje, me acompanhe na catequese, às 5 horas da tarde. Fica no YouTube, Padre Manzotti. 5 passos para a paciência. Gente, a gente tem que mudar. Pior coisa é uma pessoa dizer assim: eu sempre fui assim, eu não vou mudar não. Mas padre, eu sempre fui assim. Gente, pelo amor de Deus, tudo muda. O sol não é o mesmo. O rio, a água de um rio não passa. uma segunda vez embaixo da mesma ponte. Tudo se transforma. Acorda, meu filho, pelo amor de Deus, nosso Senhor. Hoje também é dia de Santa Helena, vou falar oportunamente, mas agora eu gosto muito de valorizar as fotos. Ah, mande fotos, gente. Foto das capelinhas de Jesus das Santas Chagas. Você manda como? Pelo número 419-8791-2787. E eu quero mostrar primeiro a Maria de Fátima da Silva Monteiro, do Rio de Janeiro. Meu abraço, povo do Rio. Olha aí que mesa farta. Se o Manzotinho tivesse ali, acabava com aqueles pratos, hein? Eita, Simone Alexandre da Silva, de Riacho das Almas, Pernambuco, meu abraço carinhoso. Ó, no clima junino lá, tô vendo as bandeirinhas. Eleusa Maria Zorte Santin, de Chapecó, Santa Catarina, meu abraço. Um frio imenso ali, hein? Valdina Santos do Nascimento Almeida, Jataí, Goiás, meu abraço carinhoso. As crianças ali com a camiseta das Santas Chagas. Maria Sara Rabelo Guimarães, Ocara, Ceará, meu abraço ao sacerdote. E as mensageiras, Joana Dark Alves de Oliveira Silva, de Franca, São Paulo. Muito obrigado, Joana, por ter mandado. Deus abençoe a todos. Maria de Jesus Moraes da Silva, de Boa Vista, Roraima. Um grande abraço a vocês lá de Roraima. E de Isabel Ramos da Cruz, de Campo Largo, Paraná, aqui, região metropolitana de Curitiba, nos acompanha. Meu grande abraço ali com Nossa Senhora Aparecida, que lindo andor. E de Isabel Ramos da Cruz, de Campo Largo, já falei. Maria Alice da Silva Ferreira, e Garatinga, Minas Gerais, na igreja. Todos reunidos no altar, Deus seja louvado. Maria da Cruz Santos Oliveira, de Picos, Piauí, meu abraço carinhoso lá, pessoal de Picos. Mande a sua foto, toda terça-feira eu valorizo, 419-8791-2787. E eu vou direto, Maristela, que a paz de Jesus esteja com você, bom dia.
2: Bença, padre.
0: Deus abençoe. De onde você fala, Maristela?
2: Daqui de Curitibanos.
0: Curitibanos, Santa Catarina, como é que você me acompanha?
2: Olha, pelo rádio, pelo YouTube, né?
0: Tá bom. Diga lá, minha filha, o que você gostaria de falar?
2: Olha, padre, eu tenho depressão, sabe? Dos partos, que eu perdi minha menina.
0: Meus sentimentos pela perda.
2: E pelo meu irmão, né? Que faz 5 anos e já é falecido, né?
0: Tá, meus sentimentos.
2: Eu e minha mãe estamos sofrendo muito, né? Que estamos vendo que depressão tá acabando com nós, né?
0: Tua mãe também tem depressão?
2: Sim.
0: Primeiro vamos lá, o nome do seu irmão que faleceu?
2: Edson Godinho.
0: Edson?
2: Godinho.
0: Nós vamos colocar no altar do Senhor. E nome da sua mãe?
2: É Lúcia Godinho Machado.
0: Filha, você tem quantos anos? Desculpa a pergunta.
2: Eu tenho 32.
0: Casada, solteira?
2: Sou casada, tenho 2 filhos.
0: E quando começou essa depressão em você?
2: Olha, desde que eu perdi essa minha filha, né?
0: Entendi. E quanto tempo faz que você perdeu essa filha?
2: Ai, agora não lembro. Ela fosse viva, ela tá com 13 anos já.
0: Então, filha, com todo respeito, você é mãe de um anjo. Porque ela é mãe de um anjo. Só que você não pode deixar isso sugar a tua vida. Você tem 2 filhos para reagir a essa depressão. Você tem procurado acompanhamento?
2: Não, eu tomo remédio da pressão.
0: Tá, então você...
2: Tem pressão alta.
0: Você toma remédio para pressão alta.
2: Sim.
0: Mas nunca você falou pro médico para ele te receitar um remédio para ajudar nessa depressão?
2: Olha, não cheguei a conversar com ele.
0: Mas tem que conversar, filha. Depressão é doença. E depressão...
2: Padre. Eu coloco muito na cabeça, porque eu tenho um tumor na cabeça, sabe? Faz tempo que eu tô esperando essa cirurgia, nunca mesmo.
0: Então tem um ponto.
2: Me chama, me incomoda, sabe?
0: Tem um ponto.
2: Eu sinto muita dor de cabeça.
0: Entendi. E você tá na fila para cirurgia, é isso?
2: Sim, até agora não me chamaram.
0: Então vamos colocar diante do Senhor Jesus das Santas Chagas, pela sua mãezinha. Ela mora com você ou ela mora sozinha?
2: Não, ela mora na casinha dela. Daí eu tenho um irmão que mora junto com ela. Tá. Ele bebe, sabe? Eu tô vendo que ela tá sofrendo muito, padre, porque ele não ajuda. Entendi. Quem ajuda mais ela é eu, sabe?
0: Certo. Tá vendo porque você tem que ser forte? Na próxima vez, Maristela, que você for ao médico, conta pra ele dessa sua depressão. Conta pra ele e peça: o senhor pode me ajudar? O padre falou que o senhor pode me ajudar. Você precisa, porque ó, você tem filhos pra cuidar, uma mãezinha pra cuidar. Você tem que se levantar em Deus. Reza comigo essa oração, filha. Jesus.
2: Jesus.
0: Nas tuas santas chagas. Eu coloco a minha vida. Me cura, Jesus.
2: Me cura.
0: Tira essa depressão.
2: Tira essa depressão.
0: Essa angústia.
2: Essa angústia.
0: Eu rezo pela minha mãezinha.
2: Eu rezo pela minha mãezinha.
0: Cuida dela, Jesus.
2: Cuida dela, Jesus.
0: Do meu irmão.
2: Do meu irmão.
0: Livra ele do alcoolismo. Me ajuda, Jesus.
2: Me ajuda.
0: Senhor Deus de misericórdia e de bondade, eu rezo por essa tua filha que está sofrendo tanto, mas há tantos outros que estão na mesma situação, Jesus. Senhor, que passaste pelo mundo fazendo bem, curando a todos, estenda a tua mão poderosa, Senhor. O evangelho fala: para Deus tudo é possível. Tirai esse mal-estar, tirai, Senhor, essa angústia, tirai, Senhor, esse pensamento negativo, pelas tuas santas chagas dolorosas e gloriosas. Amém. Deus abençoe Maristela, levarei no altar do Senhor. Curitibano, Santa Catarina, Rádio Coroado FM, Dom Gilson Moirer, de Lages. Escute esse testemunho, dá tempo, é rapidinho, vai, sacristão.
3: Estou ligando de Belo Horizonte.
0: Belo Horizonte.
3: Que estamos pegando a TV Evangelizar.
0: Opa!
3: O canal 15.
0: Amém!
3: TV aberta, sem parabólica, sem nada. Normalmente, e muito bem. Agradeço a todos, principalmente o padre Reginaldo Manzotti, por entrar na nossa casa todos os dias e nos dar força e esperança.
0: Amém!
3: Muito obrigada. Quem fala é Maria do Rosário, do Gutierrez, Belo Horizonte.
0: Toca a corneta, sacristão! Filhos e filhas, Belo Horizonte ali, ó, Maria do Rosário de Belo Horizonte, falando que na casa dela ela pega sem parabólica, sem nada, canal aberto, 15.1, Belo Horizonte. Você é de Belo Horizonte? Sintoniza 15.1, TV Evangelizar. Minha saudação ao arcebispo Dom Valmor de Oliveira Azevedo, arquidiocese de Belo Horizonte. Eu volto já. Volte comigo, gente, São Roque, oitavo dia. Voltamos já.
1: Dez horas com mais 50 minutos, 10h50. Daqui a pouco tem a novena do padre Reginaldo Manzotti.
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1: Vamos às primeiras intenções do oitavo dia da novena de São Roque. Uma mãe de fé pedindo a Jesus misericordioso e a Santa Luzia que protejam a sua filha na consulta de amanhã. Uma avó pedindo a São Roque que cure a alergia do seu neto. Hilda Ferreira pedindo oração para si, pela sua saúde física, espiritual e também financeira. Uma pessoa devota, Santa Rita, pede por uma graça. A filha Daniela, o neto Davi José, o genro Mário, pede oração para Ademar Pacheco, Chico, que está de aniversário hoje, para que Deus abençoe, dando muita saúde, muitas bênçãos. Intenções da novena também a Eliane Clovis, pedindo oração para si, para seu esposo Madison Farias e para toda a família, pedindo a proteção e que Deus abençoe as conquistas. Ivanilde Maria Balbinotti, pedindo à Sagrada Família, São Roque, a proteção e a saúde para si, para o esposo, para os filhos, noras, netos e para toda a família e para todos que precisam de oração. A Juvelina Moraes, pela recuperação da Generosa, pedindo saúde e proteção divina. Irene, para Walter Berzag, em memória por 11 meses do seu falecimento, para que tenha o descanso eterno. Avó, para o neto Igor Luiz, para que Deus abençoe ele na hemodiálise e agradece pelas graças alcançadas. Uma filha de Deus pedindo a proteção, a saúde e a paz para os filhos, noras, netos e para toda a família. Uma filha de Deus pedindo a Santa Rita de Cássia que proteja a saúde do seu sobrinho Diego e da sobrinha Jéssica. Uma filha de Deus pedindo pela saúde do sobrinho do filho, pedindo saúde e proteção. Ivonete Berzag pede a proteção a São Bento para a sua família e por uma causa da Justiça. Eva Borim, para si, para sua família, para que Deus abençoe também a nós da rádio. Uma filha de Deus pedindo pela sua saúde, entregando a Deus a família, os filhos, as netas, os netos, as noras, pedindo também para Eduardo Malcabúrio, que faleceu no acidente de moto. Ainda de Lei Schiller, para toda a família, para que Deus abençoe com saúde, paz, prosperidade e gratidão em todas as etapas da sua vida. A dona Maria Salete pedindo a oração de hoje para a sua família e para si, que o Senhor Jesus das Santas Chagas e São José entre com providências. Rosilei Lopes Bareta, para si, para o filho Renan, para a neta Pietra, o esposo Leucir, pedindo a proteção divina. Terezinha e família, pela recuperação de Júlio Tides e José de Melo, também para afilhado Christopher, para o neto Matias, para que Deus abençoe sempre e lhe proteja. Maria Gerci, pedindo oração para si, para os filhos, para as noras, para os genros, para os netos, para os bisnetos, pedindo pela saúde de todos. O padre já está de volta. Hora de novena. 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
0: Gente, meu coração se alegra ouvindo lá de Belo Horizonte, 15.1. E como eu gostaria de ouvir do Rio de Janeiro. No Rio de Janeiro, você escuta? Ou melhor, você assiste a TV Evangelizar? Mande para nós um recadinho. Como anseio também. Hoje é aniversário de Dom Lúcio Nicoleto, da Diocese de São Félix do Araguaia, Mato Grosso, Prelazia, Mato Grosso. Rádio Florestópolis FM, Florestópolis, Paraná. Paraíso FM, Pacaembu, São Paulo. TV Evangelizar 24.1, Umuarama, Paraná. TV Evangelizar 26.1, Chapecó, Santa Catarina. E TV Irmã, TV Peixoto, Peixoto de Azevedo, Mato Grosso. 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Falei rapidamente porque hoje é dia de Santa Helena. Eu muitas vezes fui à Terra Santa. Infelizmente, o ano que vem ainda não é tempo, porque está uma decisão de segurança e consciência. Teremos outro destino, que vai ser Pentecostes em Assis. Mas, graças a Santa Helena, é que nós temos os lugares santos. Ela foi a mãe de Constantino. Ela foi até a Terra Santa e fez uma peregrinação e descobriu os lugares santos. Ela é do ano 305. Foi lá que ela, inclusive, mandou construir a igreja do Santo Sepulcro e outras igrejas, algumas destruídas, outras não, permanecem até hoje. Graças a Santa Helena, foi recuperada, foi redescoberta a cruz verdadeira de Nosso Senhor Jesus Cristo. Queridos irmãos e irmãs, Santa Helena foi de grande importância para nossa fé. Por isso, temos que dizer, rezar, Santa Helena, rogai por nós. Amém. Santa Helena, rogai por nós. Amém. E vamos juntos para a novena de São Roque, oitavo dia.
5: Meu amor,
0: ó Deus, por intercessão de São Roque, curai as feridas do corpo, curai as feridas da alma. Ó Deus, por intercessão de São Roque, curai as feridas do corpo, curai as feridas da alma. São Roque, vós que não tivestes medo de se dedicar de corpo e alma aos cuidados dos doentes, e como prova de vossa fé e confiança contraístes a doença, mas Deus não o abandonou. Deus o alimentou e de modo milagroso também o curou. São Roque, nesta novena pedimos, protegei-nos contra as doenças infecciosas, livrai-nos do contágio, livrai-nos das feridas abertas, feridas físicas, emocionais, espirituais. São Roque, nesta novena, oitavo dia, peço de modo especial, livrai desta enfermidade que agora vos apresento. Coloca essa enfermidade. Senhor, peço por intercessão de São Roque pelos doentes dos hospitais, alívio das dores e dos sofrimentos. E eu me comprometo de também agir com caridade com aqueles que sofrem. São Roque, abençoai os médicos, fortalecei os enfermeiros, os intensivistas nas UTIs, os atendentes de hospitais, os voluntários, os cuidadores dos doentes. E de modo especial, curai as feridas expostas e as doenças graves. Curai as feridas expostas. Passe a água benta depois. E as doenças graves. São Roque, livrai-nos do mal. São Roque, livrai-nos das infecções. São Roque, rogai por nós. O Senhor esteja convosco. Ele está no meio de nós. Abençoai, Senhor, a água, a roupa dos enfermos, os remédios. Eu quero pedir para a filha de Deus que me chamou muita atenção, a Maristela. Que depressão, hein? Abençoai e santificai por intercessão de São Pio, Nossa Senhora do Carmo, nos méritos das Santas Chagas. Em nome do Pai, do Filho e do Espírito Santo. Amém. E eu me despeço, lembrando da catequese hoje às 17h, com o clipe Manda Teus Anjos. 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
1: 11h01, as intenções complementares da novena de hoje. A Deunilda Eisfeld pede oração por 5 anos de falecimento à filha querida Elisandra Eisfeld, por 10 meses de falecimento netinho Matias Eisfeld, por toda a família e para nós aqui da Capinzal FM, uma filha de Deus, para que dê tudo certo na perícia que vai fazer no dia 27. A dona Adelaide Dorine Crivilate pede oração do padre para a saúde e a proteção para todos os seus familiares, para a sobrinha Euclair e familiares, para que Deus abençoe e conforte o coração de todos. A oração também para a Luiz Celeste pelo descanso eterno. Uma mãe aflita pede à Sagrada Família, Santo Expedito, que seus filhos voltem a se entender. Uma filha de Deus pedindo ao Divino Espírito Santo que ilumine a saúde da sua filha. Uma mãe pede pela saúde da filha que Nossa Senhora Aparecida abençoe, que ela fique bem. Uma filha de Deus pedindo para um genro que está viajando a trabalho, pedindo a Nossa Senhora da Boa Viagem e ao Divino Espírito Santo que ilumine ele na viagem, também nas estradas. A Marta Mello pede oração para os filhos Antony Miguel, Cauê, Cauane, para o esposo Valdeci, por saúde e proteção divina. A Nereide, pela saúde da mãe Clementina. A mãe pede pelo livramento dos vícios do seu filho. Intenções da novena do padre ainda. Uma filha de Deus pedindo ao Divino Espírito Santo que ilumine o caminho, a mente das filhas, dando discernimento e sabedoria. Uma filha de Deus pedindo ao Sagrado Coração de Jesus para que atenda às suas súplicas e também às suas necessidades e proteja a sua família de todos os males e de todos os perigos. Uma pessoa de fé pedindo a Nossa Senhora do Carmo, pedindo a sua filha que possa se reconciliar no seu matrimônio, que seus filhos também pedem e estão precisando muito. Marta da Luz pedindo oração para o mano Nilson Ribeiro pela graça alcançada. A Fátima pede a bênção de hoje para o filho Lucas, o esposo Elson, para seus irmãos, pedindo saúde e a proteção divina. Natalina Muraro pede oração para os seus familiares. A Jucimara da Luz pede oração para o seu pai Luiz, em memória, pela restauração da saúde da mãe Gessi, do seu cunhado João, para a filha Pietra, para toda a família, por saúde e muita proteção divina. Demais intenções também, a Clari pede bênçãos para a sua família, a Elisete para a sua família, para o filho Jairo, que está nas estradas, que São Cristóvão lhe proteja, proteja os caminhoneiros, os doentes, que São Roque interceda por todos. Ainda nas intenções, bom, acredito que sejam essas as intenções da novena de hoje. A Eclair pede oração para a sua amiga Silvana, que hoje está de aniversário, para que Jesus das Santas Chagas derrame muitas bênçãos sobre elas. Parabéns, Silvana. Obrigado, Eclair, pela sua participação. As demais, elas serão levadas para a plataforma do padre para que também sejam abençoadas. A filha de Deus pedindo a São Roque que interceda a Deus pela sua cura. A Luciana pede oração para que Deus guie a mão dos médicos na cirurgia que a sua mãe Angelina está realizando hoje, que Nossa Senhora Aparecida cubra com seu manto sagrado. A filha Luciana, a neta Ângela, o genro Wilson pedindo para Melcy D'Ambros, que está de aniversário hoje, 72 anos, para que Deus, na sua infinita misericórdia, lhe conceda muitas bênçãos, principalmente muita saúde, e que cubra com seu manto sagrado. As demais intenções, elas serão sim levadas para a plataforma, para que da mesma forma sejam abençoadas. 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
1: Eu amo a Capinzal, são 11:08. 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
1: Bora, meu povo, sejam bem-vindos a ZYR989, canal 272-102.3.
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1: Estamos juntos para mais um Bailão 102 com a comunicação amiga de Marlo Matiello.

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0: 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Música ficou show de bola. Você que também nas horas de folga é músico com a sua bateria. Tem bateria ainda ou não?
1: Mas claro,
0: né? Bom dia, gente, tudo bem?
1: Bom dia, bom dia. Marlo, inclusive você puxou o assunto. Agora, agora aguenta, né? Puxou o assunto, vai ter que aguentar. Vamos agora, lá, então. Uma meia hora de conversa.
0: Mentira.
1: Viu? Dia 2 de... outubro.
0: 2 de outubro.
1: 2 de outubro.
0: O que que tem?
1: Vamos fazer uma apresentação. Posso fazer?
0: Pode, pode, Merchan. Pode fazer.
1: Dia 2 de outubro, ali na Beer Platz.
0: Vai ter um reencontro,
1: Vai ter um flashback de rock nacional e eu vou tocar lá.
0: Sério, louco?
1: Já tá convidado, né?
0: Vamos,
1: você,
0: né, Pia?
1: Vamos,
0: né?
1: Prestigiar.
0: Vai reunir a galera do passado.
1: Não sei se vai ser bonito assim, sabe? Mas eu vou me divertir, cara.
0: Rapaz. É isso que importa, né, tio?
1: Com certeza,
0: é isso
1: com
0: que importa,
1: certeza.
0: Né?
1: Dia 20, dia 2 de outubro.
0: Aham. Bom demais,
1: era pra
0: né?
1: Era ser no final de semana antes, mas daí vai ter o baile do CDL ali e tal, e daí a gente achou
0: não,
1: melhor
0: fazer. Não, fica legal, né?
1: E depois. E mas vai ser legal.
0: Como é bom recordar isso, né?
1: Meu Deus, cara.
0: Passa um filme na cabeça da gente,
1: passa um filme na cabeça.
0: E aí,
1: pra
0: guri?
1: Pra quem nunca viu, né?
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0: Eu amo a Capinzão FM, Banda Mercosul, Se Meu Coração Falasse. Bom dia pro seu Moraci Denês, que está com a gente, a Elisete Muraro, da linha Mazeiro. Um bom dia especial pro Iti Facim, que está curtindo a 102.3. Bom dia pra Vânia, bom dia pra todos aí da Vila Anchieta. Bom dia pra Ivete Durigon conosco, o Samuel e a Sabrina de Andrade, a dona Clari Bagnolin, acompanhando a 102, a dona Claudete do Amaral, no loteamento Parisoto, Adão Adelar dos Santos. Em mais, a dona Deolinda da Paier Gomes também faz parte da audiência da 102.3. Bom dia também a participação da nossa, da dona Neiva e da comunidade do Nossa Senhora da Saúde. Dona Neiva, um grande abraço para a senhora e obrigado pela companhia. A Fernanda tinha passado um recado aqui, ver se eu consigo. Ah, foi perdido documentos no centro de Capinzal em nome de Mildre Josefina Madri. Caso alguém tenha encontrado, por favor, deixe aqui na recepção da Capinzal FM ou pelo 999-75-25-38. Foram perdidos documentos no centro de Capinzal em nome de Mildre Josefina Madri. Justo? Vamos em frente. Dona Márcia Panisson, bom dia. Bom dia pra Rose. Lá da linha Perissaro, está sempre com a gente. Hora de música, guri. Vamos lá? Intervalo? Então a gente vai pro intervalo. Daqui a pouco a gente traz a música nova do Indústria. A gente já tocou. Tem o Tchê Chaleira. Daqui a pouco a gente toca o Tchê Chaleira. Bom dia, gente.
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0: Eu amo a Capinzal, são 11:26. 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

Tia Chaleira com Rainha Musical Tiro de Batom, gente. Tia Chaleira que vai estar na festa na comunidade de Linha Caçador, se não estou enganado, em novembro, né, gente? Um abraço a toda a comunidade da Linha Caçador, sempre com a gente na programação 102. Jorge Solte está aqui ao meu lado fazendo algumas anotações. Nós já estamos com 29 graus de temperatura. Nós somos a segunda maior temperatura de Santa Catarina neste momento. Perdemos para Caibi, que já está com 30 graus. Nós estamos com 29. Ontem, a estação do Ouro chegou a 33 e Caibi 34. Ontem, o município de Ouro teve a segunda maior temperatura de Santa Catarina. E olha, hoje tem tudo para ser além dos 33 graus em pleno inverno, né? Abraço para dona Maria Luísa dos Santos, que está acompanhando a gente, a dona Maria C. Miller, toda a sua família lá em Nova Beleza. Abraço também para Cirlei dos Reis, aí do Pôr do Sol. Abraço, famílias. Muito obrigado pela audiência da Manhã 102. 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A comunidade do Pinheiro do Meio em Ouro agradece a todos que contribuíram para o sucesso da quarta edição do almoço à base de porco pizza no último domingo. Agradecimento especial a todas as pessoas que trabalharam na organização e na realização do evento, aos patrocinadores e a todos que prestigiaram mais este momento de confraternização e integração da comunidade. Já fica o convite, em 15 de agosto de 2027 tem a quinta edição do almoço à base de porco pizza.

0: Pizza em Pinheiro do Meio, Ouro, estão todos no convite.
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0: 11 horas com mais 33 minutos e a Associação das Mulheres de Linha Caçador em Ouro convida para o jantar dançante neste sábado, dia 22, a partir das 19 horas e 30 minutos, com sopa de anholine, queijo, maionese, farofa, galeto, carne bovina, saladas, pães e cucas. Fichas antecipadas a R$ 50,00 o adulto e crianças de 8 a 12 pagam R$ 25,00, levar pratos e talheres. No dia não será aceito Pix nem cartão, somente din-din, então se previna, vá com o dinheiro, tá? Reservas pelo 999-45-7611 e 998-1396-10, apoio Agropecuária Dalpivo, Adubos Ouro e Dr. Wilson Pogeri. E depois do jantar vai ter aquele bailão animado pelos irmãos Peters. É a Associação das Mulheres de Linha Caçador que promove esse jantar dançante sábado. Domingo, dia 23, tem matinê no Sítio dos Lagos, em Lacerdópolis, a partir das 14 horas, animado pelo musical alternativo. Ingressos a R$ 25,00. Participe. É neste domingo, dia 23, do matinê no Sítio dos Lagos, banda ou musical alternativo animando você.
2: O bairro Nossa Senhora dos Navegantes convida para a festa em honra Nossa Senhora Aparecida, dia 11 de outubro. 9 horas, procissão, saída do posto D'Ambros. 10 horas, Santa Missa. 12 horas, grandioso almoço. 14 horas, matinê com grupo estilo no ginásio do Navegantes. E quem almoçar na festa, entrada gratuita. Apoio Decora Tintas, Central Motos e Jean Pedreiro.
0: E o Clube de Mães de Linha Vitória Ouro convida para o almoço de confraternização no dia 6 de setembro, às 12 horas, o almoço à base de macarrão, arroz, aipim, farofa, maionese, carne bovina, suína, galeto, pães, cucas e saladas. Fichas adulto a 55, infantil de 7 a 10 pagam 25, a sua reserva pelo 999-67-9147 e 999-62-1116. Não será aceito Pix, apenas cartão de crédito ou débito e dinheiro. Então, se previne em relação à questão do dinheiro ou do cartão de débito ou crédito. E depois do jantar vai ter música ao vivo com Marcelo Branco, apoio Max Mar, Terraplanagem, restaurante Cantina da Nona, vereadores Diego Bareta e Jean Pedreiro. É dia 6 de setembro, o almoço na comunidade promovido pelo Clube de Mães de Linha Vitória Ouro. A comunidade da Vila União convida para a festa do Sagrado Coração de Jesus no dia 13 de setembro, às 10 horas, Santa Missa, com a liturgia do Vidal Ramos, 12 horas, tradicional almoço, 14 horas, matinê com a banda Arco-Íris. Fichas para o churrasco antecipados no Mercado Freitas da Vila União. Apoio Tio Boris, panificador e confeitaria, que delícia, e Mercado Freitas. Lembrando que quem almoçar na festa não paga o ingresso pro matinê, tá bom? É dia 13 de setembro, festa com matinê na Vila União. Estão todos no convite.
1: Vem aí a 24ª Festa do Leitão em Santa Bárbara, Ouro. Dia 12 de setembro, pela manhã, animação Emily Emanuele. 11h30, almoço especial à base de leitão. Ingressos antecipados na sorveteria da Ivete, Colasser e com os membros da comunidade. 14h30, matinê com a Banda Belly. Entrada gratuita. 22 horas, baile com nave, som e destaque nacional. Apoio Pigosso Tintas, Jean Pedreiro, Rações Saletense e Muneron Mini Escavadeiras.
0: E E o Grupo da Terceira Idade, Unidos pela Paz, do loteamento Lar Imóveis, convida para o matinê neste domingo, dia 23, no Centro Cultural Domingos Pelissaro, a partir das 14 horas, animado pela banda Viracopos. Ingressos a R$ 20,00 e as confirmações pelo 999-294266 e 999-180381. É domingo, dia 23, no Parque de Exposições, o matinê da Terceira Idade, Unidos pela Paz, do Lar Imóveis. Apoio, Funerário Mar Moraria Ouro, Eletrônica, Escarton e também da Ora Unique Capinzal. Festa em honra ao Senhor Bom Jesus em Alto Alegre, no dia 30 de agosto, às 10 horas, Santa Missa, meio-dia churrascada e às 14h30, matinê com a banda, com o Grupo Sina Gaúcha. Ingressos a R$ 25,00 para quem não almoçar na festa. Participe, festa em Alto Alegre, Capinzal, no dia 30 de agosto. Estão todos no convite. 11:38.
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0: Eu amo a Capinzal, são 11:39. 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
0: 11:41, avisos de retirada de aves para o dia 18, para hoje, terça-feira à noite. Olávio Nora, 1 linha São Paulo, Ouro, às 22:20, Rolindo Masson, Pinheiro Alto, Ouro, Aviários, 1 e 2, às 22:00. Agora os avisos para amanhã, dia 19, Aleomar Lopes Duarte, Vidal Ramos, Capinzal, Aviários, 1 e 2, a 1 da manhã, Amauri Bareta 1, Linha Bonita Ouro, a 1 da manhã, Arildo Zanini, Linha Rochedo Joaçaba, Aviários 1 e 2, às 6h10, Atílio Peri 1, Linha Lajeado Mariano Piratubas, 16 horas, Divonei Silveira de Ávila 5, Linha Entrada Capinzal, 13h10, Domingos Fioravante da La Costa, Linha Carmelinda Ouro, Aviário 3, às 2h10, Aviário 4, às 4h10, Gilmar Frosa 2, Vista Alegre, Ibian, às 10h, Ivonei Domingos Masson 1, Pinheiro Alto Ouro, às 10h, José de Vanir Andrade, Linha Bonita Ouro, Aviários 1 e 2, às 2h, Lucas Júnior Pegoraro, Linha da Barra e Bicaré, Aviário 1, às 9, Aviário 2, às 11h, Ocimar Quioca, Linha Santa Helena Joaçaba, Aviário 4, às 5h, Aviário 5, às 14h30, Oscar José D'Agostini Lin, Cruzelhada, Lacerdópolis, Aviário 1, às 5h30, Aviário 3, às 15h, e Aviário 4, às 13h. São, portanto, os avisos para amanhã, dia 19. E assim nós finalizamos a nossa programação. Muito obrigado pelo carinho de todos. Mauro, muito obrigado. Obrigado a Fernando, obrigado à equipe 102.3, liderada por Luiz Pedro Escarton, aos nossos valorosos patrocinadores e ouvintes. Nos encontramos amanhã a partir das 8h e mais, uma manhã 102. Juízo, uma excelente manhã para todo mundo, tá? Vem aí o Caminhando com a Comunidade, com quem hoje? Daqui a pouco tem Caminhando com a Comunidade e depois o Jornal do Meio-Dia. Abraço, juízo, até mais, tchau, tchau, bom almoço. Fui, Paulinho Mocelinho.

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4: Bom dia a todos os que partilham conosco deste momento de oração e informação da nossa paróquia. Eu sou o Frei José Carlos e desejo paz e bem para todos. Estamos reunidos em nome do Pai, do Filho e do Espírito Santo. Amém. No dia de hoje, gostaria de fazer uma menção muito especial para a Rede Feminina de Capinzal, que no evento que fizeram, recoletaram alimentos não perecíveis e destinaram à nossa pastoral solidária. A pastoral solidária da nossa paróquia é uma pastoral que trabalha para o bem dos outros, mas esperando sempre a colaboração de pessoas generosas que possam partilhar. E a Rede Feminina, como sempre, em parceria com a nossa pastoral, dedicou esses alimentos a serem distribuídos para as pessoas mais necessitadas da nossa paróquia. Então, agradeço de coração essa parceria que a Rede Feminina sempre oferece para conosco. Nós também estamos dispostos a colaborar com vocês em tudo aquilo que vocês, por acaso, puderem precisar da nossa ajuda. Gostaria de agradecer também as crianças da catequeses da nossa paróquia. Também fizeram uma coleta, uma doação de alimentos e também será destinados. Tanto a Rede Feminina como os catequizandos da nossa paróquia, o nosso agradecimento muito especial. Em nome da pastoral, mas também em nome das pessoas que vão receber essa doação. Por isso, convido a todos que rezemos juntos uma Ave Maria, pedindo a intercessão dela pelo trabalho que a Rede Feminina faz na nossa paróquia, na nossa cidade, e pelo trabalho que os catequizandos estão aprendendo a desenvolver também para com os mais necessitados. Ave Maria, cheia de graça, o Senhor é convosco. Bendita sois vós entre as mulheres, e bendito é o fruto do vosso ventre, Jesus. Santa Maria, Mãe de Deus, rogai por nós, pecadores, agora e na hora da nossa morte. Amém. Vamos escutar o Evangelho. É a palavra de Deus que ilumina a nossa vida. O Senhor esteja convosco. Ele está no meio de nós. Proclamação do Evangelho de Jesus Cristo segundo Mateus. Glória a vós, Senhor. Naquele tempo, Jesus disse aos discípulos: em verdade vos digo, dificilmente um rico entrará no reino dos céus. E digo ainda, é mais fácil um camelo entrar pelo buraco de uma agulha do que um rico entrar no reino de Deus. Ouvindo isso, os discípulos ficaram muito espantados e perguntaram: então, quem pode ser salvo? Jesus olhou para eles e disse: Para os homens, isso é impossível, mas para Deus tudo é possível. Pedro tomou a palavra e disse a Jesus: Vê, nós deixamos tudo e te seguimos. O que haveremos de receber? E Jesus respondeu: Em verdade vos digo, quando o mundo for renovado e o Filho do Homem se assentar no trono de sua glória, também vós que me seguis, havereis de sentar-vos em 12 tronos para julgar as 12 tribos de Israel. E todo aquele que tiver deixado casa, irmãos, irmãs, pai, mãe, filhos, campos, por causa do meu nome, receberá 100 vezes mais e terá como herança a vida eterna. Muitos que agora são os primeiros serão os últimos, e muitos que agora são os últimos serão os primeiros. Palavra da salvação. Glória a vós, Senhor. Quando o Evangelho de hoje nos fala do rico que não entra no reino do céu, ou ouvindo o Evangelho de hoje, a gente escuta essa frase que quase nos assusta. É mais fácil um camelo passar pelo buraco de uma agulha do que um rico entrar no reino dos céus. Essa frase nos assusta porque todos nós precisamos dos bens deste mundo para viver. Trabalhamos, temos nossas responsabilidades, nossas famílias, nossas necessidades. Então, o que Jesus está querendo nos dizer? Eu acredito que Jesus não está dizendo que possuir bens é pecado. Porque a riqueza, o trabalho, aquilo que nós conseguimos com honestidade, tudo pode ser uma bênção de Deus. O problema começa quando as coisas que nós possuímos deixam de ser um instrumento e passa a ser o Senhor da nossa vida. O problema é quando o dinheiro manda em nós. O problema não está no dinheiro que podemos ter nas nossas mãos, mas no poder que este dinheiro tem sobre o nosso coração e sobre a nossa vida. Existe uma diferença muito grande entre possuir alguma coisa e ser possuídos pelas coisas que temos. Podemos ter bens sem colocar neles toda a nossa confiança ou a nossa esperança. Podemos trabalhar e prosperar, mas sem esquecer de Deus. Devemos cuidar da nossa casa, devemos cuidar da nossa família, devemos cuidar do nosso futuro. Mas não podemos deixar que as coisas materiais sejam mais importantes que Deus. Não podemos deixar que as coisas materiais sejam mais importantes do que a nossa família. Não podemos deixar que as coisas materiais sejam mais importantes do que a nossa própria vida. Tem uma frase bem conhecida que diz assim: o dinheiro pode comprar uma casa, mas não pode comprar um lar. O dinheiro pode pagar um tratamento, mas não pode garantir a saúde. O dinheiro pode proporcionar conforto, mas não pode comprar a paz do coração. O dinheiro pode comprar comida, mas não pode matar a fome. Com o dinheiro podemos conseguir muitas coisas, mas não conseguimos preencher o vazio mais profundo da nossa alma. Por isso Jesus nos convida a uma liberdade interior, a uma vida sem apegos. O cristão precisa aprender a usar os bens, a partilhar os bens, a repartir os bens. E é tão bom ver pessoas que se comprometem com o bem dos outros e partilham os seus bens com os que têm menos. Aqui a gente pode falar de caridade, do bem que podemos fazer aos nossos irmãos com o muito ou com o pouco que cada um tem. O reino de Deus No reino de Deus, grande não é a pessoa que consegue colocar todos a seu serviço, mas é aquele que consegue se colocar a serviço dos outros. Que Deus toque o nosso coração para que a gente possa lutar sempre para o nosso bem, mas que a gente possa lutar também para o bem dos outros. Glória ao Pai, ao Filho e ao Espírito Santo, como era no princípio, agora e sempre. Amém. Vamos escutar então os avisos da nossa comunidade. Hoje, terça-feira, temos celebração às 15 horas na linha São Cristóvão e às 18 horas no hospital. Quarta-feira, dia 19, às 19h30 horas na linha Vitória e Nossa Senhora da Saúde. Quinta-feira, dia 20, às 19 horas no Lindenberg e às 19h30 horas na Matriz e nos Orteia. Sexta-feira, dia 21, às 7 horas na Matriz, às 19h30 horas na linha Mazieiro e no Pinheiro Baixo. Sábado, dia 22, dia 15 horas, linha Caçador, 19 horas Centro Educacional, 18 horas Vista Alegre, 19 horas na Matriz, 19 horas Navegante e 19h30 horas na Santa Lúcia. Domingo, dia 23, às 8h30 na Matriz, às 9 horas na Vila 7 e no Recanto dos Pássaros. Às 10 horas na linha Gramado, almoço vocacional. E às 10 horas também na Santa Lúcia, festa do Frei Crispim. Às 19 horas na Colina, no bairro São Cristóvão, na Matriz e no Universitário. Terça-feira, dia 25, às 7 horas na Matriz, às 15 horas na Linha Sul e também no Pinheiro do Meio. Estamos pedindo, né, a todas as comunidades que encaminhem os nomes dos novos membros do Conselho da Comunidade até o dia 20 de agosto na Secretaria da Paróquia. Precisamos receber essas informações dentro do prazo para que possam ser encaminhadas à Diocese para a devida aprovação do Bispo. Contamos então com a colaboração e a atenção de todas as comunidades. Nos alegramos hoje com os aniversariantes do dia, estes que são colocados aqui e também aqueles que não estão citados. Salete Ribeiro, Solange Chaves, Rosa Franceschi e Leandro D'Ambros. A todos vocês, a nossa oração, o nosso abraço e a bênção de Deus. Por intercessão de Nossa Senhora Aparecida e de São Paulo Apóstolo, Deus nos olhe com bondade e nos abençoe a todos. Em nome do Pai, do Filho e do Espírito Santo. Amém. Desejo a todos paz e bem.
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9: Boa tarde, terça-feira hoje, 18 de agosto de 2026. Tempo bom no Baixo Vale do Rio do Peixe, temperatura nesse momento 31 graus no centro de Capinzal e Ouro. Você confere agora em mais uma edição do Jornal do Meio-Dia. Justiça Eleitoral analisa 692 pedidos de registro de candidatura para as eleições 2026 em Santa Catarina. Número de candidatos cai 30%. Chefe do cartório eleitoral de Capinzal comenta sobre os preparativos para o pleito. 480 mesários foram convocados e 132 urnas já estão no cartório. Câmara de Capinzal aprova a criação do impostômetro municipal virtual. Presidente da Casa chama a representação sobre UTI móvel no Ministério Público de sem vergonhice e autor de dedo duro. Encerram as inscrições para a primeira etapa do programa PET Levada a Sério. Castrações serão realizadas nesta semana. Coordenador do Plano de Recursos Hídricos da Bacia do Rio do Peixe fala sobre os desafios, metas da qualidade da água e a participação da sociedade na construção do plano. No nosso boletim de Brasília, em evento com o mercado financeiro, Galípolo e Durigan divergem de opinião sobre juros e política monetária. Segurança pública, homem é preso pelas polícias civil e militar por descumprimento de medidas e ameaças no município de Ouro. Polícia Civil cumpre mandado e prende adolescente, ou melhor, prende condenado a 16 anos por estupro de vulnerável em Capinzal. Polícia cumpre mandado de busca e apreensão contra adolescente em Lacerdópolis após ameaça de atentado em Piratuba. Viatura da Polícia Militar sofre acidente durante deslocamento na ocorrência. Motorista colide em hidrômetro de residência no loteamento Nova Capinzal e depois na traseira de veículo no bairro São Cristóvão. Nas informações esportivas, Inter leva gol do Remo no fim e deixa escapar vitória em casa pelo Campeonato Brasileiro. Bocha de Capinzal viaja para a disputa dos Parajasque em Chapecó. Eu sou Jardel Martinazzi e apresento essas e outras informações a partir de agora no Jornal do Meio-Dia, produção Departamento de Jornalismo da Capinzal FM, na direção de Luiz Pedro Escarton.
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9: São 12 horas com mais 6 minutos. Para você nos acompanhando pelo rádio, Sintonia 102.3 ou pela internet, obrigado pela sua grande audiência. Eleições 2026, Justiça Eleitoral analisa 692 pedidos de registro de candidatura para o pleito em Santa Catarina. Número de candidatos cai 30%. O TRE catarinense verifica a aptidão dos postulantes a concorrer o pleito até o dia 14 do mês de setembro. Dados apresentados pelos candidatos podem ser consultados por todos os cidadãos em forma de internet, ou seja, através da plataforma oficial.
10: O Tribunal Regional Eleitoral de Santa Catarina recebeu 692 pedidos de registro de candidatura para as eleições 2026 no estado. Conforme o portal de estatísticas do Tribunal Superior Eleitoral, o número representa uma redução de 30% em relação às requisições feitas para o último pleito geral de 2022. Entre as candidaturas, há 8 chapas postulantes ao governo do estado e 13 ao Senado Federal, além de 229 candidatos a deputado federal e 408 a deputado estadual. A Justiça Eleitoral trabalha agora na análise dos registros, verificando se as candidaturas ficam aptas ou não a disputar as eleições, de acordo com a legislação eleitoral. O processo de verificação deve ser concluído até o dia 14 de setembro. O secretário judiciário do Tribunal Regional Eleitoral de Santa Catarina, Max Sobral, explica.
11: A Justiça Eleitoral vai ver se aqueles candidatos preenchem as condições de elegibilidade, se eles têm domicílio na circunscrição do pleito, se eles estão de fato filiados ao partido político, se eles têm a idade mínima para concorrer, se eles são alfabetizados, se eles podem de fato concorrer, e vai verificar se eles não têm nenhuma hipótese de inelegibilidade. Além disso, esse processo de registro de candidatura deixa público para todos os eleitores, Ministério Público e a própria Justiça Eleitoral, todos os dados daquele candidato. Então todos passam a ter acesso ao patrimônio daquele candidato, né, sua declaração de bens, seu histórico de vida pregressa, se ele de fato não foi condenado, para permitir um controle desse agente público.
10: Os dados apresentados nos pedidos de registro de candidatura são disponibilizados a todos os cidadãos por meio do portal de divulgação de candidaturas e contas eleitorais, Divulga Cande Contas. O secretário judiciário do TRE catarinense, Max Sobral, detalha as informações que os eleitores encontram nesta ferramenta oficial disponibilizada pela internet.
11: Esse portal é fantástico, ele reúne informações de todas as eleições, de todos os candidatos. Olha, é possível verificar a evolução patrimonial, todas as certidões negativas que aquele candidato apresentou à Justiça Eleitoral, por os cargos majoritários, a sua proposta de governo, as coligações, o status daquela candidatura, se ela está deferida, se ela está indeferida. E na parte de contas, de movimentação financeira, é possível ver tudo que aquele candidato arrecadou, com quem ele gastou, como ele está fazendo nessa gestão de campanha. Isso auxilia muito a tomada de decisão pelo eleitor.
10: 439 homens e 253 mulheres apresentaram pedidos de registro de candidatura para as eleições 2026 em Santa Catarina. Os dados de todos os candidatos e candidatas estão disponíveis para consulta no site divulgacandecontas.tse.jus.br. De Florianópolis, da Rede de Notícias Acaerte, Cadu Reis.
9: Muito obrigado, Cadu, pelas informações. E a Justiça Eleitoral de Capinzal intensifica os trabalhos em preparação para o pleito. A 37ª Zona Eleitoral, que abrange Capinzal, Ouros, Ortéia, Piratuba e Pira, está avançando nas etapas de convocação de mesários, organização dos locais de votação, testes das urnas eletrônicas e capacitação das equipes que vão atuar durante a eleição. A chefe do cartório, Graciela Ramos, apresentou detalhes sobre o planejamento e os procedimentos adotados para garantir o funcionamento das 120 sessões eleitorais da 30ª Zona Eleitoral.
12: O cartório da Justiça Eleitoral de Capinzal realizou na última semana a efetivação das convocações dos nossos mesários. Então, os nossos 480 mesários, que compõem as nossas 120 sessões eleitorais da 37ª Zona Eleitoral, né, que compõe Capinzal, Ouro, Piratuba, Ipira e Ortéia, já estão oficialmente convocados. Eles receberam a convocação via uma mensagem do SZE Chatbot, que é um número de Florianópolis, que é o número oficial da Justiça Eleitoral de Santa Catarina, que é 048-3251-3700, e através desse número foi disparada então as convocações. Os mesários, eles devem seguir os passos das orientações que eles receberam. Nós, inclusive, Já recebemos informação de que apenas 17 mesários dos 480 tiveram problema na transmissão dessa convocação e a gente já enviou de forma direta via WhatsApp do cartório eleitoral para esses mesários a convocação para ele fazer a confirmação. Inclusive, o mesário ele deve confirmar, né, a sua, o recebimento. Depois do recebimento, ele tem o prazo de 5 dias para estar alegando os impedimentos legais que ele não pode exercer a função. E aí, esse pedido, com as alegações dele e os documentos, devem ser enviados ao cartório eleitoral via protocolo eletrônico, o sistema SEI, que fica localizado no site do TRE de Santa Catarina.
9: Outro ponto avaliado pela Justiça Eleitoral é a possibilidade de agregação, ou seja, a união de duas ou mais sessões em uma única urna.
12: Nós tivemos algumas propostas elaboradas pelo TRE, mas apenas uma nós achamos por bem indeferir. As outras a gente acabou indeferindo, expusemos as nossas razões ao TRE, nossa argumentação foi aceita, então nós só vamos ter duas sessões que vão ser agrupadas em uma e as duas ficam no interior de Piratuba, na Escola Básica Marechal Câmara. E essas sessões vão virar uma só e vai totalizar 315 eleitores. Então, ainda não é um número que nós consideramos número alto para gerar filas no local de votação. As demais propostas foram indeferidas por essa zona eleitoral, principalmente pelo fato de que a gente tem medo das filas, né? Tendo em vista que o eleitor ele tem 6 cargos para estar efetuando o voto na urna nessa eleição. Então, como ia ficar com mais de 400 eleitores, até 420, nós achamos por bem indeferir essas outras agregações e deixar as urnas separadas. Isso significa que a gente teve mais mesários para convocar, a gente terá mais urnas para configurar, mas as nossas sessões eleitorais terão menos eleitores no dia para efetuar a votação.
9: A estrutura tecnológica também já está sendo preparada. As urnas eletrônicas destinadas à 37ª Zona Eleitoral estão sob guarda no cartório de Capinzal.
12: A respeito das urnas eleitorais, elas já chegaram, já estão na guarda do cartório eleitoral. Nós recebemos 132 urnas. Lembrando que nós temos 120 sessões, então nós teremos 12 urnas de contingência, para se a gente precisar fazer alguma troca no dia da eleição. Elas já estão passando pelos processos, passaram já pela limpeza, né, inicial, e agora já estão passando pelos testes, que a gente chama de sistema de testes exaustivos, no qual, como a urna ela passou por um transporte, passou por uma logística de transporte, sempre que ela tenha chegada num novo local, que ela é acomodada, então nós fizemos vários testes para ver que se todos os componentes da urna estão funcionando perfeitamente, para que se a gente tem algum caso de manutenção, essa manutenção seja efetuada agora, antes ainda da configuração das urnas, antes de qualquer procedimento oficial na urna. Esse procedimento ele fica a cargo dos técnicos de urna que já estão em trabalho oficial na zona eleitoral.
9: Para auxiliar nos procedimentos operacionais, foram contratados 5 técnicos de apoio ao voto informatizado e uma estagiária. A equipe, formada por 6 pessoas, já passou pelo treinamento inicial e por uma etapa de alinhamento com a chefia do cartório.
12: Sobre os técnicos de urna, a gente chama numa nomenclatura dentro da Justiça Eleitoral de TAV, que são os técnicos de apoio ao voto informatizado. Nós tivemos uma procura grande por essas vagas no nosso cartório eleitoral, sendo que foram contratados 5 técnicos e um estagiário, uma estagiária, também responsável pelos procedimentos na urna. Então, nós temos 6 pessoas que são os responsáveis por essas atividades. Eles já fizeram um treinamento, já fizemos uma reunião inicial de alinhamento com eles. Eles já estão trabalhando diretamente com as urnas, realizando as limpezas e os testes. Semana que vem eles vão fazer um trabalho externo, que é a vistoria final dos locais de votação. Então eles visitam todos os nossos locais de votação, tanto da cidade como do interior, para verificar toda a nossa linha de testes que a gente tem que estar fazendo com a energia elétrica, para ver se a segurança do local está adequada, se a gente solicita limpeza interna ou externa. Então, a gente faz essa última vistoria agora na próxima semana. Depois, eles passam para o treinamento de mesários e depois as audiências públicas, e que são a configuração das urnas propriamente ditas, né? As audiências que a gente faz com as urnas. E, por último, eles passam por um treinamento que é o treinamento dos procedimentos que eles vão fazer no dia da eleição de contingência das urnas. Quando o mesário tem alguma dúvida, quando o mesário ele tem algum problema técnico com a urna, é esse técnico de urna que vai estar visitando a sessão eleitoral para estar ajudando o mesário nos procedimentos.
9: Agora são 12 horas com 17 minutos e a seguir aqui no Jornal do Meio-Dia, a Câmara de Capinzal aprova a criação do impostômetro municipal virtual. O presidente da casa chama representação sobre UTI móvel no Ministério Público de sem vergonhice e o autor de dedo duro. Encerram as inscrições para a primeira etapa do programa PET Levado a Sério. Castrações serão realizadas nesta semana. Coordenador do Plano de Recursos Hídricos da Bacia do Rio do Peixe fala sobre os desafios e metas da qualidade da água e participação da sociedade na construção do plano.
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11: Agora são 12 horas e 23. Prefeito de Capinzal, Agnaldo Pedro Page, assinou na tarde de ontem ordem de serviço para a reforma da churrasqueira comunitária do loteamento Lar Imóveis. A obra terá investimento de quase R$70 mil, custeado integralmente com recursos do próprio município.
12: Tem que salientar que foi conseguido duas emendas, né? Era alocado para essa obra, só que ela veio de uma forma que não poderia ser aplicada ali, então esses recursos são recursos do município, né? E essas emendas vão ser utilizadas na pavimentação de uma rua também do Lar Imóveis, né? Então, a gente está muito feliz em poder hoje estar aqui, conseguindo dar essa ordem de serviço, né? É um valor investido de R$68.900, né? A empresa Harmonia de Caçador. Então, a gente está dando a ordem de serviço. Tão breve a empresa venha iniciar o serviço, que a gente entende que vai ser o mais rápido possível, né? Para a gente poder entregar também o mais rápido possível para a comunidade do Lar Imóveis.
13: Qual é o cronograma e especifica a obra para a gente?
12: Então, a obra é prevista para 3 meses, né? Claro que vai depender do tempo, né? São coisas que a gente não tem como né, fazer uma afirmação, mas em até 3 meses, se o tempo correr bem, a obra vai estar finalizada.
11: Meio-dia 24, a Câmara de Capinzal aprovou na sessão de ontem projeto de lei legislativo de autoria do vereador Cauê Oliveira, que cria o impostômetro municipal virtual. O único voto contrário foi do vereador Enio Page. A ferramenta deverá ser disponibilizada no site da Prefeitura e terá como objetivo ampliar a transparência e facilitar o acesso da população a informações sobre arrecadação e a carga tributária. O sistema deverá apresentar dados das arrecadações federal, estadual e municipal, incluindo IPTU, ISS, PBI, taxas e contribuições. Também serão divulgados valores mensais e acumulados, arrecadação per capita e um link para o portal da transparência. Com a aprovação, o projeto agora segue para a sanção e também a publicação. Durante a sessão, presidente da casa, vereador Kelvis Borges, reagiu a uma representação encaminhada ao controle interno e ao Ministério Público sobre a aquisição de uma ambulância UTI móvel para o município. Borges classificou os questionamentos como sem fundamento e sem vergonhice, afirmando que a compra não teve como objetivo promover candidatos ou lideranças políticas. Segundo ele, a ambulância é um investimento necessário para a saúde e já está disponível para atender a população. O trecho mais polêmico e duro no pronunciamento foi a crítica ao autor da representação, chamado pelo vereador de dedo duro. Borges também questionou a decisão do controle interno de encaminhar o caso ao Ministério Público.
14: Ocorreu um fato aqui, eu quero dizer que eu não trago recurso para Capinzal para promover ninguém. Eu trago porque eu tenho mandato e tenho obrigação de trazer recurso. E é uma meta minha, junto com o Rafael, desde lá de trás, né, era implantar o serviço da UTI móvel, né? E aí um dedo duro, né, que eu não vou ser mal educado, porque tem gente que está ouvindo, vocês estão assistindo, não merece ouvir isso, foi lá na ouvidoria. Eu até não tenho o conteúdo, né, mas já chegou para o doutor Iago que dizer que tem promoção de algum candidato em cima da compra da UTI imóvel. Né? Tomara que esse dedo duro, ou homem ou mulher, seja quem for, nunca precise do serviço. E aqui não é política, é sem vergonhice de quem não tem o que fazer. Tá? Pior, controle interno, mais ignorante ainda, né? Me desculpe, mas eu tenho que falar, vai lá e manda para o Ministério Público. Aí o Ministério Público, não sei se está fazendo o papel, enfim, vamos aguardar também, mas eu quero ficar falando desse assunto 60, 90, 120 dias e debater, porque não tem promoção de nada e de ninguém em cima disso. Tem serviço prestado de quem foi eleito para isso, mas é um absurdo as pessoas virem querer prejudicar um trabalho que vem sendo feito em torno disso. Você, dedo duro, sabe quantas pessoas já a UTI imóvel salvou? Aonde que está a promoção, pessoal, e colocar uma faixa? Sempre que se inaugura, coloca uma faixa. Em qualquer objeto, em qualquer situação. Ah, mas teve isso. Ah, foi mandado por dois políticos o mesmo objeto. Eu não sei, eu não vi o conteúdo. Então agora, eu alinhei com o prefeito de Ouro, o prefeito de Capinzal, que estão em coligações diferentes. Nós fizemos uma sociedade para comprar a torre de vídeo do hospital. Então nós vamos ter problema também. Porque é um equipamento com dois recursos que vem de um lado, outro vem do outro. Então é um absurdo quem puxa para trás. E eu quero debater com o dedo duro, com o controle interno e com quem tiver para frente todos os detalhes da UTI imóvel, da torre de vídeo, de qualquer recurso que eu trago para Capinzal.
11: De momento,

0: na proximidade ali, na rua, que mora ali próximo à rua Ernesto Acomo. Eu fiz uma indicação e pedi para que nessa indicação, a solicitação é ali próximo à extensão da creche Pinguinho de Gente, que seja colocada ali uma placa, né, informativa, né, acerca da proibição do consumo de bebidas alcoólicas em lugares públicos e da emissão também de som em volume que causa perturbação do sossego, principalmente ali as pessoas que moram ali próximos ali, a Ernesto Acme, em frente ali a creche e também a área de lazer. Então, existe uma lei de minha autoria do vereador Antônio Mantovani, em 2016, que proíbe, né, o consumo de bebidas alcoólicas em logradouros, em lugares públicos, né? E também um decreto, né, que trata da perturbação do sossego. Essa solicitação de moradores ali desse local, né, que relato, né, há algum tempo o consumo de bebidas alcoólicas em vias públicas, né? E principalmente ali, né? E também, né, a questão do descarte de garrafas, latas, ainda mais resíduos que na própria via, além também de jogar ali na área de lazer. Então, o som em volume elevado durante o período noturno. Então, essa indicação, e também coloquei aqui que seja avaliado uma celebração de convênio, né, com a Polícia Militar, conforme previsto na referida legislação municipal, visando a fiscalização e o cumprimento das disposições legais. Eu tenho certeza que a Polícia Militar é a única que tem essa possibilidade de fazer essa fiscalização e coibir, né, consumo de bebida alcoólica e também o som em alto volume ali, perturbando os moradores em frente à rua Ernesto Acre e também. Acima ali, que com certeza o barulho é tão alto que muita gente de longe escuta, até lá no município de Ouro tem famílias que também são perturbadas.
1: Na sessão de ontem, o vereador Jair Pedro Toaldo apresentou duas demandas envolvendo problemas que, segundo ele, precisam de atenção do Poder Executivo: a segurança no trânsito, no acesso à subestação da Celesc e transtornos enfrentados por servidores municipais com o cartão Vale Alimentação.
2: Fui procurado já há vários dias por pessoas aí da comunidade capinzalense sobre a entrada da subestação, aonde se requer à esquerda, para quem sobe, uma parada para dar a seta depois para entrar, porque onde está acontecendo muito acidentes do cara não dar seta para entrar na subestação e dar uma batida, porque o cara dá uma freadinha para entrar ali e dar uma batida.
3: Interessante se fazer alguma coisa para dar um acesso direto para essas pessoas que vão acessar a rua Aníbal Ferro?
2: Sim, isso aí você tem que fazer um ponto de parada, um pare. Você entra à esquerda, já tem a faixa sinalizada. Você entra à esquerda, para, dá tempo de você olhar, ver se vem alguém ou não vem, e entrar à subestação com segurança.
3: Vereador, por outro lado, o senhor, na palavra livre, levantou também a questão do vale alimentação dos funcionários públicos municipais. O senhor verificou algum problema que aconteceu, principalmente com esses funcionários que foram efetuar a compra e tiveram que devolver a mercadoria porque o cartão não tinha, digamos, o saldo suficiente?
2: Isso, eu fui procurado por várias pessoas até nesses dias, a semana passada, inclusive, né? O que aconteceu em vários estabelecimentos que não aceitaram o cartão do Vale Alimentação. Entrei em contato com a empresa diz que ela está correta, está adimplente, então ela fala que a prefeitura que está com problemas. Mas eu acho que as duas têm que entrar num consenso. O que aconteceu? Pessoas que foram fazer o seu rancho chegaram no caixa para acertar, para pagar, tiveram que devolver nas prateleiras os seus alimentos. Por quê? Porque o Vale Alimentação não estava passando, não tinha crédito para ser debitado. Então, se fosse eu que acontecesse comigo isso, ou com um da minha família, ou eu processava a prefeitura ou processava a empresa que cede o Vale Alimentação.
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1: A água não faz barulho quando está disponível. Está na torneira, na lavoura, na indústria, no campo, mas basta faltar para recebermos ou percebermos que ela sustenta muito mais do que a nossa rotina. Sustenta a economia, a produção.

0: e a própria vida. E para evitar que os problemas de hoje se transformem em crises amanhã, que está sendo construído o Plano de Recursos Hídricos da Bacia do Rio do Peixe. A iniciativa busca entender como a água é utilizada, quais são os desafios da região e, principalmente, como garantir qualidade para as próximas gerações. Qualidade e quantidade. Para explicar o que está sendo planejado e por que essa discussão também diz respeito diretamente a Capinzal e Ouro, nós conversamos agora pela manhã com o engenheiro civil Carlos Ronei Bortoli, ele que é coordenador do plano pela Profil Engenharia.
1: Nós estamos desenvolvendo o Plano de Recursos Hídricos da Bacia Hidrográfica do Rio do Peixe. Ele é uma iniciativa do Governo do Estado de Santa Catarina, por meio da Secretaria de Meio Ambiente e da Economia Verde, e tem por objetivo garantir a água, né, em quantidade e qualidade suficientes para que tanto a gente possa fazer aqueles usos que são pessoais, que são humanos, né, quanto para garantir a produção econômica da região, que é muito forte, como a gente sabe. Ele não é um plano de gabinete, então ele é construído de forma muito participativa, conduzida pelo Comitê Peixe, né? Aqui faço referência ao nosso presidente, Ricardo Menezes, né, que tem um envolvimento muito forte na condução desses trabalhos também. Capinzal e região estão dentro da bacia do Rio do Peixe, por isso a participação da comunidade nesse ponto é fundamental. A gente já passou por algumas etapas desse processo, né, de construção do plano, aquilo que a gente chama de diagnóstico, o retrato da situação atual, já foi concluído. Estamos em desenvolvimento, em etapa de finalização do que a gente chama de avaliação de condições futuras, né? E a etapa seguinte é a de proposição de ações concretas, né, para melhoria aí da condição de gestão da água na região toda. Ainda nessa etapa de avaliação de condições futuras, ou de prognóstico, como a gente costuma chamar mais tecnicamente, né, a gente tem uma etapa importantíssima, que é o que se chama de enquadramento dos corpos hídricos. E o que que vem a ser um enquadramento, né? O enquadramento é a definição de uma meta de qualidade da água a ser mantida ou alcançada nos rios da região, né? Mantida porque a gente, quando tem uma boa qualidade, quer mantê-la, né? Quer mantê-la. E alcançada quando a gente ainda tem trechos aí de rios com problema de qualidade da água que precisam ser melhorados, né? Esse é um processo também bastante participativo e é por isso que na semana que vem a gente tem na quinta-feira em Joaçaba, na UNOESC, às 14 horas, um encontro com a comunidade para discutir essas metas de qualidade da água para o futuro da região. De novo, no contexto do plano, que é algo mais abrangente, além de qualidade, aborda também os aspectos de quantidade, mas que conta com a participação de todo mundo aí para que esse plano tenha, de fato, o contexto local bastante representado.
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0: 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Ronaldo Coutinho, e as informações do tempo, esquentou, temperatura acima dos 30 graus aqui na região. Tudo bem? Boa tarde. E a previsão para hoje?
3: Boa tarde. O tempo segue no geral, com condições aí favoráveis a tempo. É bom com calor, pode chegar ao passar dos 30, 32 graus. Amanhã tem tempo bom, com chance de alguma trovada no final do dia à noite, podendo passar em branco. Calor também. No decorrer da quinta, passa a frente fria, com chuva, trovada, algum risco de alguma coisa forte, pontual, granizo e vento, e a temperatura cai. Sexta, melhora com frio. Sábado e domingo, bom e frio. Domingo pode ter geada na região, domingo e segunda, não descartando o risco de temperatura negativa em áreas de pomares. Da Climatea, Ronaldo Coutinho.
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0: Agora são 12 horas com mais 41 minutos, hora oficial do Brasil, e o município de Capinzal passou a disponibilizar uma nova opção de tratamento para pacientes com diabetes, a insulina Glargina, medicamento de ação prolongada fornecida pelo Ministério da Saúde, distribuído em Santa Catarina pelo governo estadual. Nossa reportagem conversou com a farmacêutica Carolina Spader Surge, que fala sobre a novidade e quais são os critérios para este recebimento.
14: A insulina Glargina, ela veio no lugar da NPH. A gente está no momento de transição dessa insulina, então não é todas as pessoas que vão poder utilizar. A princípio são crianças de 2 a 18 anos. Quem estiver fazendo 18 anos no processo da troca de insulina vai continuar com essa insulina, e idosos acima de 70 anos. Lembrando que as crianças de 2 a 18 anos é diabetes tipo 1 e os idosos a partir de 70 anos é diabetes tipo 1 e tipo 2 também. A glargina, ela é uma insulina de ação prolongada. O que isso significa? Antigamente, as insulinas eram aplicadas até a cada alimentação que a pessoa fazia. Agora foi reduzindo a dose, às vezes uma ou duas vezes ao dia. A glargina não, ela geralmente é aplicada uma vez ao dia, mas isso depende de cada caso. Pode ser que venha a ser aplicada duas vezes ao dia. Mas como ela é de longa duração, aplica-se de manhã e ela vai durar o dia todo. Então isso facilita a adesão do tratamento, né, para quem tem diabetes. e também dá mais segurança e comodidade para o paciente. Para poder utilizar a glargina, não pode simplesmente chegar aqui no posto de saúde e solicitar, né? Então, a gente precisa de um encaminhamento médico, que o médico faça essa avaliação para ver qual que é a dosagem da glargina que esse paciente vai precisar utilizar e venha com a receita para a gente poder liberar, né? Aqui na farmácia municipal.
15: Bem, tem pessoas que já utilizam outro tipo de insulina. O que fazer para trocar? Digamos assim, você já falou que tem que ter uma prescrição médica, mas a pessoa tem que procurar um médico para fazer uma nova consulta?
14: Isso, pode ser no posto de saúde ou no seu médico de preferência, fazer uma avaliação, alguns exames médicos, provavelmente o médico vai solicitar para ver como é que está a questão da glicose no sangue, e daí sim, com a receita médica a gente pode estar liberando a glargina. Então a gente recebeu uma dosagem pequena até para estar fazendo essa transição. Então primeiro tem que ir ao médico, os médicos do posto de saúde, todos eles são completamente competentes para fazer essa troca, se necessário. E aqui, conforme a pessoa vai trocando e vindo com a receita, nós vamos solicitando ao Estado, que é um medicamento que vem pelo Estado de Santa Catarina. Hoje nós temos cerca de 37 doses, né? Que foram as 40 doses que vieram, e temos 3 pacientes que já estão utilizando da glargina.
0: Doze horas com mais 44 minutos. Essa reportagem na íntegra você acompanha nas redes sociais e no portal de notícias, caso ficou com dúvidas a respeito principalmente dos critérios para recebimento dessa nova insulina. Uma caminhada pelas ruas pode parecer um gesto simples, mas quando o motivo é combater a violência contra a mulher, cada passo carrega uma mensagem: não aceitar, não neutralizar ou naturalizar e principalmente não permanecer em silêncio. Sábado que vem será realizado em Capinzal uma caminhada da campanha Aqui Não, da FACISC, a nível local realizado pela CIRP através do Núcleo da Mulher Empresária, parceria com o Conselho Municipal dos Direitos da Mulher. A presidente do Núcleo, Natália Casagrande, traz detalhes sobre essa programação.
16: Então, no sábado, dia 22, a partir das 9 horas, nós estaremos nos concentrando em frente à Praça Pedro Leles da Rocha, ao lado da rodoviária, para as 9h30 nós sairmos em passeata nessa campanha, que é uma campanha da FACISC, Aqui Não, tem parceria do Ministério Público e o Governo do Estado, então, e a gente está colocando em ação essa movimentação aqui em Capinzal. A gente tem o apoio do Conselho Municipal da Mulher também, em que a gente vai caminhar pela 15 e vai expor essa mobilização contra a violência da mulher. Então, a violência que hoje ela não é só física, são 5 tipos de violência: violência física, psicológica, sexual, patrimonial e moral. Então, a gente chama toda a comunidade, principalmente as mulheres, mas nós também queremos chamar os homens, as crianças, toda a família para vir apoiar, porque a gente sempre fala que é um assunto que não é um problema, a violência não é só um problema de quem vive, não é só da mulher, é de toda a comunidade, todo mundo que está no seu entorno. A gente precisa apoiar e mostrar para as mulheres que a gente está aqui, a gente é um apoio, a gente é força, para que elas tenham a coragem de denunciar e sair desse ciclo da violência. Então nós vamos sair caminhando pela 15, vamos descer a Dom Vicente Gramásio, passar pela Dona Linda Santos e vamos finalizar no calçadão. Então, no calçadão vamos estar reunidas com o Conselho Municipal da Mulher, vai estar tendo adesivaço, então, contra a violência, e aí ali estaremos divulgando todas as ações e tudo sobre a violência contra a mulher.
15: Importante é a população participar.
16: Toda a população. A gente frisa que não é um problema só da mulher, então a gente precisa das mulheres caminhando e precisamos também dos homens que são contra a violência, que estão ali para mostrar que eles também são apoio, também são uma parceria com a mulher.
0: A Secretaria de Infraestrutura de Capinzal está intensificando o serviço de tapa-buracos em ruas do município enquanto aguarda a conclusão de um processo licitatório que prevê uma recuperação mais ampla e definitiva da pavimentação. O secretário Jairo Hoffmann comenta sobre essa demanda.
17: Temos alguns pontos, né, na área urbana do nosso município, alguma pavimentação que já é bastante antiga e que já está, né, com a base um pouco comprometida, e é nesses pontos aí que acaba, quando se tem um período bastante chuvoso, acaba abrindo esses buracos, né, e esse trabalho que eu considero paliativo, né, vem sendo feito já há muito tempo e a gente continua fazendo, né, a condição que a gente tem de momento para resolver ou dar melhor condição de trafegabilidade, maior segurança para as pessoas que fazem uso da via, né? Mas nós temos mapeado aí todos os pontos, E a gente pretende nos próximos meses fazer um trabalho de recuperação mais intenso, né, que é aquele trabalho com asfalto a quente, assim como nós fizemos já em alguns pontos aqui no município. E é esse trabalho que é mais duradouro, um trabalho que o material de melhor qualidade aplicado, e a gente precisa também refazer alguns pontos à base, e é isso que nós vamos fazer. Então, nós lançamos um processo licitatório, que está para sair nos próximos dias, e assim que tiver a parte documental tudo ok, a gente vai dar início, então, a esse trabalho de recuperação. Mas enquanto isso não acontece, a gente continua fazendo esse trabalho do tapa-buraco. Já iniciamos no dia de ontem e vamos dar sequência durante a semana aí, como falei, visando dar melhor segurança para as pessoas que fazem uso das vias urbanas aqui do município.
0: Meio-dia 48, nós tivemos ontem o encerramento do período de inscrições para o programa Pet Levado a Sério, primeira etapa. As castrações de 200 fêmeas entre cães e gatos serão realizadas as castrações nesta quinta na área de lazer. Essa ação prioriza famílias de baixa renda e lares adotivos. A presidente da ONG, Eliane de Quadros, comenta sobre a iniciativa.
18: Dia 20 serão castrados 200 fêmeas, entre cadelas, no caso, e gatas, né? As inscrições, elas se encerraram ontem no site da Prefeitura Municipal de Capinzal. Além dessas inscrições online, também o pessoal foi recebido na Secretaria de Agricultura do município. Foi feito busca ativa, inscrições presenciais pelas agentes de saúde, principalmente no interior de Capinzal. E uma equipe de voluntários da ONG Fauna Amiga e acadêmicos da UNOESC e moradores da Nova Capinzal fizeram o levantamento de todos os animais da Nova Capinzal. Nós acreditamos que passou mais de 200 animais cadastrados. A gente vai dar prioridade para as fêmeas, como eu falei, e vai seguir os critérios de animais de rua, casas de apoio, protetores independentes e pessoas com CAD único, né? Pessoas de baixa renda com CAD único serão atendidos. Então, nesse momento, serão isso. Infelizmente, não vamos conseguir contemplar todos os inscritos, mas em novembro nós teremos a segunda etapa, que vai ter 300 castrações. Né? Então, a gente vai tentar atender o máximo possível de pessoas.
0: E ocorre logo mais, às 18h30, na Câmara de Vereadores de Capinzal, audiência pública para debater as diretrizes que vão orientar a elaboração da LOA, Lei Orçamentária Anual de 2027. Entre os assuntos na pauta estará a causa animal. E a presidente da Fauna Amiga, Eliane de Quadros, reforça o convite e diz da importância da participação da população.
19: A gente deixa aberto ao público o convite muito especial, principalmente aos moradores de Capinzal. Acontece agora, hoje, né, dia 18, terça-feira, a partir das 18h30, na Câmara de Vereadores Municipal de Capinzal, aberto ao público, vai acontecer a audiência pública da LOA, que é a Lei Orçamentária Anual. Será discutido projetos que serão feitos para o próximo ano. Acontece todo ano, a gente sabe que o poder público funciona dessa forma. Tudo que vai ser gasto no próximo ano tem que ser provisionado esse ano. E é nesse momento que serão discutidas questões importantes do município de Capinzal, inclusive a questão animal. Então a gente deixa aberto ao público para se fazer presente, para cobrar os nossos vereadores, a administração pública municipal, para que seja pautada essa questão animal, para que o município de Capinzal tenha, a partir do próximo ano, uma pessoa responsável, um setor responsável para o bem-estar animal.
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26: A taxa de juros na ordem de 14% ao ano foi tema debatido por integrantes do governo e pelo mercado financeiro nesta semana. O Palácio do Planalto tenta colocar panos quentes na iminente inflação projetada para o ano que vem, enquanto o ministro da Fazenda e o presidente do Banco Central tentam justificar uma paridade no tema. Para o ministro da Fazenda, Dario Durigan, a meta é ter juros civilizados numa leve crítica política adotada pelo Banco Central de meio termo entre a preocupação de agora e a do futuro. Admitiu, porém, que é necessário uma agenda fiscal moderada num eventual segundo governo Lula.
27: Nós temos que fazer o esforço, em especial do lado do governo, ainda que a gente considere uma série de medidas que explicam ou justificam os juros altos, o que está mais no controle do Estado como um todo é a condição fiscal. É uma trajetória fiscal que tem que continuar sendo aperfeiçoada nessa linha de conscientização diária.
26: Para o presidente do Banco Central, Gabriel Galípolo, é preciso ter calma. Ele disse que a manutenção da taxa básica de juros em níveis elevados é fundamental para conter a inflação. O crescimento do país é uma referência para o alerta necessário, disse ele.
27: O papel dos juros que o Banco Central decide é justamente conseguir reequilibrar a oferta e demanda, colocando os juros não como algo que vai ajudar no crescimento, e sim reequilibrar essa oferta e demanda num patamar contracionista.
26: Integrantes do mesmo governo, Galípolo e Durigan, têm visões diferentes. O ministro da Fazenda precisa seguir a cartilha do Palácio do Planalto e atender os interesses do governo, enquanto Galípolo preza pela manutenção da independência da instituição, apesar da pressão de governo que questiona a autonomia do BC, uma bandeira defendida por todos os demais candidatos, exceto Lula, que tenta a reeleição. Para Lula, a independência e a autonomia têm o mesmo sentido. O mercado financeiro assegura que não. De Brasília, Paulo Otarã.
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0: 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E já vamos com um destaque das últimas horas, esse fato que chamou atenção no dia de ontem, lá no município de Piratuba, mas que teve desdobramentos na cidade de Lacerdópolis, fato que realmente preocupou aí a equipe da Secretaria de Educação, principalmente de Piratuba, as forças de segurança. Polícia cumpriu um mandado de busca e apreensão em Lacerdópolis durante investigação sobre ameaças de atentados contra creches e escolas de Piratuba. Um adolescente é suspeito, né? Foi suspeito de enviar essas mensagens. Foram apreendidos equipamentos de informática, celular e outros materiais que serão analisados. As investigações terão sequência. Eu conversei ontem à noite com o prefeito de Piratuba, Vanderlei Weber. Ele contou detalhes sobre essa ocorrência registrada durante a tarde. Destacou também a agilidade do trabalho feito pela polícia até a identificação do menor e a sua apreensão, assim como dos equipamentos. Vamos ouvir o que disse ontem à noite ainda o prefeito de Piratuba, Vanderlei Weber.
10: A Secretaria de Educação, juntamente com a Secretaria de Turismo, receberam um e-mail, né, com algumas ameaças, com algumas palavras racistas, enfim. Aí o município pegou através das secretárias ali, fizeram um boletim de ocorrência, e a gente até acredita que é até mais num tom de, até digamos assim, de brincadeira, porque o autor mandou essas ameaças do próprio endereço dele. Então, rapidamente foi feito o boletim de ocorrência e a polícia chegou logo na casa do adolescente, até onde a gente sabe, do município de Lacerdópolis. Conseguiram identificar e o que a gente sabe que foi feita essas ameaças, o município pegou e se precaveu, fez o boletim de ocorrência e a polícia, né, num ato assim de bastante rapidez, elucidou o caso ali, que realmente se trata de um adolescente que escreveu essas mensagens aí para as duas secretarias, tanto de turismo como para de educação.
0: Em um trecho desse texto escrito pelo menor, ele diz o seguinte: irei entrar em três creches de Piratuba e vou matar o máximo de crianças possíveis. A rua vai virar um banho de sangue, diz o trecho da mensagem. De acordo com a Polícia Civil, o mandado foi cumprido contra o menor suspeito de ter enviado a mensagem. A medida foi autorizada pelo judiciário após diligências apontarem a sua relação com os fatos. A operação contou com o apoio da Polícia Militar, que participou da ação realizada em Lacerdópolis, e no cumprimento foram apreendidos equipamentos de informática, um aparelho de celular e outros elementos que possam ter relação com o caso. O material será submetido a exames técnicos para auxiliar no avanço das investigações. Não foram repassados maiores detalhes quanto à idade, enfim, os pormenores, já que se trata de um menor de idade, um adolescente que, infelizmente, teve esse ato, essa, como disse o prefeito, brincadeira, entre aspas, de muito mau gosto, que causou preocupação. E a prefeitura, através da Secretaria da Educação, divulgou uma nota agora pela manhã. De acordo com a Secretaria, a autoria da mensagem, como disse, foi rapidamente identificada. O responsável seria de Lacerdópolis. Diante disso, a Secretaria informou que reforçou imediatamente orientações junto às equipes gestoras das unidades escolares e aos profissionais responsáveis pela segurança. A recomendação é de atenção redobrada para preservar a tranquilidade e a segurança dos alunos. Também pediu que os pais e responsáveis mantenham calma, evitem compartilhar informações não confirmadas, destacando que eventuais novas informações serão divulgadas pelos canais oficiais. Inclusive ontem, durante o deslocamento de uma viatura da PM de Capinzal para auxiliar a polícia em Lacerdópolis, uma viatura acabou se acidentando aqui na serra, próxima ao Grate. Bateu contra um outro veículo que estava subindo a rua lateral à empresa Grate. Apenas danos materiais, ninguém se machucou. Polícia Militar cumpriu o mandado de prisão durante a abordagem na rua Nereu Ramos ontem. Após consulta ao sistema, foi confirmado a existência da ordem judicial. O homem deveria cumprir a pena em regime inicial aberto. Foi conduzido ao Fórum da Comarca. Também aqui em Capinzal ontem, no distrito de Alto Alegre, um condenado a 16 anos e 4 meses de prisão em regime fechado pelo crime de estupro de vulnerável foi preso e encaminhado para o presídio regional de Joaçaba, ficando à disposição da justiça. Agora pela manhã, um VW Gol foi abandonado após se envolver em dois acidentes. Primeiro deles, no loteamento Nova Capinzal, o condutor deu marcha ré no carro e atingiu o hidrômetro de uma residência, inclusive da sua ex-sogra. Depois, foi em direção à Cidade Alta, no bairro São Cristóvão, bateu na traseira de um Chevrolet Prisma que estava estacionado na rua Betina Antunes Correia, ali próximo à entrada, o acesso ao loteamento Parisotto. Danos materiais, quando os policiais chegaram ao local, o condutor não foi encontrado, abandonou o veículo aberto, inclusive com os danos na parte frontal e na traseira do Prisma. Você confere os detalhes com imagens no portal capinzalfm.com. 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
0: 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Informações com Jorge Luiz Soldi. Tudo bem, Jorginho? Boa tarde.
12: Ok, Jardel, muito boa tarde a você, muito boa tarde aos nossos ouvintes. Em nome da Magazine Luiza, estamos chegando então com as informações esportivas de hoje. E após um empate sem gols no Maracanã, Independiente Rivadavia e Fluminense voltam a se enfrentar nesta terça-feira pelo jogo de volta das oitavas de final da Copa Libertadores. O jogo acontece na Argentina, em Mendoza, e começa às 19 horas. Ainda hoje, pela Libertadores, Universidade Católica enfrenta o Estudiantes e o Tolima enfrenta o Independiente Del Valle. Já pela Sul-Americana, o São Paulo vai contar com apoio integral do torcedor para o jogo decisivo diante do Bolívar a partir das 21h30 no Burumbis pelas oitavas de final da competição continental. A expectativa é de um grande público para o jogo de logo mais à noite. No primeiro confronto entre as duas equipes, empate em 1-1. Ainda hoje nós teremos pela Sul-Americana, oitavas de final, jogo de volta, 19 horas, Recoleta e Boca Juniors. Ontem, pelo Campeonato Brasileiro da Série A, Internacional e Remo empataram em 1-1. O jogo foi disputado no Beira-Rio, em Porto Alegre, e foi válido pela 23ª rodada do Campeonato Brasileiro. Com o resultado, o Internacional deixou a zona do rebaixamento. E a delegação de Capinzal, na bocha feminina e masculina, viaja nessa tarde para Chapecó, onde estão sendo disputados os Parajasque 2026. A bocha feminina, Rafa Volo, deficiente auditivo, está na chave única ao lado de Joinville, Balneário Camboriú, Chapecó e Caçador. A equipe capinzalense estreia amanhã, tem 3 compromissos, né? Enfrenta Chapecó às 10 horas da manhã, Balneário Camboriú às 15 e Joinville às 16. Na quinta-feira, encerra sua participação na primeira fase diante de Caçador às 10 horas da manhã. Também no feminino, Capinzal participa da bocha Rafa Volo, deficiência intelectual. Amanhã joga diante de Chapecó às 12 horas. No masculino, Capinzal participa na bocha deficiência intelectual e deficiente auditivo. A estreia da bocha masculina será na quinta-feira. Nós temos também em disputa o Campeonato Catarinense de Futebol Escolar, o antigo Moleque Bom de Bola, que está sendo disputado em Bicaré, categoria 11, 14 anos. Nós tivemos ontem a participação do Viver e Conhecer, que venceu o São José de Erval do Oeste por 3-0, e o Alberto Bordim venceu o Kleino Bink por W.O. Agora à tarde nós teremos jogo do Wilson Pedro Klenubin diante do Joaquim D'Agostini, jogo marcado para as 14h20. Em nome da Magazine Luiza, são essas as informações dessa tarde, Jardel.
0: Muito obrigado, Jorginho. Olha, no portal de notícias da Capinzal tem uma entrevista especial, inclusive não somente no site, mas no nosso Instagram, no Facebook, aí em vídeo, do campeão do Parajasque, o Leomar Ramos, capinzalense, que obteve uma conquista importante recentemente lá em Chapecó, medalha de ouro no lançamento de disco na categoria deficiência intelectual. Então confere por lá no nosso Instagram, Facebook, também no site da rádio. Professor Sérgio também detalha um pouco mais sobre essa conquista importante para Capinzal. E assim estamos concluindo mais uma edição do nosso Jornal do Meio Dia, produção Departamento de Jornalismo da Capinzal FM, na direção de Luiz Pedro Scarton. Muito obrigado pela sua audiência, tenha uma ótima tarde e até amanhã.
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0: Olá, amigo. Olá, amiga ouvinte. Estamos juntos para mais um momento. É a reflexão Despertai para o Amor. Eu sou o Padre Ezequiel. Desejo muita paz. Hoje eu quero falar sobre o pensamento. O pensamento como aquele que constrói a realidade. Nós sempre mais nos damos conta de que aquilo que pensamos é também aquilo que nós vamos construindo. Dar-se conta dos pensamentos mais fortes que nós temos diariamente, daquilo que passa na nossa mente, daquilo que nós visualizamos pensando nos nossos sonhos, pensando na nossa família, pensando no nosso trabalho, pensando naquilo que nós queremos, aquilo que visualizamos, de alguma forma, é aquilo que nós vamos construir. Porque ali, no pensamento, está uma carga de energia muito grande, que atrai e que faz com que a minha ação se desenvolva de tal forma a produzir aquilo que eu penso. Por exemplo, se alguém pensa em ter uma boa casa, antes de ter a boa casa, vai pensá-la. Se alguém pensa em ter um trabalho ou ter até mesmo uma empresa, antes de iniciar aquela empresa, existe uma ideia que a pessoa pensou há algum tempo. Por isso, de certa forma, dá para dizer que o pensamento constrói a sua realidade. Isso é tão importante perceber por quê? Porque quando nós temos muitos pensamentos negativos, pensamentos de medo, pensamentos de limitação, pensamentos restritivos, isso eu não consigo, isso eu não sou capaz, eu tenho medo que aconteça aquilo lá, que eu perca o emprego, eu tenho medo que a nossa empresa não vá bem. Bom, o medo também constrói a realidade. Por isso, se você pensa coisas e situações de medo, provavelmente você vai experienciar aquilo que você pensa em relação ao medo. As pessoas precisam se dar conta disso para aos poucos ir transformando os seus pensamentos. Claro, nós pensamos milhares de pensamentos diariamente. Só que sobre os assuntos principais, sobre os pontos da vida que são a família, os relacionamentos, a afetividade, o trabalho, a saúde, mais ou menos são aqueles pensamentos que nós sempre pensamos. A pessoa não pensa uma coisa de família hoje e amanhã já está toda mudada. Não, aquilo que ela pensa de família, ela pensa praticamente sempre. Por isso que é importante perceber o que se pensa e pensar coisas positivas, porque o pensamento cria a realidade. Tudo começa no pensamento. O pensamento tem potencial de criar a tua obra. Por isso, caro ouvinte, a partir dessa reflexão, perceba o que você tem pensado, porque aquilo que você tem pensado é aquilo que constrói a tua realidade. Observa para ver se não é assim mesmo. Eu desejo a você muita paz, muita luz, pensamentos positivos e saudáveis. Eu queria te convidar a inscrever-se no nosso canal no YouTube, Padre Ezequiel, e também seguir nas redes sociais, Instagram e Facebook. Um grande abraço, Deus te abençoe com a generosidade do seu amor, em nome do Pai, do Filho e do Espírito Santo. Amém.
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0: povo, terça-feira, essa maravilha linda, hoje 18 de agosto de 2026, estamos chegando com mais um Você Que Manda aqui na Rádio Feita Pra Você, contando sempre com a sua participação junto com a gente, na direção de Luiz Pedro Scarton, na recepção está Fernanda Alves Duarte, no oferecimento da Farmácia Cristal Vida, sua saúde é o nosso compromisso, Odontotop, o Hospital do Dente, também de 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E você manda o seu recadinho no 98815-6435. E junto a gente vai fazendo a festa aqui na 102.
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0: Que no você que manda na rádio feita pra você e você vai participando junto com a gente. Se inscreve pro Ranchão 998-14-1333. Manda o seu recadinho, pede a sua música no 98815-6435. 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
0: 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Gente, hoje nós tivemos pela manhã no Bailão, né? Você ouviu a música nova também da banda Indústria Musical, que regravou esse sucesso da banda Cheiro de Amor, Aviãozinho. E a gente tem agora música nova também por aqui. Sabe de quem? Deles. Mercosul. Então eles vêm pra cantar aqui na tarde. Você.

0: Tocando no Porto do Som, chovendo estrelas, e a gente curtiu também por aqui, banda Mercosul, música nova deles, né? Você sabe que volta, então, pra você que também tá ligado com a gente aqui na 102.3. Recadinho de utilidade pública por aqui. Fui perdido entre linha Campinas e linha Pocinhos, entre a encruzilhada e o portal do Agostinho, uma pasta preta com documentos importantes de lavoura. Se alguém encontrou, pode deixar aqui na recepção da 102 ou entra em contato no 999-02-8092. Foi perdido próximo ao trevo do Barro Preto, uma peça de uma serraria móvel, um ferro com um parafuso soldado. Se alguém encontrou, por gentileza, liga no 998-32-2227 ou pode entrar em contato com a gente aqui também na Capinzal FM. E foi perdido o molho de chaves no trajeto aí do Poço do Canhoto até nas proximidades aí do antigo Mercado Borim. Se alguém encontrar, pode mandar pra gente aqui, né, no 1333, deixar na barbearia do Darcy ou então no 999-10-0853. Mais informações, a gente pode mandar no WhatsApp do estúdio também, tá no 98815-6435. Para você que está se credenciando pro nosso ranchão, 998-14-1333, tá valendo, gente, agora aí o Vale Compras da nossa parceria com a farmácia Medifarma. Mandando um abração bem apertado para Marta da Luz, pedindo uma música com São Francisco. Tá chegando aqui, ó.
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0: Musical São Francisco, o Anjo na Balada.
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0: Tempo bom, gente, calor, muito calor, marcando aí na linha São José, estação aí de ouro, 32,7 graus. 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

Off, tem chegando aqui. Sabe quem vem pra cantar? Era um DNLs que vão estar na festa do Leitão da Santa Bárbara. Vem uma dupla aqui pra cantar a pancada de choro, mas é com o DNA do bailão, destaque nacional. Mas eles já estão chegando por aqui também, não é mesmo? Depois a gente vai tocar essa com a Rayane e a Rafaela, com certeza sim, depois das duas também. Mandando um abraço pro Márcio Facim, de Pinheiro Alto Ouro, sintonizado com a gente, mandando o seu recadinho e o seu boa tarde. Também a Ellen, Bianca Félix, aproveitando, se cadastrando pro Ranchão aqui da 102.3. Quem mais tá junto com a gente? Deixa me ver aqui que tá mandando. Tá de boas ou tá na hora de forga, que nem diz? Mandar um abraço pra Elisa. Tudo certo? Beijão. Nos encontramos ontem na revoada, que nem diz, né, Elisa? Na corrida por aqui. Então a gente vai curtindo agora, sim, eles que vão estar junto com o Navisson. À tarde tem Banda Bela e à noite tem DNA e Navisson na festa do Leitão, em Santa Bárbara.

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2: Muito bem, gente, condição 1 com mais 43, você que manda aqui na rádio feita pra você. É, meu amigo Márcio pediu uma música aí também, diz aí qual que você gostaria de ouvir, amigo. E tem também a minha amiga Gerci de Lima, que tá na sintonia aqui da 102.3, a gente vai aproveitando e mandando um abraço, claro, e uma ótima tarde então pra você e pra todos que estão sempre aqui junto com a gente. E vem chegando banda universitária por aqui, assim ó.

0: gente, são 1:46. Olha, hoje vai ter muita conversa boa por aqui. Depois das duas tem Everton Pasquale também, né? É, pra gente... É, a gente não fofoca, a gente troca informações, Kátia, sabia? Boa tarde.
1: Boa tarde, Mari. Boa tarde, os ouvintes do Você Que Manda. É isso aí, o que importa é trocar informações.
0: Exato, o pessoal fica louco quando a gente vem pra conversar. 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
1: 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Elisa, se prepara que amanhã vai
0: ela
1: estar
0: tá
1: tudo
0: ouvindo.
1: Preparado. Ela tá, né?
0: Ela tá ouvindo.
1: Tá de folga, ela vem mais
0: já
1: tarde.
0: Já me mandou um monte de coração aqui.
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0: povo, 1:56. Daqui a pouquinho tem Capinzão Notícias também para você ficar muito bem informado aqui na 102.3. E hoje, terça-feira, olha só, eu tô meio perdida nos dias, porque na segunda é o Everton que apresenta e aí na terça, às vezes eu acho que eu tô na segunda, né? Enfim, mas tá tudo certo. Gente, hoje é terça-feira, 18 de agosto, por aqui estamos com você que manda e agora recebendo o meu amigo Bruno, da Farmácia São João, onde tem de tudo, gente, até medicamento, né, Bruno? Boa tarde.
1: Muito boa tarde. 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
0: 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Bruno da Farmácia São João, vem aí Capinzal Notícias para você ficar bem informado.
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3: 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Capinzal. Eleições 2026, a Justiça Eleitoral de Capinzal intensifica os preparativos para o pleito deste ano. A 37ª Zona Eleitoral, que atende Capinzal, Ouro, Zortea, Piratuba e Pira, convocou 480 mesários para 120 sessões eleitorais. A maioria das sessões será mantida separada para evitar filas, com apenas uma agregação prevista para a Escola de Educação Básica Marechal Câmara, em Piratuba, reunindo 315 eleitores. O cartório eleitoral já recebeu as 132 urnas, 120 para votação e 12 para reserva, que passam por limpeza, testes e verificações técnicas. Capinzal. O município de Capinzal, através da Secretaria da Saúde, passou a disponibilizar a insulina glargina de ação prolongada como alternativa à insulina NPH. Nessa primeira etapa, o medicamento atende crianças e adolescentes de 2 a 18 anos com diabetes tipo 1 e idosos a partir dos 70 anos com diabetes tipo 1 ou tipo 2. A glargina geralmente é aplicada uma vez ao dia e pode trazer mais praticidade e estabilidade ao controle da glicemia. O município recebeu 40 doses, sendo que 3 pacientes já iniciaram o tratamento. Capinzal. E o Internacional saiu da zona de rebaixamento do Campeonato Brasileiro, mas ficou no empate em 1-1 em casa contra o Remo ontem. Carboneiro abriu logo no começo aos 2 minutos e o Colorado desperdiçou a chance de ampliar. Nos acréscimos, aos 49 minutos, Vitor Bueno cobrou falta, a bola desviou em Alejandro e terminou no gol, garantindo empate para o Remo. 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
0: E você pede ela aqui, ó, 988-1564-35. Manda um abração. Quem mais tá aqui junto com a gente? A Marlene Lopes Duarte. Marlene, muito boa tarde. É, pra você também que tá junto com a gente, sim, participando aqui da 102.3. Também quem mais? Ó, se cadastrando pro Ranchão, a Marlene Alves da Silva, que nos acompanha no Poente do Sol. Gente, vai mandando o seu alô, vai mandando o seu boa tarde, vai me contando o que é que você tá fazendo aí na sua casa, né, nessa tarde de terça-feira. A gente ia te colocar a casa em ordem, como a gente diz, com esses dias de sol, faz tão bem, né? 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A gente vem chegando música aqui na nossa tarde, muito mais para você que tá ligado junto com a gente, sempre mandando o seu alô, o seu recadinho e, claro, pedindo a sua música por aqui também. Chegando Jorge e Matheus. Troca!

Fernando e Sorocaba cantando um dos seus primeiros sucessos, o amor também aqui no Você Que Manda. Jorge Matheus cantando Troca para a Farmácia Cristal Vida, Odontotop e também o Proner Supermercado. Já já tem fuxicos e babados por aqui. Antes, sabe quem tem, quem vem pra cantar pra gente? Red Fox, já ouviu falar desse grupo? É, são 6 integrantes e eles fizeram a regravação dessa música da Vanessa Rangel. Eu, particularmente, achei que ficou muito bacana. A gente já teve ela também na versão pagode, né? Então agora, num estilo country agora, e a gente curte também aqui, ó. Pois me conta aí. Ah, mandar um abraço pra minha amiga Nilva, da nossa sintonia no Parque Jardim Ouro, ó. Beijo!

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0: Gente do céu!
1: Eu achei que você estava esperando a Marinês a escutar bem a música.
0: Também escutar
1: Boa
0: bem a
1: tarde,
0: música.
1: Marinês.
0: Boa tarde, Marinês. Na verdade, eu estava tentando descobrir aqui como é que se pronunciava uma palavra para não passar tão feio, né? Sabe? Porque na hora da fofoca, se a gente vai falar, pelo menos falar certo, né?
1: Na verdade, assim, Marinês, agora que eu estava ouvindo essa música, ó. Tem umas pessoas que falam por trás, né? Porque eu escutava vozes esses dias e não sabia de onde que vinha. É dessa música.
0: Pode ser.
1: Eu acho que é as vozes do além, tipo assim, Léo Dias, a Revista Quem, o Fuxico, são esses que estão vindo falar
0: não
1: por trás.
0: Não me faça rir, não me faça rir, Everton. Vamos começar falando?
1: Eu acho assim, Mari, que na nossa grande perca de hoje, né?
0: Isso
1: a
0: mesmo.
1: A dona Laura Cardoso, a nossa grande atriz aos 98 anos, que faleceu, digamos assim, que eu acho que ela... os portais de notícias hoje falam dela, né? E mais que merecidamente, né?
0: Com certeza.
1: Venho aqui também dizer eu que foi... Quem não cresceu assistindo novela, assistindo Laura Cardoso com seus mais de 150 papéis.
0: Exatamente. E assim... É, tanto de vilã quanto de mocinha, já ela mais velha também, e algumas entrevistas ela sempre se apresentou muito bem humorada e bem lúcida também, né?
1: Sim, com certeza, né? A Globo tá, mudou até a programação hoje para fazer especiais aí pra Laura Cardoso.
0: Dentre tantos que ela fez, eu lembro um das personagens em que quando fala dela, a primeira coisa que eu lembro é naquela novela A Viagem que ela fez. Né? Tinha o Alexandre... Alexandre Frota, acho que era, né? Aquele loirinho. Tinha Maurício Matar nessa novela. Você não vai lembrar, porque ela é bem antiga, tá? Eu era pequena. Pequena eu ainda sou, né? Mas eu era mais nova. Tinha, então, a Cristiane Torlone, Antônio Fagundes. E ela fazia um papel assim. E quando, né, me vem na cabeça, eu lembro dela, mas nesse papel. Mas depois, em tantos outros que ela fez.
1: Eu confesso pra você também. Que eu me recordo mais da questão de Chocolate com Pimenta. Que ela era a avó da Ana Francisca, né?
0: Mais recente,
1: é,
0: sim.
1: Que daí eu acompanhei, foi quando eu comecei a crescer, assim, que eu sou mais novo, né? Então daí eu me lembro dessas mais recentes.
0: É, mas assim, uma senhora muito, muito simpática. E como ninguém vive pra sempre, ninguém fica pra semente, né?
1: Não, claro.
0: Né? Então assim, e chamo ela, inclusive, ela se tornou a rainha das novelas brasileiras, né?
1: Sim, então... até inclusive quando eu vi hoje de manhã uma grande atriz, sabe que tem portais que não colocam o fato, né? Só dizem grande atriz faleceu. Eu achava que era Fernanda Montenegro, de repente, né?
0: Eu vi ontem à noite ainda, na verdade, né? Que
1: eu tinha esperança que a Laura chegasse aos 100, mas não chegou.
0: E você sabia, pra quem assiste lá um desenho antigo, os Flintstones, então aqui a minha tela, agora foi, ó. A voz dela ficou imortalizada no desenho animado Os Flintstones. Ela fazia, não a Vilma, aquela outra moreninha lá, que eu não vou lembrar o nome dela agora. Deixa eu ver se eu acho aqui pra falar, porque de aí tinha a Vilma e aí tinha a outra, né? E ela que fazia, então, a dublagem também. Que mais? Rádio novela, ela participou também.
1: Betty.
0: A Betty dos Flintstones, tá? A esposa do Barney.
1: Procura
0: lá pra você assistir. Na minha época era o que a gente tinha pra assistir, tá? Não é que nem agora, que tem Netflix, Disney, que daí você escolhe, pausa, volta. Não, era aquilo que tava na TV, se tu quisesse, era aquilo, senão você reclamava. Ficava sem nada.
1: E você sabe que muitos famosos estiveram participando do velório, né?
0: Com
1: tipo
0: certeza.
1: Assim, por exemplo, Tony
0: Ramos.
1: E se
0: manifestam também, né?
1: Isso, é um deles, porque ela foi sim uma das grandes atrizes do nosso país. Mas sabe quem vai casar agora? Uma notícia boa.
0: Mudando de assunto?
1: Isso, sabe quem vai casar? Débora Seco. Débora Seco e Dudu Borges, Marinês, planejam o casamento. Diz que só precisam achar a data.
0: Débora
1: tá?
0: Seco.
1: Não conhece a Débora Seco?
0: Não vai fazer um monte de tatuagem com o nome dele no corpo, né?
1: Não.
0: É porque do outro marido ela fez, pra ela ter que apagar, né?
1: Sério?
0: Sim.
1: Ih, ai, ai.
0: Não se faz.
1: É o que dá, é o que dá, né? Não se faz.
0: Sim, ela tinha uma nas costas, em cima, aqui atrás. Aham. Certo que aprendeu a lição.
1: Aprendeu. Aprendeu, então ela só tá. Só falta ajustar a data. Significa o quê? Falta tudo, então. Porque se não tem data, você não vai casar como se não tem a data.
0: Mas é importante, eles anunciaram que vão casar, né? Agora eles começam os preparativos. Calma, Everton, né? Não, não é bem assim.
1: É que assim, nós, como do mundo da imprensa, a gente espera ser convidada de repente, né?
0: Tá bom. Ela vai mandar um jatinho pra te buscar.
1: Ah, sim, claro.
0: Que mais eu tinha separado pra gente falar aqui? É aquilo que eu tava procurando, tá? Que pra mim não fazer tão feio. Anitta é indicada ao VMA por música com Shakira.
1: Olha só!
0: Tá? É uma parceria que ela fez com a Shakira. Quem é, lidera a, essa... É como se fosse um concurso, um Oscar, uma coisa assim... A Madonna lidera com 11 nomeações, pra você ter uma ideia, tá? Então vai ter a música... Eu não lembro agora o nome da música da Anitta com, em parceria com a Shakira, mas elas vão, mano, né, estão nas indicações. A cantora Madonna, como eu já falei, é o grande destaque. E a brasileira Anitta disputa é, como a melhor música, é a categoria de melhor música

0: Tá bom. Vai lá, conta mais. Tava entertida porque eu tava lendo Wagner Moura pra te contar aqui, sabia?
1: Mas agora outra notícia boa, Marinê. Só pra tu ter uma ideia. Ontem nós falamos quem que estava de aniversário ontem? O Marisvan, como que é? Marisvaldo? Como que é? Marivaldo é o...
0: Mirosmar.
1: Eu falei pro Marlos de manhã, não lembrava mais o nome. Mirosmar.
0: E deu o Marlos de manhã, falou do Léo Foguete.
1: Sim. Mas o Mirosmar aí se presenteou ontem.
0: Ai, meu Deus.
1: Com que apenas ele... um jatinho de 30 milhões de reais.
0: Não prestei dinheiro, você que não que sabe. Beleza. Assinei o cheque.
1: Olha só, Zezé de Camargo e Luciano, mais um jatinho aí de 60 milhões.
0: Zezé de Camargo.
1: Ah, é.
0: Só dele.
1: É que, na verdade, eu confundo ele com o Luciano. Eles são bem parecidos, né? São irmãos.
0: Ó, a Andrea Duarte participou com a gente aqui e falou assim que a atriz Laura Cardoso fez a novela da Tieta também, que fez muito sucesso. Obrigada aí ao povo que tá nos ouvindo, né? E contribuindo junto com a gente.
1: Que nós aqui não se lembramos de todos, né? Porque...
0: É, tem algumas coisas que eu nunca nem vi, né? Como a gente diz. Tá, nós estamos falando do Mirosmar, então.
1: 30 milhões de reais.
0: Então, eu vou deixar pra você trazer pra amanhã.
1: Ok.
0: Os nomes de Chitãozinho e Chororó.
1: Então tá bom. Viu? Sabe quem rompeu o silêncio?
0: Tô errada?
1: Não.
0: Então.
1: Sabe quem que rompeu o silêncio? Ela.
0: Quem?
1: Nayara Azevedo. Nayara Azevedo anuncia que não, ela não está grávida. Muitos rumores por aí dizendo que Nayara Azevedo estava grávida, que ela ia ter um neném, enfim. E ela publicou dizendo que não, ela não está grávida. E o pessoal pode ficar bem tranquilo que ela vai continuar sua agenda de shows aí sem neném, por enquanto.
0: Ai, gente, eles veem a gente um pouco gordinha, já acham que a gente tá grávida. A gente é feio ficar falando.
1: É, vai fazer o quê?
0: Ah, é igual as pessoas, né? Ficam pedindo assim, não é só gordura, é... bacon,
1: eu digo
0: carne gorda.
1: Eu digo inchado.
0: Né? Mas, hein?
1: Mas milagres acontecem e diminuem a barriga
0: e
1: também.
0: E quem ainda muito feliz com o seu filho é também a cantora Luana Prado, né? Inclusive, esse dia ela fez um post também falando dessa nova fase.
1: A Luana é mãe?
0: A Luana Prado, sim.
1: Não sabia.
0: Da sua vida.
1: Ah, que beleza. O que vem agora pra nós cantar aí?
0: Você não, quer cantar?
1: Não, nós cantar não.
0: Não, nós
1: né?
0: podemos achar uma hora você
1: eu acho
0: cantar.
1: Que, eu acho que nós podíamos cantar umas italianas aqui uns dias.
0: Meu Deus.
1: Porque, você sabe, Marinês, que o comentário na Barra do Leão, esse final de semana aí, é que o Sul... Como é que é? O Sul Madonna?
0: É, me vem Sul Madonna.
1: É, viu? O pessoal ouviu, hein?
0: É, mas que é dele ontem, me vem Sul Madonna,
1: mesmo. É, o pessoal ouviu e foi me dizer que vem, que a Marinês lá fala bem italiano. Eu disse, opa.
0: É, gente, eu só não posso xingar ele no ar, porque senão a nona dele escuta, deu apanho depois, tá?
1: Vem chegando a mamãe?
0: Eu acho.
1: Pode ser, então.
0: Qual delas que você quer dela?
1: Qual aquela que eu... escrita nas estrelas.
0: Tá bom, então. Chegando a mamãe.
1: Luana Prado. Prado. Valeu, Mari. Até um amanhã. Abraço, até mais.

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4: Destaques no portal de notícias da Capinzal FM. Na tarde desta segunda-feira, por volta das 14 horas, uma caminhonete Fiat Toro Volcano foi localizada completamente destruída por um incêndio em uma estrada de chão nas proximidades da rodovia Carlos Pisani, SC-284, no distrito de Bicuí, interior de Campos Novos. Durante a consulta, os policiais constataram que o veículo possuía registro de furto desde 6 de julho no município de Ibiã. A caminhonete foi removida ao pátio conveniado e ficará à disposição da Polícia Civil e da Polícia Científica para perícia. Foto do veículo você encontra no portal capinzalfm.com.br, onde você encontra essa e outras informações.
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4: Aqui na Rádio Feita pra Você, quando são 2:38, para a Farmácia Cristal Vida, também Odontotop e Proner Supermercado, que a gente lembra, né? 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Já que falamos do senhor Mirosmar, né, agora a gente vai trazendo por aqui Zezé de Camargo e Luciano.
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0: Perdidos na Selva, aqui no Você Que Manda, mudando um pouquinho de ritmo também pra você aqui na 102.3. 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

Capital Inicial, depois da meia-noite, também tocando aqui no Você Que Manda. Daqui a pouquinho já tem Expresso 102 para você recordar sucessos do passado. Aqui na Rádio Feita para Você, uma ótima tarde para Rosane de Fátima da Silva, que nos acompanha também aí na Vila Anchieta. Muito boa tarde para você. 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Aqui na 102.3 já tem informações de Brasília, tá? Com o nosso correspondente Paulo Otaran. E aí vem o Mauro Ribeiro para comandar o Expresso 102 para você recordar sucessos do passado. A gente vai encerrando assim, ó, na companhia deles, de Traia Véia. Beijo, até mais.

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2: São 15 horas em ponto, o Boletim de Brasília, sempre no oferecimento do Econômico Atacadão, que chegou para você economizar de verdade. 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Justiça Eleitoral alerta para procedimentos durante a campanha e avisa que foco é nos abusos da inteligência artificial. As informações sempre com ele, Paulo Otaran.
3: A campanha eleitoral que começou nesta semana e se estende até 3 de outubro traz uma atenção especial a uma das principais inovações deste ano: as regras que disciplinam o uso da inteligência artificial. A manipulação de áudios e vídeos para confundir os eleitores, as chamadas deepfakes, está proibida. A Justiça Eleitoral assegura que será rigorosa no controle, apesar de tantas candidaturas inscritas no TSE. Para a juíza eleitoral Geilza Diniz, da Coordenação de Organização e Fiscalização da Propaganda Eleitoral, as regras para a disputa deste ano são claras. Não existe proibição, disse ela, mas o uso precisará ser de acordo com o que estabelece a lei.
4: O que a legislação fez foi estabelecer limites claros para a utilização. A inteligência artificial generativa, que gera imagens, que cria algo que não existe de fato, por exemplo, ela é o principal ponto de atenção da Justiça Eleitoral. Inclusive, vários dos tribunais eleitorais fizeram convênios com universidades, com especialistas, para que nós possamos identificar quando esse uso está sendo feito ou não. Preciso deixar muito claro que aquilo ali é feito com a inteligência artificial.
3: Uma outra preocupação é o impulsionamento do material de campanha. Segundo a magistrada, a contratação deve ser feita pelo candidato ou partido com as plataformas, mas não podem ser impulsionados posts para propaganda negativa ou mesmo para atacar outros candidatos. O objetivo é garantir que a campanha eleitoral seja um espaço para o debate de ideias, a apresentação de propostas e que a liberdade de escolha do eleitor seja amplamente respeitada, assegura a representante da Justiça Eleitoral. De Brasília, Paulo Otaran.
2: Obrigado, Otaran, pelas informações. 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
2: Capinzal FM e a hora certa são 15:05. Senhoras e senhores, a partir de agora você vai viver o melhor do flashback aqui no Expresso 102.

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1: E aí, como é que vocês estão? Tudo bem com vocês? Que saudade imensa de estar junto com você, fazendo a festa com você e a festa do seu flashback a partir de agora no Expresso 102. Seja bem-vindo, seja bem-vinda, meu amigo, minha amiga do rádio, que sempre está sintonizado nas ondas da número 1, a melhor, Capinzal FM, a rádio da sua vida, a rádio que faz parte do seu dia a dia, a rádio família. São 45 anos de entretenimento, informação e muita música boa pra você. Hoje é terça-feira, dia 18, o ano é 2026. Para quem não me conhece, eu sou Mauro Ribeiro e a minha missão é levar alegria para você através das ondas da 102. 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Agora é o momento, agora é a hora, hein? Participe com a gente, peça a sua música, mate saudade comigo, 988-156435. E para você que quer participar do Ranchão, 998-14-1333. A festa saudade começa a partir de agora. Roupa nova, show de rock and roll. 15 e 8, boa tarde pra você.

0: Tá, eu sou do Pony M com Best Best. Também roupa nova, show de rock and roll. 988-15-6435 pra você participar com a gente, matando saudade com o Mauro Ribeiro. É, vem que tem muita coisa boa daqui a pouquinho, vamos contar muitas histórias. Tem o Por Onde Você Anda. Coisa boa demais, hein? Não deixe de participar, não me deixe fazer a programação sozinho. Não sai daí que eu volto já. Capinzal FM e a hora certa são 15h16. 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Dona Marli, seu Luiz, obrigado sempre pelo carinho da sua companhia.
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0: De volta, gente linda do meu Brasil, varonil, e mandando o nosso alôzinho pra quem? O nosso boa tarde que vai aqui pra Dona Célia. Dona Célia, boa tarde, que bom que a senhora tá participando com a gente. Tá bom, cadastrar a senhora aqui no ranchão também. O nosso boa tarde também vai pra quem? Vai pra Dona Janete Batista. Dona Janete, boa tarde, obrigado pelo carinho da sua companhia. Quem mandou mensagem pra gente também foi a Dona Maria Rosimeli Baldiceira Vilarino, boa tarde. Vamos colocar a senhora aqui também no ranchão da Capinzal FM. E você quer participar do ranchão? É muito fácil. Lembrando que você tem que colocar sempre o seu nome completo. 998-14-1333. E para participar da programação é o 988-15-6435. Hoje nós vamos relembrar, gente, de uma profissão que hoje a gente se vê pouco, mas ainda existe, mas a gente se vê pouco, principalmente na nossa região. Na nossa região tinha bastante. Vamos falar hoje do engraxate. Vocês lembram do engraxate? Aquele menino que andava com uma caixa nas costas para engraxar sapatos? Olha só, hoje então nós vamos falar um pouquinho dessa história. Ó, a origem do engraxate é de 1806. Surgiu na França após um trabalhador engraxar as botas de um militar e receber uma recompensa em dinheiro. Eu tava lá trabalhando, foi lá, engraxou a bota do militar, ganhou uma moeda e daí nasceu a profissão de engraxate. Chegou no Brasil em 1877. Apareceu em São Paulo com a migração italiana. Crianças e jovens de 10 a 14 anos que andavam pelas ruas com caixas de madeira, escovas e latas de graxa. Seu Jorge nos conta muita história. O seu Jorge foi um engraxate aqui também, em Capinzal, há anos atrás. Ele conta muitas histórias pra gente aqui. Também o seu Valdir Vieira também foi engraxate aqui, junto com seu irmão na rodoviária também. Nos conta muitas histórias de engraxate. E tem o famoso sambinha, né? Quando terminava de engraxar os sapatos das pessoas que vinham da rodoviária, que passavam, porque as pessoas vinham do interior e os engraxates engraxavam, né? Do interior não, que vinham das cidades de fora, pegavam poeira nos sapatos e a piazada aí de 10 a 14 anos que tinham a caixinha, engraxavam os sapatos e muitos ganhavam o dinheiro para ajudar dentro de casa, né? Faziam uma boa graninha ali. E hoje nós falamos então da profissão do engraxate, que nasceu na França em 1806 e veio para o Brasil em 1877. Ainda existe, em alguns lugares ainda existem ainda os engraxates, mas se pouco vê, né? Aqui na nossa região acho que não tem mais nenhum menino aí que engraxa sapato. Então hoje contamos a história do engraxate, como que surgiu e quando que ele chegou no Brasil. Sandra de Sá cantando Joga Fora no Lixo. 15h23, boa tarde pra você. 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

Bom demais é estar na sua companhia, bom demais é estar juntinho de você. Tá aí o som de Sandra de Sá, Jogar Fora no Lixo. Obrigado a você, meu amigo e minha amiga do rádio, participando com a gente. Dona Ivete Borsóis Pironello, boa tarde. Como é que a senhora tá, Dona Ivete? Tudo bem com a senhora? Obrigado aí pelo carinho da sua companhia. Dona Vitória Barita, o seu Chicão. Tive a oportunidade de conhecer o seu Chicão, Dona Vitória, ontem. Que gente boa, que pessoas especiais. Obrigado aí, Dona Vitória Barita, e também o seu Chicão pelo carinho da sua companhia. Dona Vitória quer fazer pão de milho ontem. Eita coisa boa aí, Dona Vitória. Obrigado pelo carinho sempre. Ana Paula Pinheiro, boa tarde, Ana Paula. Tudo bem com você? Boa tarde, Mauro. Mande uma música aí. Tô na escuta. Manda uma música aí, deixa pra nós. Vamos lá, quem mais com a gente? O nosso boa tarde para Dona Marlene Lopes Duarte. Dona Marlene, boa tarde. Dona Elisa Bate, que bom que vocês estão junto com a Capinzal FM, uma rádio feita para você. Já? Vamos já então? Gente, por onde anda esse quadro, tá fazendo o maior sucesso? E você? Por que que você não participou ainda? Por que que você não perguntou ainda por onde anda o seu cantor preferido? Quem sabe aquela música que te embalou nos anos 70, nos anos 80, nos anos 90. Quem sabe aquela música que faz você lembrar de uma coisa boa que aconteceu nessa época. Hã? Quem sabe eu, por exemplo, eu lembro de uma música que é uma música sertaneja, mas eu lembro que é o Assino com X do Gilberto e Gilmar, que quando eu era pequeno, lá em 1986... ele tocava na rádio que eu morava em Videira, tocava na nossa co-irmã Rádio Videira, e eu lembro que toda vez que tocava essa música, o meu tio, ele pegava a minha tia e dançava, tipo uma valsa, não tem nada a ver, mas ele fazia isso e eu lembro disso. E você? Qual é a música lá dos anos 70, 80, 90 que você lembra, que talvez embalou seu romance e você conheceu o amor da sua vida? E hoje, quem pediu para nós descobrirmos por onde anda o Ângelo Máximo foi a Dona Claudete. Até que enfim, né, Dona Claudete chegou. Por onde será que anda o Ângelo Máximo? Será que ele ainda vive ou será que ainda não vive? Vamos descobrir? 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
0: E hoje o Por Onde Anda é o pedido da dona Claudete. Por onde anda o cantor Ângelo Máximo? Ângelo Máximo, que nasceu em Goiânia em 1948, ficou famoso nos anos 70 com hits como Domingo Feliz, A Primeira Namorada, Vem Me Fazer Feliz, também conhecido como o Elvis do Brasil. Olha só, hein? Ficou registrado como Elvis do Brasil nos anos 80. Pelo estilo e também pela influência musical. Hoje em dia, mora em São Paulo, continua ativo na carreira, faz shows para todo o Brasil. Tá vivo ainda, tá, dona Claudete? Não passou dessa. Ele mora no bairro Vila São Francisco, na capital paulista. Em 2026, esse ano, continua com apresentações e eventos, mantendo viva a sua música e a memória musical dos anos 70 e 80 para a nova geração. Então, o cantor Ângelo Máximo e ainda vive e vai cantar nas ondas do Expresso 102. Lembra dessa? Ângelo Máximo.

Tá aí a primeira namorada do Ângelo Máximo, de 1977. São 48 anos já dessa música, né? Bom, gente, ó, já temos pedidos. Como é que funciona aqui o Você Queimando, ó? Pra amanhã nós temos o pedido da Dona Maria lá de Ervaldo Oeste. Ela pediu

0: onde anda o Márcio Greque. Então a dona Maria lá do bairro Santo Antônio de Ervaldo Oeste pediu por onde anda o Márcio Greque. É isso aí. E também na quinta-feira já, nós temos o pedido da Ângela Figueiredo perguntando por onde anda o Marlon e Michael, né? Isso aí, por onde anda Michael e Marlon? Deixa pra nós, Ângela Figueiredo, quinta-feira nós vamos descobrir juntos por onde anda eles. 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Boa tarde.
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0: Estamos de volta, matando saudade com você, mandando um abração lá ao pessoal da Brueto Reparação Automotiva que está ouvindo a gente lá. O Mano, o Fabinho, o André, todo o pessoal lá, 0102, a Dani, todo o pessoal curtindo as ondas da Capinzal FM. Daqui a pouquinho vai música pra vocês. Vamos de carona aqui com a Ana Paula. Ana Paula que pediu música, Ana Paula Pinheiro. Tá chegando o som de Nelson Gonçalves naquela mesa. Essa música é bonita demais, hein? 15h38, boa tarde pra você. Não.

0: Tá aí o som do Nelson Gonçalves naquela mesa. Nosso boa tarde para quem? Para dona Márcia Banizon, boa tarde, dona Márcia. Dona Maria Iraci também com a gente. Quem mais? O seu Irinói? É o seu Irinói que tá aí por aí? Não. Boa tarde.
1: Ô, Mauro, boa tarde, boa tarde. Irinói, salve.
0: Azar, seu Irinói. Tudo bem com o senhor?
1: Viu? Hã? Tem como você tocar La Bamba?
0: La Bamba?
1: Pra curtir, hein? Beleza? Olha. Tamo junto, meu amigo.
0: Valeu, seu Irinói. O La Bamba tá meio de folga hoje, mas eu vou tocar uma outra aqui do Los Lobos pro senhor. Pode ser essa aqui, ó. Dona, que fez parte do filme, né? La Bamba. Faltando 19 para as 4. Boa tarde para você.

0: 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Quando a chuva passar, também nesse bloco tocou Los Lobos, que foi lá pro seu Irinói, Dona. Alô, seu Nadir de Almeida, boa tarde. Obrigado aí pelo carinho da sua companhia. Daqui a pouquinho vamos tocar então uma música pra Ana Paula dos anos 90, é isso? Tá bom, pode ser que a gente vai tocar aqui pra você, tá bom? Sai daí não, daqui a pouquinho nós voltamos matando muito mais saudade com você.
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isso aí, né? Matando saudade com a gente. A Ana Paula agora vai ouvir Claudinha e Buchecha. Anos 90 chegando por aqui, ó. Só love. Faltando 10 para as 4. Boa tarde para você.

Esse é o som do Claudinho Buchecha, Só Love, dos anos 90, que foi lá pra Ana Paula Pinheiro. Gente, deixa eu mandar um abraço pro Franciel também, que tá sempre na sintonia com a gente. O pessoal lá do Mediterrâneo também. Obrigado aí pelo carinho. O Edipo, como é que tá as coisas aí, Edipo? Tudo tranquilinho? Pessoal do Mediterrâneo tem o rádio lá fora, no posto, sempre curtindo a Capinzal FM. Valeu, gurizada! Gente linda do meu Brasil, vou ficando por aqui agradecendo a você, meu amigo e minha amiga ouvinte. Obrigado pelo carinho sempre da sua companhia. Eu volto amanhã a partir das 3 horas da tarde ou das 15, como você preferir, com o Expresso 102, sempre no oferecimento da Clínica Virtuosa Capinzal. Ó, amanhã tem muito mais pra você, muito mais saudade, tá? Fica aí com os engenheiros do Avaí matando saudade. Eu vou, né? Fiquem com Deus, um restinho de tarde abençoado e até amanhã. Tchau, tchau. Vem aí Jardel Martinazzi e o Capinzal Sertanejo e também o Capinzal Notícias. Agora sim, fui. Tchau, tchau.

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1: Pontualmente 16 horas, temperatura nesse momento 31 graus aqui no centro de Capinzal, tempo bom. 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O CONTRAN aprovou novas regras para a fiscalização da lei seca. A principal mudança é a criação de uma etapa de triagem que vai permitir aos agentes utilizar equipamentos para identificar possíveis sinais de álcool. O resultado inicial, porém, não poderá gerar multa ou comprovar sozinho que o motorista estava dirigindo sob influência de álcool. A resolução também regulamenta testes para detectar outras substâncias psicoativas. As novas fiscalizações ainda não começaram imediatamente, pois dependem da certificação dos equipamentos e dos procedimentos. A medida não altera infrações nem punições previstas no Código de Trânsito Brasileiro. Na segunda-feira ontem, Polícia Militar encontrou uma caminhonete Fiat Toro completamente destruída por incêndio em uma estrada de chão próxima à SC-284, no distrito de Ibicuí, interior de Campos Novos. Após consulta, os policiais constataram que o veículo tinha registro de furto desde o dia 6 de julho em Ibiã. A caminhonete foi recolhida e encaminhada ao pátio conveniado. O município de Capinzal estará ou está se preparando para a contratação de empresa que será responsável pelo projeto executivo da iluminação natalina para a programação de Histórias de Natal Parte 2. O investimento estimado é de R$ 14.500. Projeto que contempla locais da decoração, iluminação, instalações elétricas, materiais, custos, cronograma e plano de manutenção, além de incluir ART ou RTT. A Federação Internacional de Basquete, FIBA, abriu uma votação popular para eleger a maior jogadora da história da Copa do Mundo Feminina de Basquete. A brasileira Hortência é uma das 9 indicadas. Campeã mundial em 94, teve atuação decisiva na semifinal contra Estados Unidos, marcando 32 pontos na vitória de 110 a 107. Hortência também foi cestinha nos mundiais de 83, 90 e 94 e possui o recorde de maior média de pontos em uma edição, com 31,5 pontos em 1990. Na primeira votação realizada em 2018, Hortência venceu com 85% dos votos.
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1: Muito boa tarde para você, estamos chegando com o nosso Capinzal Sertanejo, tarde maravilhosa, estamos na terça-feira, 18º dia do 8º mês do ano de 2026, tempo quente aqui no Baixo Vale, até parece verão, 31 graus, você que estava com saudade do calor, toma aí, aproveita esse calorão, porque o frio, meu amigo, o frio volta no final de semana, não quero te assustar, mas vai ser um friozão, promete, hein, segundo Ronaldo Coutinho do Prado, para quem gosta do frio, então curta aí um pouquinho, suporte o calorão, logo logo o frio tá de volta. Estamos na estação mais fria do ano e seguimos por aqui para deixar sua tarde ainda mais gostosa, boa música sertaneja, aquele papo legal e por que não, ouvindo a sua voz no áudio que você vai encaminhar pra gente, ou por que não, a mensagem de texto, escreve, manda pra gente, pede o seu sucesso, manda aquele carinho pra quem você bem entender, quem sabe alguém está de aniversário hoje, vamos parabenizar o aniversariante do dia, felicidades mil pra você, melhor ouvinte do mundo, na direção de Luiz Pedro Scarton, oferecimento de Cressol, cooperativa de gente como a gente, Sorvet 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Com essa galera eu vou até pertinho das 5 da tarde tocando música boa, música sertaneja, como Jorge Mateus cantando a primeira de hoje, a mil por hora, 4:06, boa tarde.

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0: Esses são os irmãos Victor e Léo cantando aqui na Capinzal, matando saudades com a Senhorita 413. 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

0: Zezé de Camargo e Luciano, Rio e Nova York, para matar saudades em nosso Capinzal Sertanejo.
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5: Só as boas do nosso ritmo sertanejo. Você tá aí tomando seu chimarrãozinho, fazendo o seu trabalho, seja na empresa ou por casa mesmo. Nunca para, hein? Não tem ser dona de casa que me diga. Não tem um dia que fala assim, não, hoje eu não tenho nada para fazer. Ah, sempre tem. Sempre tem uma coisinha para fazer. E nesses afazeres domésticos, com rádio ligado, manhã, tarde, noite. Olha, tenho amigos que ficam um dia inteiro ligado. E se o rádio tiver desligado em casa, tá faltando alguma coisa. Então, para você que é desse estilo, que tem que ter o rádio ligado, com música, com informação, com a Capinzal acima de tudo, obrigado pela sua preferência, viu? Pessoal da J Maestre, por lá, quando a gente visita, tá com sempre com a nossa sintonia por lá. Obrigado, viu, turma da J Maestre, aí no Centro de Ouro, uma das mais antigas empresas do nosso querido município de Ouro, vizinho município de Capinzal, Capim City. 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Pessoal da loja Bortoli, também eu sei que quando a gente visita lá a loja Bortoli, tem o som ambiente na Capinzal. Ali pertinho a minha amiga Cida Locida, pessoal da Casa dos Presentes, sempre nos dando prazer da audiência e a sua clientela também. E você que é empresário, tem o rádio ligado na Capinzal, muito obrigado pela preferência. Ataíde Alexandre, amor

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0: com Gustavo Lima, equivocada, a galera do Traia Véia. Vou te contar uma coisa, uma turma afinadíssima. Aí você pega uma galera afinada, um grupo afinado como é o Traia Véia, coloca com Gustavo Lima, essa mistura deu esse sucesso estrondoso no Brasil. 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Deixa eu mandar um abraço pessoal da PAI, os meus queridos amigos da PAI, obrigado pelo carinho de vocês, sempre na paz, sempre na boa, sempre na Capinzal FM. E quem também tá com a gente aí, meu amigo João do estacionamento. Ô João, como é que tá, João? Mandou um áudio aqui, ó, com a nossa sintonia sempre. E essa belezura de carro aí, essa relíquia, de quem que é essa relíquia aí, meu amigo João? Essa relíquia aí, você sabe que eu gosto de carros antigos? Sou apaixonado por carros antigos. Meu sonho era ter um daqueles, sabe, o golzinho quadrado? A última versão antes do Gol Bola. Sempre foi meu sonho ter aquele, mas original, 100% original, o que é difícil hoje em dia. Por isso que eu admiro tanto as pessoas que conseguem preservar a originalidade dos veículos e cuidar acima de tudo, porque o veículo faz parte da família. Quem tem um carro, às vezes a pessoa luta tanto para conquistar o seu carro. Ah, não é um carro novo, é um carro usado, um carro seminovo, mas é um bem que você adquiriu, então nada como cuidar bem. E quem consegue preservar aquele carro que talvez, aquele mais antigo, consegue manter a original, enfim, acho que é bem importante isso. E nós temos muitos veículos por aí na cidade, que a gente vê a tarja com a placa preta, que são verdadeiras relíquias circulando no nosso município. Um abraço para os meus amigos colecionadores. Intervalo comercial, a gente volta daqui a pouquinho com mais sucesso aqui na Capinzal. Aguenta aí! 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
0: 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Deixa eu mandar um abraço pro pessoal que tá nos ouvindo no bairro Vista Alegre. Alô, galera do Vista Alegre. Turma aí de Zorté também na sintonia. Obrigado por vocês estarem sempre com a gente aí. Pessoal que é do agro,

0: agronegócio, meus amigos da pecuária. Daqui a pouquinho, final do dia, mais uma lida aí no campo. E vocês aí levando a gente de carona. Quem veio na cidade fazer umas compras, fez aí já suas comprinhas e voltando para casa agora, nos levando na boleia do seu caminhão, do seu carro, quem sabe. Os meus amigos transportadores de aves, pessoal que trabalha como transportador de aves da BRF, MBRF Capinzal, e quem é integrado também da BRF. Olha só, tem aqui recados, achados e perdidos. Foi perdido na linha Campinas e linha Pocinhos, entre Campinas e linha Pocinhos, na região da Encruzilhada, ali no portal da Agostini, da Fazenda da Agostini, uma pasta preta com documentos importantes de lavoura. Se alguém encontrou essa pasta com esses documentos, para quem perdeu é importantíssima a documentação. Para você que encontrar, não fará diferença nenhuma. A única diferença será a sua bondade para entregar para quem extraviou. Pode ligar no 99902-8092 ou entregar aqui na rádio. Caso a pessoa tenha já localizado essa pasta, só nos avisa que a gente retira o recado. Foi perdido próximo ao trevo do Barro Preto uma peça de uma serraria móvel. É um ferro com um parafuso soldado. Se alguém encontrou, entre em contato com a rádio. Foi perdido um molho de chaves no trajeto do posto do Canhoto, aqui do centro, até o Mercado Borim, na Serra. Se alguém encontrou, ligar 99910, né, o antigo Mercado Borim, 99910-0853, ou deixar na barbearia do Darcy. Então aqui são os achados e perdidos para você, melhor ouvinte do mundo. Bruno Rosa cantando.
1: Murilo.

0: Esses são os amigos Cleiton e Jefferson com Campari aqui na Capinzão. O pessoal tá concorrendo aqui o nosso ranchão, manda recado aí, 98 14 13 33. 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
0: 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Eita, Leda, um abraço, pessoal da Prefeitura de Capinzal, os meus amigos servidores ligados aqui na Capinzal. Já já tem o Márcio Pedro com o nosso Companhia 102. 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Falar em Vila 7, quem nos acompanha na Vila sempre, meu amigo Jaiminho, grande Jaiminho, abraço pro Jaiminho, pro Tito, alô Tito, grande Tito. Country Beat cantando, partiu pro litoral. A gente volta amanhã, 16 horas, com mais um Capinzal Sertanejo. Forte abraço, se cuida. Combina, combina, combina.

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1: 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Recuperação Judicial das Casas Bahia acende alerta para juros altos, taxa Selic fora do controle e novas crises no setor varejista.
2: Depois de demitir cerca de 3 mil funcionários e ter fechado quase 300 lojas neste mês de agosto, o pedido de recuperação judicial das Casas Bahia, uma das maiores varejistas do país, mexeu com o mercado. A empresa atribui as dificuldades porque passa o ambiente de juros elevados, a queda do consumo de bens duráveis, ao aumento da inadimplência e às pressões enfrentadas pelo setor varejista nos últimos anos. Para o economista Gustavo Pessoa, a recuperação das Casas Bahia é difícil, mas serve de exemplo.
3: A recuperação judicial contratempo, ela não cria rentabilidade. As Casas Bahia só se recupera de fato se conseguir transformar esse tempo em uma operação menor, mais eficiente, com geração recorrente de caixa e uma estrutura de capital compatível com o novo tamanho da companhia.
2: Além do fechamento das 55 lojas e da redução dos postos de trabalho, a empresa diminuiu estoques, cortou investimentos e promoveu ajustes nos centros de distribuição. O especialista em processos financeiros, João Vitorino, disse que a crise da empresa remete a um sinal de alerta que está aceso para o mercado varejista como um todo.
4: As grandes redes de varejo com muitas lojas físicas sofrem uma concorrência hoje do e-commerce gigantesca. Eles não conseguem se adaptar tão rápido. Precisamos olhar para o varejo brasileiro como sendo um momento de virada. Será que vai acabar o varejo de lojas de rua e vamos estar 100% somente com o e-commerce? Como que o varejo vai conseguir sobreviver a taxas de juros desse tamanho, que tem vários outros responsáveis aí que precisam se manifestar? Como é que a gente faz para viver num país onde a taxa de juros é tão alta? Que empresas que vão suportar isso?
2: Novas ações continuarão sendo buscadas, mas o resultado, sob todos os aspectos, ainda é incerto para uma dívida de 17 bilhões e 300 milhões de reais. De Brasília, Paulo Otaram.
1: Ok, obrigado, Otaram, pelas informações. Tem mais detalhes amanhã dentro do Jornal 102, a partir das 7 horas da manhã.
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com quem tu andas. Desde cedo ouvimos aquele ditado popular: diga-me com quem andas, que te direi quem és. Nossas avós sempre souberam disso antes mesmo de qualquer estudo profundo. Pelo interior, as expressões são ainda mais pitorescas, como aquela que afirma: passarinho que acompanha morcego aprende a dormir de cabeça para baixo. Ou aquela que nos alerta que o que não falta no mundo é tatu pronto para te levar para o buraco. São frases simples, com um toque de humor, mas que carregam uma lição incontestável. Conviver pressupõe influenciar e ser influenciado. É uma verdadeira contaminação invisível. Vejamos que hoje a própria ciência está comprovando essa intuição ancestral. Um estudo robusto de uma das maiores universidades do mundo, o MIT, revelou algo interessante. Os pesquisadores descobriram que até mesmo as nossas decisões financeiras são fortemente influenciadas pelas pessoas com quem convivemos diariamente. Segundo o estudo, a proximidade com perfis impulsivos nos torna igualmente impulsivos. Ambientes emocionalmente instáveis aumentam os nossos gastos e nos levam a escolhas pouco conscientes. Se isso acontece com a nossa vida material, imaginemos o impacto gigantesco das companhias nos nossos sentimentos e nas virtudes ainda vacilantes da nossa alma. A lei de sintonia e afinidade nos ensina exatamente isso. Os semelhantes se atraem invariavelmente. Somos como rádios vivos, emitindo e captando ondas mentais o tempo todo. Quando escolhemos nossas amizades, não estamos apenas escolhendo pessoas para conversar. Estamos escolhendo as energias que vamos absorver e os espíritos que vão caminhar ao nosso lado. Se nos cercamos de pessoas que vivem a reclamar da sorte e a falar mal dos outros, lentamente a nossa lente interna vai ficando obscurecida por essa mesma sombra. Por outro lado, se buscamos a convivência com almas nobres, otimistas e voltadas para o bem, sentimos as nossas próprias asas crescerem, impulsionadas pelo exemplo irresistível da caridade. É claro que o Cristo nos convida a amar a todos. Deve haver benevolência em nosso coração para com todas as criaturas. No entanto, amar e auxiliar quem está no lodo não significa mergulhar e morar no ambiente deles. Jesus amou profundamente a todos, mas ao constituir o seu círculo íntimo para construir as bases do Evangelho, buscou corações dispostos a trabalhar pela luz. Façamos uma reflexão sincera no dia de hoje. Quem são as pessoas que têm moldado as nossas escolhas? De quem temos nos aproximado mental e fisicamente? Será que as nossas companhias estão nos puxando para cima ou estão ancorando os nossos pés na ilusão? Além disso, perguntemos a nós mesmos: que tipo de companhia temos sido para os outros? Somos aquele que eleva o ambiente ou aquele que o contamina? Vigiemos as nossas sintonias e escolhas. Somos donos de nossos destinos. Mas são os nossos passos de hoje, incluindo os daqueles com quem temos andado, que desenham a paz do nosso amanhã.

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1: 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Capinzal FM, a hora certa, 17 horas mais 3 minutos.

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1: Vamos lá, gente, Companhia 102 chegando nessa tarde de terça-feira. Tempo bom, né? 29 graus a temperatura. Hoje é dia 18, né, de agosto de 2026. Nós vamos até as 19. Depois da comunicação do Jardel, nós vamos dando sequência com a boa música. A música que você, amigo ouvinte, gosta de ouvir. Só pedindo 988-156-435. Vamos em primeiro lugar, claro, agradecer a Deus, né? Obrigado, Deus, pelo dia. Que dia maravilhoso, né? Que Deus proporcionou para nós, né? E vai continuar proporcionando. É só você fazer a tua parte. Então, obrigado, Deus. Obrigado, nossa mãe, Nossa Senhora de Aparecida. E mais uma vez, a serviço desse povo mais querido do rádio, eu tô chegando e agradecendo. Maria, passa na frente, a palavra é gratidão. Gratidão, Deus. Estava aí com direção de rádio de Luiz Pedro. E eu, Márcio Pedro, mais uma vez, com toda a nossa equipe, sempre de bem com a vida e não de farmácia, médico, arma, erva, mate, mazute, fumacinha da alegria, espaço, móveis, sua medida, mecânica e guincho, mecar, gringo, móveis, alô, tio gringo, Donto Top, hospital do dente, a Dumas Olímpica, supermercado e borracharia, Maria José, na Clube Schmidt, no ouro. Vou deixar um abraço para a Dona Rosa do lado de Imóveis, que já está com a gente, né, Dona Rosa? Obrigado pelo carinho da audiência da senhora aí, tá bom? Sempre acompanhando nós nas tardes. Boa tarde, Dona Rosa, tudo
2: boa
1: bem?
2: Tarde,
1: como
2: Márcio,
1: é que a senhora está, minha amiga?
2: Música, qual é? Flor do meu jardim.
1: Eu vou rodar outra para a senhora, tá?
2: Para o meu ger, para os meus amigos do Lar Imóveis, e para os meus amigos do CAP, e para vocês aí da rádio.
1: Obrigado, dona.
2: Principalmente para você, Márcio.
1: Muito obrigado.
2: Você é muito querido aí na rádio.
1: Que Deus
2: todo
1: abençoe.
2: Todo mundo gosta de você.
1: Que
2: eu
1: bom.
2: Também gosto de escutar teu programa de manhã cedo.
1: Oh,
2: a
1: dona
2: primeira
1: Rosa.
2: Coisa que faço é ligar meu rádio
1: para
2: escutar
1: que
2: teu programa. Uma boa tarde, Márcio Pedro.
1: Obrigado,
2: uma
1: dona
2: boa
1: Rosa.
2: Boa noite. Bom descanso para você, meu
1: a
2: amigo.
1: A todos nós. Eu vou ter que rodar outra, dona Rosa, que eu já rodei hoje de manhã com o Louro do Jardim. Então, repete muito a mesma música, né? Mas vou rodar outra que eu sei que a senhora vai gostar. Mas, claro, meu parente Aristide e tia Ana Arena, fazendo as parmeiras também, né?
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1: Comigo mesmo, 29 graus. Eita, para a recordada do Condobal. É eles, a Gilberto e a Girmar, é o Pingo Soleio. Abanamos, não, 17 horas, 7 minutos, 29 graus, terça-feira. Choveu o aviso.

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1: Essa casa tem goteira, pinga.
2: Mas que tal, né, Tilo Moreno, velho? Pinga lá no... lá em Luzerna, né? Chove em Luzerna, não cai bastante água, mas só das torneiras agora, né? Quero mandar um verso pra dona, a nossa ouvinte aí, Ana Paula Pinheiro, na Barra do Leão, de uma música bem bonita. Vou, Ana, já, vamos acordar você. Diga lá, meu amigo Tilo, como é que tá a nossa querida Luzerna aí, meu irmão velho? Tudo certo?
3: Como é que temos?
2: Tô bonito. Tá uma aí, chuva que deu.
3: Aqui tá derramando água, não sabe?
2: Meu Deus do céu.
3: Quente o dia inteiro, Marcelo.
2: Quente.
3: Hoje vamos com qualquer um aí.
2: Mas
3: da manhã, da tarde, né?
2: Da noite, valeu, do meio-dia.
3: Chegamos agora da lida, né?
2: É, o jeito.
3: Estamos te ouvindo aí.
2: Vamos lá, Tilo.
3: Valeu.
2: Obrigado.
3: Uma boa semana, uma boa terça-feira e vamos.
2: Meu amigo Baixinho também, um abraço. Isso aqui é boa, Tilo, vai para a Paula Pinheiro também. Meu Deus, em plena terça-feira, hoje é de arrastar rampa no asfáltico. Acaba no mundão, 17h10, olha a hora. Você que tá indo pra casa, boa noite de carona. Obrigado pela companhia. 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
1: Vamos sofrendo.
0: Esse é pra sofrer. Vamos sofrer bastante mesmo, né, meu amigo Baixinho aí da vila? Boa tarde, Baixinho.
2: Boa tarde.
0: Mas você tá, Baixinho?
2: Foi irado, hein?
0: Como é que tá, Baixinho?
2: Essa música pra eu, pro gordo,
0: não,
2: pra
0: Neiva.
2: Tá... Neiva tá só na costura.
0: Tá
2: hoje.
0: Vizinho do gordo agora, você?
2: Tá uma coca.
0: Aham.
2: Agora mudemos, temos perto aqui do gordo, Fred.
0: Tá bem, Diabo. Coitado do
2: na
0: gordo.
2: Na Vila Sete mesmo.
0: Quero mandar um abraço meu amigo Nelson Batista. Ô, Batista, pedi a mágoa de boiadinho, mas que tal? Tio Batista, velho, como é que você tá, meu amigo? 17 horas, 13 minutos. Vamos que vamos, desde que desde 29 graus. Você que tá aí em casa, no trabalho, tá derrubando uma sombra, né, com esse calorão aí, pelo amor de Deus, né? Mas que tranquilo, que o final de semana é esfria, né?

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6: Comigo mesmo, um abraço meu amigo Vivaldino aí da rodoviária. Ô Vivaldino, levanta o volume do rádio, já vai ser um modão pra você aí, ó. Foi encontrado próximo ao colégio Mateus do Ló, documento RG em nome de Salete Correia de Oliveira. Encontre-se na recepção da Capizar FM. Tá bom, dona Salete? Aqui o teu RG, né? Ei, eu conheço por identidade ainda, né? Agora é RG já também, mas deu boa, né? Aô, acaba não, bondão, né? Abraço pro João aí do estacionamento. Ô, João, já tá indo pra casa ou não? Eita, vamos dar uma versa cruzada do Sítio dos Lagos, Radinho 12. Mas que tal, piazada, vem acompanhando nós lá, né? Obrigadão, meu amigo Ademar e toda a turma. É banda alternativa, né? Isso, próximo domingo, 14h, 25 conto do ingresso. Todo mundo mais louco de bueno no convite. E daí? Eu também não reclamo, fazer o que, né? Essa aqui, ó, Vivaldino, levanta esse volume do rádio, essa aqui, ó. Eita, que é boa, tio Raul lá nos olhos, né? Também toda gurizada, Radinho 12. Mas que tal, gurizada? 17 horas 22 minutos. Ô, baixinho. E ontem o pai da dor já já, vamos rodear, baixinho. Sabia que tava rodando, é?

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1: Oi.
0: Mascar uma folha de pitangueira.
1: Ai, ai, ai.
0: E avistou lá longe, embaixo de uma ramada, um olhar agressivo, homem.

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1: São 17 horas 27 minutos, 17, 27. Que bom, né? Saber que você tá com a gente. Você tá em casa, no trabalho, levando nós de carona. Acaba não, Mundão, né? Final de tarde, até as 19, 29 graus, né? Ô, Mundão, vem, né? Isso, tá bom, né, ó? E tem cuida aí, Everton. Tem cuida, o piazinho. Tá por aí o Everton. Já foi a tua parede embora lá, não? Ainda não, então tá bom, né? Eita, Everton, velho, né? Esse é o grande Everton, né, também. Vamos lá, 17 horas e 28 minutos pra você que tá com a gente, levando nós de carona também. Obrigado aí pela companhia, onde quer que esteja ligado na programação da Capinzal FM. Eita, pra você. É o dia em que você foi embora, tocava na rádio uma moda assim, né? Vai, vai, já. Mas vamos contar do tio Pai da Dura, então lá pro baixinho, pessoal da vila, né? Isso, trio parada dura, eita, se não for mole é dura mesmo, Deus do céu, né? Tem aquela lá baixinho, você quer largar de mim, puta, pode largar, né? Não dá nada mesmo. Vamos lá, 17 horas com mais 28 minutos, 17 e 28.

0: É, sou um homem caído, tenho sofrido demais com você, né? Olha, olha, 17 com mais 29.
1: Toda coragem.
0: Perdi toda a coragem, meu Deus do céu. Olha, gente, festa. Uma festa convidada de Alto Alegre no final do mês. Agora tem grande festa por lá também, né? Nosso pessoal da borracharia Maria José. Alô, meu amigo Seco, como é que estão? E o Manelito já inaugurou o balneário. Ô, Manelito. Um abraço para a Ana Paula Pinheiro, né, Ana? Ela pediu uma música, mas não me falou qual que era lá. Você milionário Zé Rico, vou rodar sim, tá bom, Ana? Já rodamos. Meu amigo Ana, pessoal, Boa Esperança, Herbal do Oeste também. Ô, Ana, como é que você tá?
2: Oi, eu sou Pedro.
0: Como é que tá, homem? Tudo certo?
2: Beleza.
0: Tudo tranquilo?
2: Pode ser o...
0: Qual é que você quer?
2: O Mulatador Sampaio aí.
0: Mas deixa pra nós.
2: Estrela caída, pode ser.
0: Mas, homem do céu.
2: Beleza, Cora.
0: Vai fazer
2: então,
0: cair.
2: Na lida aí.
0: Vamos fazer cair essa estrela aí daqui a pouco, tá bom? Um abraço, meu amigo, velho. Obrigado pela companhia aí, tá bom? Já vamos trazer um milionário Zé Rico lá pra Ana Paula. 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Chegando esse aqui, ó, baixinho, pessoal da vila aí, ó. Pra nós

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Olha, e a moda, então, pra nossa amiga, né, lá de Ana Paula Pinheiro, né? Ô, Ana, velho, mas que bom, né, Ana? Vamos lá, vamos lá. Tava conversando com o pessoal de Piratuba, Daniela, pessoal da Rádio Piratuba tava por aqui, né? Um abraço, pessoal, e obrigado pelo carinho. Vieram conhecer a rádio e convidar nós, né? E são 20 anos lá da Rádio Piratuba, já agora, próximo dia 5 de setembro. Tem um bagulho, encontro de gaitê, de violê, muito mais, né? Bom, se vamos de onde tem ronco de cordiona, calcula se nós não vamos, né? É, meu amigo, né? Assim mesmo. Oh, deixa eu ver, boa tarde, Márcio Pedro, Ivonei da Nova Beleza. Manda uma pra nós aí, ó. Isso. Boa noite, tá bom, Ivonei? Errou o nome aí, Ivonei. Deixa eu ver, boa tarde, manda uma música aí dos Monarca Gaúcha Formosa. Claro que manda, né? Deixa eu ver quem pediu a Gaúcha Formosa aqui pra nós arrodear. Marli Albiero, ô dona Marli, como é que a senhora tá? Tá bem? O Walter lá de Evaldo Oeste manda uma música. Menina Veneno, mas que tá, né? Boa tarde, tudo certo, manda uma música dos Monarca Gaúcho. Música Monarca Gaúcho da Fronteira, tá bom? Podemos ver se achamos seu setembrino, é bem mais ótimo, setembrino. Como é que o senhor tá, homem do céu? Estamos tudo bem, tudo bonito por aí, né? Mas que tal, né? Menina Veneno, e vai ser de envenenar a menina, é Zé de Camargo, é Luciano que canta. Vamos ouvir, né?

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0: vamos lá, final de tarde, tempo bom na região, temperatura 29 graus nesse momento aqui nos estúdios da Capinzal FM. Lembrando que às 18h30 tem a previsão atualizada com Ronaldo Coutinho do Prado em nome dos produtos Fumacinha da Alegria. 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
0: Comigo mesmo, né? Já já vai ter a Lúcia Formosa. Acabou, vai ter o Teodoro de Sampaio lá pro meu amigo Una, gurizada. Simbora, moçada, 17h49, 11 para as 18h.

0: De verdade.
1: Não existe mais, porque minha paz.
0: Você foi naquele dia, então pega o telefone.
1: Pegue o telefone, diz que 222-0210.
0: Ah, mona, velho.
1: Esse telefone está exclusivo pra você ligar.
0: Tá bom, pega esse telefone e ligue. É pra nós, né, meu amigo Ivanir da Silva. Como é que tá, senhor Ivanir? Boa tarde, senhor Ivanir. Como é que tá o senhor? Tá bem, senhor Ivanir?
2: Tô bem, meu irmão. Graças a Deus. Manda uma música bem, boa. Quem tá ouvindo o rádio, viu?
0: Mas deixa pra mim, homem.
2: O Flávio Santos aí no país.
0: Mas aqui o Flávio, velho. Eita, tchau, idala também. Meu amigo Jussi da Luz, né? Esse pessoal da Nova Beleza quiser marcar um jogo de bola, chega o pessoal do Alta Adega, é isso, Jussi?
3: Tudo bem?
0: Tudo bem, certo. Senhor.
3: Alôzaço aqui pra nós, estamos tomando um chimarrãozinho.
0: Mas agora,
3: tem problema aí, via da natureza. Uhum. Eu escutei os caras lá de Nova Beleza, lá que escuta o teu programa, hein?
0: Isso.
3: Passa meu número aí pra eles aí. Pra ver se tem alguém que quer marcar um jogo de boche, um amistosinho de boche.
0: Marcar e cola uma bochinha.
3: Passa meu número aí que é mais fácil. E manda um alôzão lá pra mãe, lá na Alto Alegre, pro Didi, lá
0: no Galanes. Com certeza, meu amigo.
3: Também. Beleza? Um abraço.
0: Beleza. Tudo bom. Valeu, meu irmão, velho. 17h52, 8 às 18 já, né? Igual. Oh, bom, não, né? Igual ninguém tem, né? A votação Teodoro de Sampaio, pessoal, pediu meu amigo Ona, toda a turma aí. Como é que tá, tio Ona, velho? Cama quebrada, guarda-roupa, maldito, dose de amor, lá, estrela caída, o pessoal pediu antes, né? Então nós vamos trazer a estrela caída aí do Teodoro de Sampaio. Vamos derrubar essa estrela no chão, tá bom? Estrela caída, Teodoro de Sampaio, essa é buena por demais também. Vamos que vamos!

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1: é aqui mesmo, companheiro velho. Barbaridade, faltando 5 para as 18, mas estão desde a Lina, né? É a tia do Marlo. Como é que a senhora tá? Como é que estão aí? Tudo certinho? Diz que era a vizinha do Tilo uma vez, né? Ah, bem de vizinho vocês também, né? Pelo amor de Deus. E daí? Aí nós bebe, Você vai pro meu amigo Leomardo da Rosa, o vulgo Pedro, né? É, aí nós bebe, né? Faltando 4 para as 18. Já, já nós vamos ter a hora do Ângelo também, né? Ô, mundão. Às 19, com muita música, muita alegria. Você está levando nós de carona. Obrigado pela companhia Capins aqui, me feita.

0: Olha aí, né, velho? As cardas, pega uma boa tarde aqui rapidinho de nós, já já nós temos hora do anjo, depois da vagina. Atendemos, homem, velho. Boa tarde, senhor de nós. Tudo bem? Como é que tá o senhor?
1: Boa tarde, Márcio.
0: Tudo bem?
1: Tudo bom?
0: Mas, homem, sempre bem, ô de nós. Tamo bem, claro.
1: Eu pedi uma música aí.
0: Qual é que você quer, meu irmão?
1: João Mineiro e Marciano.
0: Uhum.
1: Minha serenata.
0: Mas, caricula.
1: Ou senão a noite do nosso amor.
0: Mas, ah, galera, velho, tia.
1: Você deixa pensar. Indiada.
0: Mas isso é cambada de gente Bonadir. Boa que ouve nós. Eita, oh. Muda, velho.
1: O Guto.
0: O Guto do Mato, claro, o tá ouvindo.
1: Ito.
0: O Ito lá no estádio da Serdobes, cara.
1: O seu.
0: Tá todo mundo acompanhando nós aí, né? Essa turma de gente boa, como diz.
1: Lá na Vila União, pô, Rameado.
0: O Rameado, velho.
1: Beleza aí.
0: Beleza, meu
1: tá
0: amigo.
1: Todos os amigos aí.
0: E o de nós, depois da. Obrigado, depois da oração, mando pra você, tá bom, meu amigo? Obrigado pela participação aí também, sempre aqui na Capinzai, que é o de nós. E o Loi, Zastrop, tá onde? De nós que não me mandou, mas manda, tá onde esse Loi, velho?
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3: Boa tarde aos ouvintes da Capinzal FM. Este é o programa da Ave Maria, um programa da paróquia São Paulo Apóstolo. Em nome do Pai, do Filho e do Espírito Santo. Amém. Neste mês em que celebramos a família, somos convidados a olhar para aquela que foi escolhida por Deus para ser a mãe de Jesus, Maria. Mulher de fé, esposa dedicada e mãe amorosa, Maria nos ensina que uma família se constrói com amor, presença, cuidado e, sobretudo, com Deus no centro. Em sua simplicidade, Maria foi alicerce de seu lar. Esteve ao lado de José nos momentos de incerteza, acolheu com coragem a missão de ser mãe e acompanhou Jesus com ternura durante toda a sua caminhada. Sua vida nos recorda que ser família é estar junto nas alegrias, mas também permanecer firme diante das dificuldades. Ao rezarmos o Ângelus, queremos colocar diante de Maria todas as nossas famílias, as que vivem momentos de alegria, as que enfrentam dificuldades, as que estão unidas e também aquelas que precisam reencontrar o diálogo, o perdão e o amor. O anjo do Senhor anunciou a Maria, e ela concebeu do Espírito Santo. Ave Maria, cheia de graça, o Senhor é convosco. Bendita sois vós entre as mulheres, e bendito é o fruto do vosso ventre, Jesus. Santa Maria, Mãe de Deus, rogai por nós, pecadores, agora e na hora de nossa morte. Amém. Eis aqui a escrava do Senhor. Faça-se em mim segundo a vossa palavra. Ave Maria, cheia de graça, o Senhor é convosco. Bendita sois vós entre as mulheres, e bendito é o fruto do vosso ventre, Jesus. Santa Maria, Mãe de Deus, rogai por nós, pecadores, agora e na hora de nossa morte. Amém. E o Verbo Divino encarnou e habitou no meio de nós. Ave Maria, cheia de graça, o Senhor é convosco. Bendita sois vós entre as mulheres, e bendito é o fruto do vosso ventre, Jesus. Santa Maria, Mãe de Deus, rogai por nós, pecadores, agora e na hora de nossa morte. Amém. Rogai por nós, Santa Mãe de Deus, para que sejamos dignos das promessas de Cristo. Oremos. Infundi, Senhor, como vos pedimos, a vossa graça nas nossas almas, para que nós, pela anunciação do anjo, conhecemos a encarnação de Cristo, vosso Filho. Pela sua paixão e morte na cruz, sejamos conduzidos à glória da ressurreição. Por nosso Senhor Jesus Cristo, vosso Filho, que é Deus convosco, na unidade do Espírito Santo. Amém. Glória ao Pai, ao Filho e ao Espírito Santo, como era no princípio, agora e sempre. Amém. Glória ao Pai, ao Filho e ao Espírito Santo, como era no princípio, agora e sempre. Amém. Glória ao Pai, ao Filho e ao Espírito Santo, como era no princípio, agora e sempre. Amém. Consagração a Nossa Senhora. Ó Senhora minha, ó minha mãe, eu me ofereço todo a vós, e em prova de minha devoção para convosco, eu vos consagro nesta tarde os meus olhos, os meus ouvidos, a minha boca, o meu coração e inteiramente todo o meu ser. E porque assim sou vossa, ó incomparável Mãe, guardai-me e defendei-me como filha e propriedade vossa. Amém. Maria, Mãe de Jesus e Mãe das nossas famílias, neste mês dedicado à família, colocamos em Tuas mãos cada lar, cada pai, cada mãe, cada filho, cada avô e cada avó. Olha com carinho para nossas famílias. Esteja presente quando houver alegria, mas também quando chegarem as dificuldades, as preocupações e as lágrimas. Ajuda-nos a cultivar o diálogo quando houver silêncio, o perdão quando houver mágoas e a união quando as diferenças tentarem nos afastar. Ensina-nos como ensinaste em tua própria família a cuidar uns dos outros com paciência e ternura. Que nossos lares sejam lugares onde todos se sintam amados, respeitados e acolhidos. Que nunca nos falte a fé para seguir em frente e a esperança para recomeçar. Maria, Mãe e Protetora das Famílias, intercede por nós junto a Teu Filho Jesus. Guarda nossas famílias sob Teu manto, protege nossos lares e conduz cada um de nós pelo caminho do amor, da paz e da fraternidade. A todos, desejamos um bom final de tarde e início de noite. Fiquem com Deus. Paz e bem.

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5: Vamos lá comigo mesmo. 17 horas mais. Aliás, 18 e 13, já 18 horas mais 13 minutos. Vamos lá, temos 19 já já, então nós vamos arrodear a minha serenata. Vou ter a música da Claudete da Silva. Ô, dona Claudete, como é que tá a senhora, o esposo, toda a família? Pediu a música Razões do Boca Brava pra ouvir, depois nós vamos rodar assim, tá bom? Oi, de nós já já, vamos ter a arrodear a tua moda aí, né? Vamos dar, velho, bem vestida, né? Olha, lembrando, gente, que festa em honra ao Senhor, bom Jesus em Alto Alegre, dia 30 de agosto, 10 horas da Santa Missa, 12 horas churrascada, 14h30, Maché com a banda Cida Gaúcha, ingressa 25 pila para quem é um não almoçar na festa. Participe, festa em Alto Alegre, Capinzal, né? Todo mundo tá no convite, vivente, velho. Ô, minha serenata. Vamos lá, 18 horas mais 18, 14 minutos, né? 18 e 14, 29 graus a temperatura. Hoje é dia 18 de agosto.

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2: 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Vamos lá, são 18 horas mais 20 minutos. 18 e 20 já, meu Deus do céu. Já vai ter Razões do Boca Brava. Daqui a pouco tem Prisão do Tempo, às 18h30, né? Choveu o aviso, né, Rato? Como é que você tá, meu amigo? Tá tudo certo? Obrigado pela companhia, né? Deixa eu ver meu amigo João Maria da Silva. Tudo bem, seu João? Como é que estamos, homem? Tudo
7: boa
2: certo?
7: Boa noite.
2: Bom dia,
7: tudo
2: João.
7: Certo, meu amigo?
2: Mas sempre bem, né, João?
7: Tranquilo por aí? Aqui tá, mano. Tô subindo o muro.
2: Mas deu boa, então.
7: Roda pra nós músicas com Milionário José Rico. Lembrança.
2: Lembrança.
7: Deixa eu ver essa pesada, esse novitário. Tchaca.
2: Isso. Tá cansado aí, João?
7: Todos os demais de mim que estão sempre com três. Beleza,
2: amigo? João.
7: Deus abençoe, boa fim de...
2: Já tá abençoado. Terça ainda. Meu amigo Roque Tides lá nos Portugal, nas Espanha, velho.
8: Boas noites, Márcio Pedro. Boa noite.
2: Bene, tamo tudo bem, o senhor aí, como é que tá? Mas que tal, até eu falando em outras línguas, não. Tinha que ser eu pra falar em outras línguas, né? Pelo amor de Deus, não sei nem falar o nosso português correto, né? Não falo português correto, né? Eita, muda. Vamos lá, João de Almeida Neto, Razões do Boca Velho. 18 horas 21 minutos, mais que tá. Meu amigo Flávio Santos Cheirando, como é que tá? Meu amigo Baixinho, manda pro Guto do Mato também, né, Baixinho?
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1: Vamos lá, né? Então, razões do Boca Aberta. São 18 horas, mais 25 minutos. 18, 25, 28 graus, né? Vamos lá, final de tarde, isso é tempo bom. Já já o Coutinho vai falar pra nós, hein? Sobre a previsão do tempo. Vai ter alguma mudança já pra quinta-feira, chove. Porque final de semana pra nós ter frio. Há quem aguente, né? Há quem aguente.
2: Né? E saudável.
1: Ô, meu amigo Dércio Borges, lá no estado de Florão da Serra. Como é que tá, tio Dércio?
3: Velho? Muito mais, Pedro.
1: Bom dia.
3: Bom, bom dia. Bom manda dia. Uma aí da Bruna Viola pra nós hoje. Amor, põe a alma dela aí pra nós tirar o leite escutando.
1: Tá apaixonado pela Bruna da Viola. O homem é apaixonado pela Bruna da Viola. Não sei, dona Mari, não sei não. Abre os olhos aí, dona Mari. Vamos lá, 18 horas, 25 minutos. Lembrança, Milho Rico e José Nário. Eita, até umas 19, mais ou menos, esse trancão nesse embalo.

0: Olha aqui, essa é a tarde da lembrança, né, meu amigo João Maria? Mas que tal, João Maria? Lembrança, qual é a tua pessoa da colina do Dona Ivani? E tudo certinho com vocês,
1: hein? Boa tarde, Márcio.
0: Tudo bem? Como é que tá, senhora?
1: Da colina.
0: Ah, tudo bem?
1: Uma música boa.
0: Vagarcula, vagarcula.
1: Um abraço, tudo bom.
0: Fica com Deus, obrigado pela companhia, tá bom? Levanta o nome do rádio aí, Dércio Borges. Borges, variante do Honório.

0: queda na temperatura. Teremos tempo bom no decorrer da quinta-feira, trazendo aí condições de tempo bom pela manhã e chuva à tarde e noite, ou até antes do meio-dia. Então, quinta-feira o tempo muda com a passagem da frente. Pode ter alguma trovada, algum granizo, alguma coisa assim isolada na região e vento. Na sexta, melhora com frio. Sábado, tempo bom. Domingo, segunda também. Tem condição de geada. No sábado, acho difícil. Mais provável é domingo e segunda, não descartando mínimas aí próximas de zero ou negativa. O pessoal vai ter que monitorar. Muitos vão ter que usar algum combate contra a geada. Da Climatera, Ronaldo Coutinho.
1: E daí vai aguentar nessas temperaturas, uns calorão, depois vem frio novamente, mas fazer o que? 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
1: Mas e que tal? Que sim, que não, né? 18h36. Eita, companhia 102, né? Vamos até umas 19, mais ou menos. E daí?
6: Pode passar o rodo
1: e me mandar embora.
6: Eu vou continuar dançando.
1: É aqui do lado de fora do garipão. Não quer dançando, nem que seja do lado do garipão, né? Meu amigo Canarinho lá no Pomerol de Vem. Ô, tio Ito, como é que tá, tio Ito? Mas cadê o tio Ito que não deu sinal de fumaça? Tava na cidade, hoje tomei um cafezão junto ali na rodoviária. Hoje, mas ó, tio Ito veio. Mas, homem do céu, um abraço, Ito. Obrigado aí pelo carinho que você tem com a gente, tá bom? Povo de Lacerdó, e o Bucha, tio Ito? E o Bucha, homem, coitado do Bucha.
7: E aí, Márcio Pedro, oi. Buenas noites.
1: Buenas.
7: Bem, tranquilo, até mais. Tranquilo. E peço a música de Jacó e Jacózinho, Cavalo Enxuto.
1: Moiou,
7: cavalo. E ofereço a todos os amigos de Capizal e Ouro, pro meu amigo Nelson Wolf aqui de Pomerode.
1: Mas a tio Nelson.
7: Pra toda a família Melo. E pra minha esposa Lúcia, que tá escutando o programa.
1: Mas
7: também.
1: A tio Nelson. Aí, né, se o cavalo se não chover, molha, mas só bota uma capa no cavalo. Ao lado são 18h37, vamos lá pra Dona Irma, lá pro Lóio, Ariel, Leonel, toda a turma ali, é Martinazzo. Boa tarde, noite. Não anda.

Vamos lá, trazer mais um modão de viola. Essa é boa também, né? 18h40, a capa do viajante. Mas que tal, mano? Ele tem esse homem do céu.

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1: Mas e que tal que aqui mesmo 18h51, 9 para as 19 já, né? Então, meu amigo, sozinho, uma vez. Ô, Laranjeira Véia, chegou agora, não vai?
8: Oi, boa noite.
1: E que tal, Laranjeira Véia?
8: Especial de primeira.
1: Bonito,
8: cheguei
1: como
8: mais
1: você.
8: Cedo porque cheguei, não faz muito que cheguei em casa.
1: Mas a Laranjeira, velho.
8: Cheguei meio em cima da hora, mas se der tempo de rodar pra nós aí, roda o Goiano Valente.
1: Malagura.
8: Se lembrar do tempo do passado.
1: Isso, Laranjeira, velho.
8: Valeu, um abraço.
1: Outro.
8: Nós abençoe.
1: Amém. Tchau. Meu amigo Serginho Elte, da Linha Bonita, como é que você tá, Serginho?
9: Boa noite, Márcio
1: Tudo
9: Pedro.
1: Tudo bem?
9: Eu sei que tá tarde já, não, tava ouvindo aqui e acabei atrasando,
1: não,
9: né?
1: Tamo
9: tava
1: aqui.
9: Tava ouvindo as músicas, coisas.
1: Eita,
9: viu? Eu quero... E o Celso Surde, meu amigo?
1: Tá vivo?
9: Onde que tá o Celso Surde, meu amigão? Uma pessoa maravilhosa, uma pessoa séria, uma pessoa honesta. Nunca mais vi falar.
1: Não, ontem mandou
9: e
1: um abraço.
9: E o Márcio Pedro. E também, eu quero oferecer pro Ito, pro Guto do Mato, que são teus amigos, né?
1: Isso, então, são teus também.
9: São teus amigos, são nossos também.
1: Marco, com certeza.
9: Para Preto, aquele povo que você sempre fala aí todo dia. Valeu, Márcio Pedro. E uma hora nós vamos fazer um xixo aí para nós tocar uma gaita, um violão.
1: Mas, homem, quero só avisar.
9: Pedir uma música, A Rosa Branca, que o meu falecido avô gostava muito. Ele tinha uma gaita, que está aqui com nós hoje, e a minha esposa tocava gaita, e nossa, ele disse que o dia que ele ia se vender, seria para ela. Então, está aqui a gaita e tudo bem. Valeu, Márcio.
1: Beleza, Pedro, Serginho, pode marcar uma hora que nós vamos lá, com gaita, violão, vai o tio Lee da gaita, vai o nosso Correio lá de Jaborá, vai o colega Barro Preto e toda a nossa turma. Vamos mesmo, Serginho.

0: Valente, como é que é aqui? O Goiano Valente, já vão rodar rapidinho antes de nós terminar o programa. Estão chegando no finalzinho, finalzinho. Escuta o recadinho aí, Sérgio Helder. Escuta aí, homem. Escuta aí, meu amigo Serginho. Mas que tal,
1: homem? Ô, Márcio, tudo bem?
0: Tudo.
1: Viu? Fala pro Serginho lá, manda uma música lá que eu mandei pra ele. Manda uma que era do fim da estrada ali com...
0: O Rick Renner, acho que.
1: Ele que você falou ontem, ou se não, Vagalume também.
0: Isso.
1: Manda lá pra ele. Ontem não deu tempo, né?
0: É, não. Agora estamos no finalzinho aqui também, Celso. Mas amanhã eu sei que o Serginho vai estar ouvindo de novo. Daí nós mandamos também encerrando já. Nenete Dourinho, Goiano Valente, um abraço de Deus. É por nós que é quando nós. Eu volto amanhã às 4:30. Tchau.

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0: Boa tarde, queridos filhos e filhas, nesta terça-feira, rezando pelos enfermos, com os doentes e pedindo a Deus que nos dê saúde e paz. Vamos juntos invocar este Deus e Nossa Senhora que tanto nos auxilia, Pai, Filho e Espírito Santo. Amém. Senhor Deus, nos colocamos em prece e em louvor. Começamos te louvando, Senhor, o dia que passou, as horas boas. E te louvamos, Senhor, porque temos a certeza que se algo de desagradável nos aconteceu, não foi pior, porque a tua presença e os anjos da guarda nos protegeram. Te louvamos, Senhor. E te pedimos a graça, Senhor, de valorizar a vida, o corpo, a saúde. Senhor, dai-nos a graça de valorizar este grande dom que Deus nos deu, estarmos vivos. Senhor Deus, que todo o meu agir, o meu fazer, o meu pensar, esteja profundamente de encontro à antecipação do teu reino e que seja feita a tua vontade. E não permita, Senhor, que eu me valha do corpo, das mãos, para agredir alguém, do olhar, para usar de malícia. Não permita, Senhor, que eu me valha da boca, dos lábios, para mentir. Não permita, Senhor, de dar ouvidos a maldades da vida alheia. Não permita, Senhor, e peço essa graça de que meus pés jamais trilhem caminhos desonestos. Senhor, eu te louvo e te agradeço pelo corpo que tenho. E peço, Senhor, de tal forma viver que eu possa louvá-lo e agradecê-lo. É por amar este dom que me destes que invoco São Roque, pedindo a Deus a proteção e fazendo-me intercessor dos doentes. Ó Deus, por intercessão de São Roque, livrai-nos de todo o mal. Curai as feridas do corpo, as doenças de pele. E fazei, Senhor, com que todos aqueles que lidam e estão em prol da saúde tenham as graças necessárias do discernimento, da serenidade e do amor. Nossa Senhora, Mãe querida, acolha os enfermos, acolha as dores e junta teu filho, amenize, dê segurança e conforto. Ave Maria, cheia de graça, o Senhor é convosco. Bendita sois vós entre as mulheres e bendito é o fruto do vosso ventre, Jesus. Santa Maria, Mãe de Deus, rogai por nós, pecadores, agora e na hora de nossa morte. Amém. Nossa Senhora, abençoai e protegei os enfermos. Uma boa noite a todos.
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3: Buenas, gurizadas, satisfação em estar falando com os amigos. Eu me chamo Pedro Antônio Toaldo Neto e estou chegando para te fazer companhia até as 21 horas com o melhor da música gauchesca e nativista aqui no nosso Galpão 102. Com a direção de Rádio Luiz Pedro Scarton, eu não venho vindo de muito perto e pra bem longe é que eu vou. Eu chego quando anoitece, mas quando amanhece eu já não estou. Agradecendo mais do que imensamente a Deus por me dar pertences de ter a alma gauchesca em sangue catarinense. 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Vai aquentando a tua água, preparando o teu mate, aumenta o volume do rádio que eu tô chegando e até as 21 horas roda o melhor da música gauchesca e nativista. É aqui, é comigo, é no nosso Galpão 102.

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0: Muito obrigado, Santuário. Muito obrigado, meus amigos. Que Deus ilumine cada um.
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E por aqui vamos chegando ao final de mais uma edição do nosso Galpão 102. Agradecendo mais do que imensamente a Deus por me dar esses pertences de ter a alma gauchesca em sangue catarinense. Agradecendo também aos apoiadores desse nosso baita programa. 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Cruzada, um abraço especial e a cada um e a cada uma. Estaremos novamente amanhã por aqui a partir das 19 horas com o melhor da música gauchesca e nativista.

0: Vai se apagando a chama no galpão, mas fica aceso o calor no peito e no coração. Por aqui ficamos mais uma edição do Galpão 102. Converso, conto e verdade, música nativista, prosa boa e saudade. Desejamos a ti, vivente, uma noite abençoada e que na próxima ronda a escuta seja retomada.
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2: Está no ar a Voz do Brasil. As notícias do governo federal que movimentaram o país no dia de hoje.
3: Olá, boa noite.
4: Boa noite para você que nos acompanha em todo o país.
3: Terça-feira, 18 de agosto de 2026.
4: Vamos aos destaques do dia.
3: Atualização da lei seca.
4: Nova regulamentação prevê o uso de equipamentos para identificar outras substâncias além do álcool.
3: Após acidente, em caso de morte, será obrigatória a realização de exame para detectar álcool ou drogas ilícitas.
4: Atendimento a mulher.
3: Busca de informações sobre direitos e proteção lideram chamadas ao Ligue 180. Graziela Mendonça.
5: A violência psicológica respondeu por 35% das mais de 98 mil denúncias recebidas pelo canal nesta primeira metade do ano.
4: Anvisa aprova duas novas canetas para tratamento de diabetes.
3: Os dispositivos possuem como princípio ativo a semaglutida, obtida por via sintética.
4: Em entrevista, a diretora da agência da agência, Daniela Marreco, destaca a importância da aprovação desses medicamentos.
6: Consideramos, sim, bastante perigoso e em termos de segurança para o paciente utilizar produtos que não estão regularizados pode, sim, trazer um risco à saúde das pessoas.
3: Hoje, na apresentação da Voz do Brasil, Luciana Vasconcelos e Luciano Seixas.
4: E acompanhe a gente ao vivo. 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
3: O Conselho Nacional de Trânsito atualizou procedimentos de fiscalização da Lei Seca, que estabelece regras para coibir a condução de veículos sob influência de álcool.
4: As novas medidas entram em vigor após publicação no Diário Oficial da União.
3: E quem tem todos os detalhes das atualizações é a repórter Luana Karen, que conversa com a gente ao vivo. Boa noite, Luana.
7: Boa noite, Luciano e Luciana. Boa noite aos ouvintes da Voz do Brasil. O novo regulamento passa a prever três formas principais de verificação durante fiscalizações: teste com bafômetro, teste em equipamento específico que indica outras substâncias psicoativas, como drogas ilícitas, e constatação de sinais de alteração psicomotora do motorista por agentes de trânsito. Continuam sendo admitidas imagens, vídeos e outros meios de prova aceitos legalmente. A partir da resolução, fica instituída uma fase de triagem nas operações. Nesta etapa, poderá ser utilizado pré-teste ou teste passivo de alcoolemia. O resultado dessa primeira fase não poderá isoladamente gerar autuação ou caracterizar a condução sob influência de álcool. Nesses casos, será necessária a continuidade das avaliações previstas na norma, como o uso do bafômetro.
4: E Luana, a nova regra detalha mecanismos para situações que possam interferir no resultado do bafômetro?
7: Detalhe sim, Luciana. Em situações envolvendo produtos que podem deixar temporariamente resíduos de álcool na boca, como o consumo de bombom de licor, pão de forma ou enxaguante bucal, a norma estabelece que deverá ser feito um novo teste. Isso pode ocorrer também quando algum fator técnico ou operacional comprometer o resultado válido.
3: Luana, a nova resolução também prevê o uso de equipamentos adicionais para verificar o uso de substâncias psicoativas, como drogas ilícitas?
7: Prevê sim, Luciana. A norma permite o uso de equipamentos para identificar a presença de outras substâncias além do álcool, capazes de alterar e comprometer a capacidade de dirigir, como drogas ilícitas e substâncias que determinem dependência.